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3: E agora, no céu do Brasil, Iridirireu, o meu poço já secou. Depois Gilberto e Gilmar, só mais um.

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6: Eu agora quero anunciar o Gustavo Lima cantando Retrovisor, depois tocando em frente a Almir Sater.
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0: Atila.
1: Na Rádio Nacional de Brasília e Amazônia, para o pessoal que está no meio da floresta, no Amazonas, no estado do Pará, em Roraima, em Rondônia, no Acre, no Amapá, Irmãs Barbosa, Pressentimento, depois Emílio, Ed, Brito e Samuel, Romance Rosa.

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1: Lorena e Rafaela, Aurora do Mundo, Castelo de Amor, Trio Parada Dura.
2: Esta é uma homenagem ao inesquecível e eterno Goiás, da querida Coromandel, em Minas Gerais.

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4: Meia-noite e meia.

Na Rádio Nacional, Hugo e Guilherme cantando Morena de Goiânia, participação de Maiara e Maraísa. Depois, o destino nos separou, Daniel.

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3: E agora, Chitãozinho e Chororó, cara a cara, frente a frente. Anísio Coelho, meu pedacinho de chão.

para todo o Brasil. Tião Carreira e Pardinho, João Paulo e Daniel, amargurado, depois de Paulo e Paulina e Marília Mendonça, Estrelinha.

0: A gente ouviu o Descobridor de Sete Mares com Tim Maia, música de Michel e Gilson Mendonça. Ouvimos Inverno, Adriana Calcanhoto dela e Antônio Cícero.
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0: E agora a gente ouve na programação da sua Rádio Nacional Chico César, Estado de Poesia.

isso mesmo. Ih, olha quem tá chegando, era... Explode, coração, explode. Sim. Falou, mamãe. Alerta geral, Erasmo. Olha a marrom, como tá glacê a marrom, hein, compadre?

Você ouviu Beira d'Água, Marco Ribas, de Marco Ribas e Erasmo Carlos. Lucro, Baiana System, de Russo Passapusso e Mintio Garramoni. E Estado de Poesia, Chico César, música dele.

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Você ouviu Nando Reis e Dois Reis com Família, de Arnaldo Antunes e Tony Bellotto. Ouviu Trem Azul, Lô Borges, dele e Ronaldo Bastos. Ouviu Paralelas, Belchior, de Fagner e Belchior. 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Agora a gente ouve O Tempo com Márcio Fará, com música dele.

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1: Estamos juntos a partir de agora com a programação super especial aqui da sua Rádio Nacional, seguindo com Marisa Monte, Na Estrada, música de Marisa Monte, Carlinhos Brown e Arnaldo Antunes.

Aí foi Alice KM de Alice KM, Tudo Que For Leve. Marco Ribas de Marco Ribas, Samba Tema. 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É a vez agora de Chico César, Estado de Poesia, a música é dele.

Beto Guedes de Guedes, Brant, Ronaldo Bastos, Feira Moderna e Vinícius Cantuária de Cantuária. Coisa linda! 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Vamos seguindo com Lenine. Hoje eu quero sair só. De Lenine, Muxebabe, Caixa Aragão.

Cidade Negra, Johnny B. Good, a música Chuck Berry e também Cássia Eller de Nando Reis, Meu Mundo Ficaria Completo. 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Chegando Rita Benedito do Chico Buarque de Holanda, Morena de Angola.

Maria Gadu, Oração ao Tempo, de Caetano Veloso. Belchior, de Belchior, Galos, Noites e Quintais. 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Luiz Melodia, Estácio, eu e você.

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1: Samuel Rosa e Loborges, de Samuel Lelo Zanetti, Chico Amaral, Te Ver.

0: Seu Jorge, a música é dele, São Gonça, Gal Costa, de Sérgio Brito, Epitáfio.
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0: É a vez agora de Boca Livre, toada de Zé Renato, Juca Filho e Cláudio Nutti.

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1: 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Geraldo Azevedo, música dele, Moça Bonita.

Tim Maia do Tim, Réu Confesso e Roberta Sá, Pressentimento, de Hermínio Belo de Carvalho e Elton Medeiros. 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É a vez agora de Tiago York, Sorte, de Fonseca e Bastos.

0: Dão, som da gafieira de Dão. Céu Tropicália, autoria de Caetano.
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0: Zé Ramalho, admirável gado novo do Zé Ramalho.

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1: Você ligado aqui na Rádio Nacional, curte comigo agora, Chico Buarque de Holanda, Deli Menescal, Bye Bye Brasil.

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0: Lenine de Lenine, o homem dos olhos de raio-x. Chico Sainz, Nação Zumbi de Chico Sainz e a cidade.
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0: Chico César, estado de poesia do Chico César.

João Bosco, Se Você Jurar, de Ismael Silva, Newton Bastos e Francisco Alves. E Raul Seixas, de Raul Seixas, Ouro de Tolo. Ney Matogrosso, Bandido Coração, de Rita Lee.

0: Luiz Melodia de Ezequiel Neves, Cazuza, Reinaldo Arias, codinome Beija-Flor e Gilberto Gil, Parabólica Mará, música do Gil.
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0: Milton Nascimento, de Helder Costa, Outro Lugar, versão ao vivo.

Aqui, Rádio Nacional, você curtiu Valério Oliveira, de Lenine e Lula Queiroga, O Último Pôr do Sol, e também Na Sombra de uma Árvore, com Cláudio Zoli, a música de Hildon. 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Os Paralamas, de Herbert Viana, Tendo a Lua.

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1: E agora a gente vai com Martinália, Samba 2 e Marcelo Camelo.

Alô, Jair. Me deixa, me deixa, me deixa. Deixa que liga, que pensa, que vai. Deixa isso pra lá, vem pra cá. Eu não tô fazendo nada, você também. É bom bater um papo que não.

A gente ouviu aí Alceu Valença, La Baie de Ju, a música de Alceu Valença, e Zélia Duncan, Zélia e John Ulloa, Tudo Sobre Você. 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Marisa Monte, de mais ninguém, de Marisa Monte e Arnaldo Antunes.

0: Paulinho Mosca, tudo o que acontece de ruim é para melhorar, de mui, Paulinho Mosca. A gente ouviu também Flávio Venturini, de Loi Milton Nascimento e Márcio Borges, Clube da Esquina.
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0: Marcos Valle, Moça Flor, de Lula Freire e Durval Ferreira.

Djavan, Eu Te Devoro, do Djavan e Paulo Diniz, de Odibar e Paulo Diniz. Um chope para distrair. Baby do Brasil, A Menina Dança, de Moraes e Luiz Galvão.

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1: É a vez agora de Zé Cabaleiro. Tem que acontecer de Zé Cabaleiro.

Moraes Moreira, de Moraes, Fred Góes e Zeca Barreto, sintonia. E os Mutantes, de Jorge Benjó, A Minha Menina. 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Gonzaguinha, música dele, O Homem Falou. E Joyce Feminina, de Joyce Moreno.

0: Gonzaguinha, música dele, O Homem Falou. E Joyce Feminina, de Joyce Moreno.
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0: Ednardo, de Ednardo Pavão Misterioso.

0: Rael de Rael, Rafael Tudesco e Bruno Marcucci. Flor de Aruanda, Jorge Benjor de Benjor. A gente ouviu aí Umba Bara Uma.
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0: Fernanda Porto. Giramundo, de Fernanda e Lina Buquerque.

Fred Martins, Tempo Afora, Rosa Passos do Djavan, Açaí. Crioulo, Primavera, de Genival, Cassiano e Silvio Rochael.

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Alô, meu Brasil! Bom dia, meu Brasil rural! Bom sábado! Lá vamos nós, no Capricho, hoje para você o melhor da música. Eu sou Luciano Barroso, a produção da Bruna Alves e Cléo Borges. Nós temos Lucinha Safatli. E aí, Lucinha? Zé Lins também tá aí na área? Tá, né? Rafael Tomás, o Tiagão. Tiagão não pode. Egberto tem oi hoje? Tá aí hoje? Tá. É, tá trabalhando. De vez em quando ele fica batendo asinha, é um beija-florzinho. É uma beleza, é um espetáculo. Alô, pessoal, bom dia. Nossa equipe já está formada. Turma no CIA, no Rodeador, Adelgrácia Pinto, a programação do Jaider Ribeiro do Amorim. Lá vamos nós. Vamos fazer o seguinte, para começar o nosso Brasil Rural deste sábado, Milionário José Rico, Duas Camisas, Canarinho Prisioneiro, Chico Rei, Paraná.

Este é o Brasil Rural, convidando para você da Feira do Troca. Hã? Foi, não, foi lá ontem, não? Mas não, hoje é sábado, hoje dá para ir lá. Vai lá, vai lá, vale a pena. Dois Passarinhos, Edson Hudson e Separação, Adalberto e Adriano no Brasil Rural.

Bom dia, meu Brasil lindo. Bom dia, meu amigo da estrada, meu amigo caminhoneiro. Ô, estrelinha de Paulo Paulino e Marília Mendonça, pra não lembrar de mim. Guilherme Santiago, Zezé de Camargo e Luciano.

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1: Vai cantar bonito assim lá longe. Zezé de Camargo e Luciano.
2: 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Obrigado às emissoras que estão retransmitindo o programa. Nosso muito obrigado para Nunca Dizer Adeus, Leandro e Leonardo e Aprendiz do Amor. Adoro essa música. Alain Aladim, bom dia.

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2: Bom dia.
3: Juntos, meu Brasil. Bom dia, Nacional Brasília. Bom dia, Nacional da Amazônia. Nacional do Alto Solimões. Bom dia, Portugal. Buenos dias, Colômbia. Guiana Francesa e Bélgica, bonjour. Good morning para você nos Estados Unidos, Canadá, Inglaterra, Guiana Inglesa. Moin para você na Alemanha. Konnichiwa para você que está no Japão. Lá vamos nós, o Lucinha. As paredes azuis, aqui todas as paredes são azuis. E depois tem Morena Cheirosa, é João Mineiro, Marciano, Durval e Davi.

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O Enio, ele adora essa música. Quem gosta também é o Zé Edmar, que está ali no 26 de setembro. Quatro Cantos da Casa, Teodoro e Sampaio. Sonho de um Caminhoneiro, Milionário e José Rico.

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1: Ao amigo da estrada, bom dia. Aí, caminhoneiro, guerreiro da estrada, lá vamos nós. Ao Miss Sater tem pra você no Brasil Rural. E Deus e Eu no Sertão, com Vitor e Léo.

0: Bom dia, meu Brasil. Você é agradecido pelas coisas boas que vêm em sua vida? Você agradece e já dá uma olhadinha no retrovisor para dizer, e aí? Gente, eu vou contar essa para você, Lucinha. Hoje eu tenho um carro confortável, bom, muito bom, gosto dele. Aí eu estava me lembrando, eu coloquei lá, liguei o rádio, estava passando uma música dos tempos de 30 anos atrás. É, 1900 e casquinha. Eu me lembrei, falei, nossa, gente, eu era jovem, era tão feliz, Aí parei assim, falei, que não, eu tava numa nhaca, eu não tinha carro, era um desespero, tá bom, é hoje. Retrovisor, Gustavo Lima, depois tem Pássaro Seninho, André Andrade.
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1: Bom dia, meu Brasil lindo. Bom dia, Porto Franco, Porto FM, Universitária de Boa Vista, Roraima, Serra Dourada, Novo Brasil, Goiás, Placar de Ortigueira, no Paraná, Rádio Cidade FM de Bom Jardim, Rádio Alta FM de Lago da Pedra, no Maranhão, BR FM em São Francisco. Alô, Edna Maria, oi, José dos Passos, Rádio Comunitária Alternativa, Bereca, bom dia, Nossa FM, Barra do Chapéu, São Paulo, Mais FM, Maceió, obrigado, pessoal. Aqui você tem Romance Rosa, Ed Brito e Samuel, Yolanda, Banda Forró, Cintura de Mola.

Estamos juntos, meu Brasil Rural, no seu sábado. Ó, franguinho na panela, César e Paulinho e Casa de Caboclo com Rick Renner. Vai lá, vai, Zé.

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1: Ah, que delícia! No seu sábado, Brasil Rural. Tem um ouvinte que ele fala assim: ah, que gostosura acordar, Brasil Rural. É o Paulinho Doido do Paiacan. Aí, Patos e Minas, bom dia. Loucuras de Amor, Renan e Raí, Borboleta Azul, Amado Batista.

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2: Bom dia, Serra Verde FM de Viçosa, no Ceará, Liberal de Morada Nova, bom dia. Universitária FM de Teresina, no Piauí, Três Rios FM, Uruçuí, Piauí, Rádio Antares, Teresina, Piauí, Alô Chiquinho, Web Aventura Regional, Belém, Piauí, Rádio Lourenço de Calçuene, Web Brega Music, Belém, Rádio Mix de Castanhal. Novo Tempo, no Suí, no Piauí. Obrigado, gente. O Abidoral, bom dia, Abidoral Martins. Tô indo embora. Rio Negro e Solimões e campeão do espaço, Zé Mulato e Cassiano.

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1: Você está ouvindo o som do Brasil. Este é o Brasil Rural. Leão Domado, César Menotti, Fabiano e Caminheiro com Christian Hall.

Oh, hoje tá bom, tá, Luciano? Oh, sábado, hoje tá... Vou te falar um negócio. Tá no capricho, o Jaider hoje falou assim, Luciano, é pra arrebentar. E ele vem mais uma. Bruno e Marrone, Henrique e Diego com Esqueci Você. E Vivendo Aqui no Mato, trio Parada Dura, Zé Neto e Cristiano. Hoje tá bom.

0: Neto e Cristiano.
1: Morando no mato, morando tomando no cachaça, mato. Ouvindo Trupanã.
0: Você tá vendo?
2: Bom demais.
0: É bom demais.
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4: Brasil Rural. Estamos juntos, ó. Hoje é sábado, segunda-feira, eu tô aqui para dizer: oi, gente! Oi. Bom dia! Aquela pessoa com Henrique e Juliano, conhece aquela pessoa? Mulher sempre mulher com Carlito e Baduí.
0: Todo mundo tem.
1: Aquela pessoa?
0: Tem. Lógico que tem.

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1: Olá, ouvintes das rádios Nacional e MEC. Eu sou Renata Lima e este é o Bate-papo com a Ouvidoria, o espaço de escuta cidadã da Empresa Brasil de Comunicação.
2: E eu sou Edson França. Hoje vamos falar sobre a memória que atravessa gerações, fortalece o sentimento de pertencimento e ajuda a contar a história da Rádio Nacional.
3: E a partir das manifestações recebidas pela Ouvidoria da EBC, vamos falar sobre uma história que não está guardada apenas nos arquivos da Rádio Nacional, mas também na memória e no coração de milhões de ouvintes brasileiros.
1: Ao completar 90 anos, a Rádio Nacional reafirma seu papel histórico na comunicação brasileira e reforça iniciativas voltadas à preservação da memória do rádio.
2: Uma das ações comemorativas mais simbólicas dos 90 anos da Rádio Nacional é o lançamento da campanha Memórias da Nacional, voltada ao resgate, à preservação e à valorização do patrimônio histórico e afetivo da emissora.
1: Parte da história da Rádio Nacional pode estar guardada nas casas dos próprios ouvintes, em coleções particulares, arquivos familiares ou lembranças preservadas ao longo de gerações.
2: A proposta é reunir gravações antigas, programas raros, vinhetas, fotografias, cartas,

0: documentos históricos e relatos afetivos preservados por ouvintes, ex-empregados, pesquisadores e colecionadores.
1: E isso transforma o público em participante ativo da preservação da memória da comunicação pública brasileira.
2: Vale praticamente tudo o que ajude a contar essa trajetória. Gravações antigas, programas raros, entrevistas, radionovelas, narrações históricas, fotografias, documentos, cartas e vinhetas que marcaram a época.
0: O foco da campanha está especialmente nos registros sonoros. Muitas vezes, uma gravação preservada por um ouvinte pode preencher lacunas importantes da memória da emissora e contribuir para o fortalecimento do acervo histórico da Rádio Nacional.
2: Quem tiver interesse em colaborar pode entrar em contato diretamente com a equipe responsável pela campanha Memórias da Nacional pelo e-mail nacional90@bbc.com.br. Basta enviar uma mensagem relatando o material que possui e aguardar o retorno da equipe do acervo da EBC.
1: Mais do que recuperar documentos, a iniciativa busca preservar histórias, emoções e experiências compartilhadas por milhões de brasileiros ao longo de 9 décadas.
0: É um convite para que cada ouvinte se torne guardião da memória do rádio público brasileiro e participe da construção de um acervo que continuará contando essa história para as próximas gerações.
2: E as manifestações recebidas pela ouvidoria da EBC mostram como essa memória permanece viva entre os ouvintes.
1: Tenho 32 anos, mas desde criança meu pai me ensinou a ter paixão pela rádio. Sou do tempo da tia Leninha, da Artemísia, da Sula. Meu pai faleceu, mas deixou uma marca registrada que vou levar para sempre. Amor e carinho pela Rádio Nacional.
0: São relatos que mostram como a Rádio Nacional ultrapassa o papel de veículo de comunicação e se transforma em patrimônio afetivo para diferentes gerações.
2: E essa relação também aparece nas manifestações enviadas por ouvintes de outros países que acompanham a Rádio Nacional da Amazônia em ondas curtas.
1: Fiquei muito feliz em ouvir sua emissora em minha localização. Obrigado por produzirem conteúdo para uma audiência internacional.
0: A ouvidoria recebeu mensagens semelhantes vindas do Japão, Indonésia, China, Estados Unidos, Filipinas, Peru e Uruguai.
2: Mas as manifestações recebidas pela ouvidoria não envolvem apenas lembranças afetivas. Também chegam sugestões, críticas e pedidos relacionados à programação e aos serviços das emissoras.
1: Uma ouvinte da Nacional do Rio pediu a retomada de uma programação com notícias, prestação de serviço e conteúdos culturais voltados ao cotidiano do Rio de Janeiro.
0: Outro ouvinte sugeriu novas funcionalidades para os aplicativos das rádios públicas da EBC e maior integração com dispositivos conectados. E é nesse processo de acolhimento, encaminhamento e mediação das manifestações que a ouvidoria exerce papel estratégico na comunicação pública. Seguimos atentos.
1: Seguimos em diálogo.
2: Seguimos ouvindo.
0: Até o próximo bate-papo com a ouvidoria.
2: Fizeram parte deste bate-papo com a ouvidoria:
0: Gal Bastos, Renata Lima e o Edson França na apresentação,
2: Roberta Dante na revisão,
0: Rafael Tomás na operação de áudio
2: e Messias Melo na sonoplastia.
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Bom dia, meu Brasil lindo. Bom dia, pessoal da AFM de Alto Boa Vista, Rádio Cultura Santa Cruz, a Venerada, Iraquara, Bahia, FM, Iraquara, Rádio Iraquara, FM. Bom dia, bom dia. Casa de Caboclo, você curte Henrique Rennes, Zezé de Camargo e Luciano, Pão de Mel.

0: Lucinha, já estamos na reta final, Lucinha.
1: Já?
0: Agenda rabiscada. Cleiton Camargo. Não, Lucinha, que isso, estamos aqui dentro de 5 horas. Aqui, laço aberto com a Thaíde Alexandre e agenda rabiscada, Cleiton e Camargo. Vai lá, vai. Ô, Thiagão, aí é contigo, vai.

Eu tô por aqui, tô por aí. Nós estamos juntos no Brasil Rural. E aí, venha, vamos fazer festa? Ih, Luciano, tá encerrando. Eduardo Costa, ainda tô aí. E Barco de Papel, trio Parada Dura.

0: seu final de semana cada vez mais bonito, mais alegre. Sabe por quê? Você faz o seu final de semana. Então, tá tudo bem. Se você falar assim, ih, meu final de semana tá... Porque você fez ele assim. Né? Agora, se você falar assim, nossa, o final de semana tá alegre, tá lindo, tá espetacular. Porque você fez ele assim. É assim que funciona. Tchau, Lucinha. Valeu, obrigado, hein? Ô, Zé, obrigado, Zé Lindo. Obrigado, gente. Até segunda-feira. Mas eu vou encerrar hoje cantando um dos maiores sucessos de minha autoria e André Mendes. André Luiz Mendes, do futebol. Né? Não, pode ficar de misericórdia nada. Aqui, ó. La cucaracha, la cucaracha, pero si, pero no. 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Bom dia, pessoal.
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2: Antropoceno? Eu já ouvi falar em lixoceno. É a mesma coisa? Que doença é essa, doutor?
3: Terra, tente se acalmar, descansar. O mais importante agora é estabilizar os seus sinais vitais, melhorar a sua oxigenação.
2: Doutor, quero sair daqui. Sair por aí.
3: Serei honesto, Terra. A sua situação é grave. Muito grave. Os exames mostram desequilíbrios importantes. Essa desarmonia está te levando ao colapso. Agora é descobrir a causa.
2: Mas eu sempre fui cheia de vida. Saudável. Eu tô com muita falta de ar. Parece que tem fumaça pra todo lado.
3: Respira, Terra. Vamos te dar todo o suporte, tá bem?
2: O que eu mais quero é respirar em paz. Obrigada, Dr. Cruz. Muito tempo que ninguém cuida de mim assim.
3: Eu sei. Para a senhora entender, o que mais me chama a atenção agora é o que a gente chama de acidose, que é o excesso de ácido no seu sangue. Isso quer dizer que tem muito gás carbônico no seu organismo.
2: Uhum.
3: Se eu pudesse te comparar a um planeta, Terra, diria que está poluída, em franco aquecimento. Aquecimento global. Não há sistema que resista. Um clássico do antropoceno.

0: nada fácil para a Terra. Ela deu entrada no hospital já em colapso.
1: Caos. Colapso, é tudo junto. É um calor sem fim. Coração quase parando. Uma falta de ar. Enjoo, vista cansada.
0: O Dr. Cruz fez de tudo. E ele até conseguiu reverter o pior. Mas hoje ele está dedicado a entender melhor os sintomas e mais, a causa desse mal vivido pela Terra. Apesar de... Bom, eu disse apesar de todos os indícios levarem ao... Antropoceno. É também chamado de época do colapso do meio ambiente. É a época da história da Terra que tem nada mais, nada menos que a digital humana, para o bem e para o mal. É a época também que a humanidade está deixando a sua maior pegada ecológica. Eu sou Adriellen Alves, sou jornalista de ciência. Este é o episódio 2 da primeira temporada do podcast SOS Terra Chamando. É uma parceria da Empresa Brasil de Comunicação e da Casa de Oswaldo Cruz. Vamos combinar, né? A palavra ainda não é familiar no nosso vocabulário. Antropoceno. Antropoceno. Uma coisa a gente sabe. É uma paroxítona porque tem ênfase na penúltima sílaba. Mas decididamente não está no nosso vocabulário. Isso a gente sabe.
1: Pelo nome difícil de falar, tô achando que isso é uma doença rara, viu? Sei lá. Ai, saudade de quando meus problemas eram tipo... glaciação, resfriamento, holoceno.
0: E vamos além? A Terra não está tendo tempo nem de entender, assimilar tudo o que está acontecendo, gente. É treta em cima de treta, é problema chegando de galera. E mais, em velocidade, ó, express. Tudo muito rápido, acontecendo muito rápido.
2: Doutores, sobre o caso da paciente do leito 2025, a senhora Terra, temos órgãos vitais impactados. Pulmão, coração, intestino e todo o sistema cardiovascular. Terra segue com a pressão instável.
0: O Dr. Cruz, ele já até se adiantou em comparar a Terra, que é essa nossa personagem principal aqui no podcast, a um planeta. Isso para quê? Para que ela entenda qual é a sua situação e para que ela entenda a gravidade do caso. E passando aqui da radionovela para a vida real, a Terra diversa, ela é rica em vida nos mares, ela é rica em vida na terra firme, no ar, abundante em água, em oxigênio. Ou seja, a Terra rica, mas está o quê? Adoecida. E ela está adoecendo diante dos nossos olhos e pelas mãos da humanidade. Estamos falando aqui da época do aquecimento dos mares. Esses termômetros que estão lá nas alturas, de secas históricas, das cheias que são avassaladoras, saem levando tudo. E da poluição do ar, eu tenho ainda os incêndios que são sistemáticos por todos os lugares. Do efeito estufa, quem nunca ouviu falar? E mais, da produção e do consumo exagerados, do desperdício. A gente está falando aqui de extinção de espécies.
1: Socorro! Socorro!
0: Entendeu? Então, agora estamos falando sim da grande aceleração. Estamos falando sim do antropoceno. Bora lá, antropoceno. A palavra vem do grego antropos, que significa humano, e kainos, que significa novo, recente. Esse termo ele começou a ser usado ali pela década de 1980 pelo biólogo norte-americano Eugene Stürmer. Só lá pelos anos 2000 é que o termo antropoceno foi então popularizado com o químico holandês Paul Joseph Crutzen. Ele ganhou o prêmio Nobel em 95. E de lá para cá, nestas últimas duas décadas, o termo foi ganhando espaço, foi ganhando força nas discussões científicas, acadêmicas, ganhando também mais lugar nos jornais, nas manchetes. E, timidamente, ele tem chegado às ruas.
3: Nunca ouvi falar e eu acho que deve ser algum animal.
4: Faço ideia, tem alguma coisa a ver com coisas, relíquias, sei lá, coisas antigas, antro... Deve ter alguma coisa do passado.

0: Quando a gente fala de antropologia, a gente está falando de coisas antigas. Então, deve ser alguma coisa antiga relacionada com esse seno, que eu não sei o que que é.
1: Eu não sei o que é antropoceno. Eu já ouvi falar em algum lugar, mas não lembro o que que é.
2: Eu já tinha visto em alguma prova que cobrava, tinha um texto que falava sobre isso, que antropoceno era uma época geológica, né? A atual. Acho que é isso.
3: Eu disse timidamente, gente. Na prática, e aqui em bom português, tá? Significa as mudanças biológicas, as mudanças químicas e físicas que são irreversíveis, que estão feitas no planeta a partir da ação humana. É a mão humana interagindo no meio ambiente.
4: Ai, ai, ai, vamos precisar de uma junta médica especializada. Será um grande desafio confirmar que a Terra enfrenta o controverso antropoceno.
3: Mas por que que é tão controverso, Dr. Cruz, esse termo? Por que que a gente não pode usar esse termo? Você deve estar se perguntando isso, né? A gente não está vendo aí, diante dos nossos olhos, tantas intempéries? Vamos olhar aqui rapidinho para trás e vamos olhar para o Brasil. Tô nem falando de planeta todo. Foi enchente no Rio Grande do Sul, secas assoladoras da Amazônia e o fogo no Pantanal. Por que que a gente não pode cravar então esse diagnóstico para a Terra? Vamos para um papo reto. O que que importa aqui em relação ao termo? Para a geologia, que é essa ciência que estuda a composição, estrutura e a evolução da Terra, a gente não fez ainda essa transição de épocas geológicas, tá? Do Holoceno para o Antropoceno. Não. A gente ainda não chegou lá para a geologia. E um rápido refresco aqui na memória, para quem ouviu o primeiro episódio sobre a divisão do tempo da Terra. Não ouviu? Como assim? Volta, por favor, aí uma casinha do jogo e começa do começo, por favor. Vamos lá. Em quase 5 bilhões de anos, o planeta já resfriou, aqueceu, congelou, inundou, uniu e separou continentes. O tempo dessas transformações foi dividido em éons, eras, períodos e épocas geológicas. Calma, calma aí. Bora se situar? Pode levantar a mão aí quem está no éon Fanerozoico, da era Cenozoica, do período Quaternário. Levantou a mão? Pode levantar. Sim, você está, eu estou, enfim, humanidade presente. Sacou então como é que na escala do tempo geológico a gente ainda está no período quaternário, na época Holoceno, que foi iniciada ali cerca de 12 mil anos atrás? Por quê? Porque para a geologia o critério é muito rigoroso. A mudança de época para a geologia só se dá a partir de um registro fóssil entre as camadas rochosas. O que que eu estou querendo dizer com isso? Tem que ter algo visível, perceptível. Essa discussão ela não é nova, tá? Ela já foi, voltou durante mais de uma década. Até que o carimbo, a batida do martelo, escolhe aí o que você prefere, veio em 2024. E qual foi a batida de martelo? Seguimos Holocenos, ou Holocenas, ou Holocenes. Gente, fica à vontade. E foi por 12 votos a 4 que o Comitê da União Internacional de Ciências Geológicas não confirmou que migramos para o Antropoceno. 12 a 4, minha gente. Quem aí lembrou do 7 a 1? Praticamente o fim do mundo, né? Bom, mas voltando ao que interessa, vamos voltar aqui para o podcast. Acompanha comigo a explicação da professora Adriana Alves, ela que é do Instituto de Geologia da USP, a Universidade de São Paulo.
5: Para todas as anteriores, a gente tem uma associação rochosa distinta ou uma associação fossilífera distinta, algo que marca aquele período como sendo único, diferente daquele que vem depois e diferente daquele que o precedeu. Do ponto de vista estritamente estratigráfico, o antropoceno não existe. Porque se você tiver que ter uma associação já feita com um padrão muito distinto, que você tem certeza que vai ficar registrada no livro geológico, né? Como um horizonte ali que você, um geólogo daqui, sei lá, 100 mil anos vai olhar e vai falar: olha, o antropoceno. É como se a gente estivesse rodando o filme para frente. Eu entendo, do ponto de vista científico, eu entendo a não inclusão do antropoceno como um período geológico distinto. Do ponto de vista político, a gente perde. Seria uma chance de publicizar de uma maneira que é muito fácil de entender, de, olha, a geologia eu sei que é uma, quem manda é Gaia, mas nós estamos causando mudanças numa velocidade e numa dramaticidade tão grande que é impossível que isso não fique registrado na história da Terra daqui para frente. Mas existe uma carta de critérios que um determinado período tem que obedecer para que seja chamado, para que seja individualizado, né, como um extrato à parte na nossa carta do tempo geológico. E o antropoceno ainda não gabaritou, digamos assim, os critérios. Eu acho que vai gabaritar, eu acho que vai mudar e não vai demorar muito.
6: Percebeu aí o tamanho desse BO? BO mesmo. Para a geologia, os elementos da nova época, que também são chamados de os pregos de ouro ou golden spike, eles têm que estar impressos, visíveis, ou seja, precisam estar sedimentados em escala planetária. Representa, assim, uma marca na história do planeta, literalmente. E quais seriam, então, vamos pensar junto aqui, quais seriam, então, os fósseis, as marcas da nossa época? Eles são chamados também, sabe de quê? De tecnofósseis. São o plástico, por exemplo, o concreto, a gente vê muito isso. Mas, embora eles sejam encontrados nos mares ou nos montes, no solo também, ainda não foi considerado suficiente. Não que a gente queira mais, hein? Não é isso. Mas para que fique claro... Para a geologia, essa ciência, a gente não mudou de época geológica, a gente segue o Holoceno.
4: Data venia, do latim, dada a permissão. Há controvérsias, meritíssima.
6: Mas, vamos lá, mas, entretanto, porém, como a ciência é ampla, ela é distinta, ela é complexa...
7: O que é importante a gente entender é que os geólogos, eles negaram, digamos, eles refutaram essa proposta do antropoceno como uma nova época geológica. Mas essa discussão, ela continua em outros campos do conhecimento. Sim. Então, assim, essa discussão ela ainda continua muito viva, né? Apesar dessa negativa dos geólogos. Então, em termos gerais, para os nossos ouvintes, nossas e nossos ouvintes, entenderem, é isso, a proposta de uma nova época geológica que ainda encontra muita resistência entre os geólogos, mas que tem muita vivacidade e muito interesse em outras disciplinas, que aí incluem as ciências do sistema Terra e as ciências humanas e sociais também. Então, esse debate, apesar da negativa dos geólogos, ele está muito vivo, ele não termina, né?
6: Em resumo, como acabou de explicar aqui a Dominique Miranda, a pesquisadora da Casa de Oswaldo Cruz, essa história, gente, não para por aí. E ainda na vibe da nossa figura de linguagem, a rainha desse podcast, a metáfora, para vocês. É vida que segue, é toco baile, é pano para manga, é bola rolando. Gente, ficou explicada essa parte controversa do antropoceno? Embora muito discutida na última década, especialmente, a mudança de época não foi aceita pela geologia. É isso. Mas o termo antropoceno, ele ganhou vida própria. É isso também. E ele segue sendo uma referência quando a gente fala em mudança climática, quando a gente fala em extinção de espécies. Além disso, a gente vê, a gente sente na pele as revoluções ultra rápidas, ligeiras do clima, é ou não é? Bom, quem mora aqui em Brasília, como eu, há muitas décadas... Eita, que agora eu acho que eu entreguei a minha idade. Lembra, por exemplo, que aqui em Brasília era muito frio no mês de junho, julho, que era o inverno. Era um frio desesperador. Bom, eu tô falando isso aí na década de 80, década de 90, e eu entreguei de novo aqui a minha idade. Bom, o fato é, vamos nos apegar aos fatos, o fato é que agora, julho, junho, aqui em Brasília, você usa no máximo um casaqueto, um paninho assim. Antes era luva, touca, casaco, era um frio desesperador. E por aí, você tem percebido também alguma diferença na sua cidade, no lugar que você nasceu? Tá mais frio, tá mais quente. Como é que estão os períodos de chuva? E os períodos de seca? Essa é uma reflexão que a gente precisa fazer.
8: De volta ao Brasil, hora da previsão do tempo. Lara já está aqui com a gente. Ontem você falou do calor intenso pelo país, mesmo a gente estando aí no inverno, né? E agora, qual é o destaque de hoje?
9: O destaque ainda é o calor, Catiúcia, já que as temperaturas elas continuam elevadas pelo país. Nessa área em vermelho aqui no mapa, o estado é de emergência, já que a umidade aqui está abaixo dos 12%.
6: Mas aí a gente vai para uma pergunta. Quando é que foi que toda essa ação humana sobre o clima começou? Quando? Que homem que deu o passo zero para iniciar esse problema com o meio ambiente? esse ainda é também um tema sem consenso, acredita? O Homo sapiens está na Terra há milhares de anos, mas tem algumas linhas de pesquisa que defendem inícios diferentes da chamada época humana ou antropoceno. Aí eu vou citar bem rapidinho aqui para a gente só ter esse desenho, essa ideia do que seria. Tem teorias que dizem, apontam, que o antropoceno iniciou lá no início da agricultura, cerca de 10 mil anos atrás. Há também aquelas que indicam a Revolução Industrial, iniciada no final do século XVIII, e a queima de combustíveis fósseis como as grandes detonadoras da época da ação humana. E por falar em detonações, as detonações nucleares na década de 50 também são aceitas como uma das alternativas para o início do antropoceno. Quem vai contar isso pra gente aqui agora é o André Felipe Cândido. Ele é pesquisador e historiador da Casa de Oswaldo Cruz, da Fiocruz.
10: Daí o nome antropoceno, antropos, né, que tem a ver com humanos, é porque a raiz desses distúrbios, dessas perturbações, desses mecanismos planetários, teria a ver com ações humanas de diversas ordens, como intensificação da agricultura, intensificação da pesca, intensificação da própria atividade industrial, ou seja, uma série de atividades que nos últimos séculos, sobretudo, teria ocasionado essa perturbação desse sistema. Então, várias características, na verdade, poderiam ser atribuídas ao antropoceno. Por exemplo, a ocorrência de eventos climáticos extremos, né? E não por acaso, as mudanças climáticas, a gente pode considerar as mudanças climáticas como o fenômeno mais visível e mais debatido do que é o antropoceno, mas o antropoceno, na verdade, é um conceito que ele delimita mudanças muito mais amplas do que as mudanças climáticas, porque o clima é só uma dimensão de funcionamento desse sistema. Uhum. Mas um outro ponto importante do antropoceno é, por exemplo, a chamada crise de perda da biodiversidade, ou seja, uma taxa extremamente acelerada de extinção de espécies, que é algo que já ocorreu em outros momentos da história geológica do planeta, mas que agora estaria ocorrendo em uma taxa muito acelerada.
6: O André Felipe fala ainda que todas as linhas, todas, são unânimes em dizer que tem dedo, tem digital, né, da espécie humana nesse rolê.
4: Aí está ela, a causadora, a espécie humana. Essa colônia superpopulosa e com organização complexa. Não entende que se agride a Terra, mata a si mesma? Uma questão de tempo.
11: É impressão minha ou essa pobre e populosa colônia de humanos se acha no direito de mandar em tudo? Acordem, que soberba!
12: A queima desenfreada dos combustíveis fósseis, adicionada ao crescimento populacional e ao aumento da expectativa média de vida, e, consequentemente, o aumento da demanda por recursos como energia e alimentos, causou uma devastação ecológica de dimensões épicas. Na verdade, não é o homem que é o primário, mas a Terra. Como a sabedoria indígena de milênios intuiu muito bem, tudo o que fazemos e construímos depende da Terra, e tudo o que precisamos vem dela. Se já não precisamos caçar e colher frutos para o nosso sustento, as atividades agropecuárias, a mineração e o extrato de combustíveis fósseis são atividades violentas que cortam a terra em pedaços, devoram florestas e poluem o ar e as águas. Por 10 mil anos, essa tem sido nossa atitude com o mundo natural, tratá-lo como nossa propriedade, seus recursos como os nossos pertences, o seu uso nosso direito.
6: Na voz de Tiago Regoto, se faz presente aqui no nosso podcast o astrofísico Marcelo Gleiser, que integra também aquele movimento que eu falei no primeiro episódio, aquele movimento mundial de cientistas em defesa do planeta Terra. O trecho é do livro O Despertar do Universo Consciente, um manifesto para o futuro da humanidade, que foi lançado em 2024. Como conta a mitologia grega, é a híbris, uma forma de soberba, de arrogância. É ela que faz o ser humano ultrapassar cada vez mais os limites. Essa híbris, né, como a mitologia grega retrata, ela provoca uma fúria da natureza. É um ímpeto bem ambicioso que coloca em risco tudo. A harmonia da vida na Terra, de todas as inúmeras espécies, coloca em risco a harmonia do cosmos.
4: Como tem passado? Trago notícias. Ao que tudo indica, o que tem mesmo causado toda essa sorte de mal-estar é o antropoceno.
13: Tem tratamento, doutor?
4: Tem uma estratégia, mas antes preciso reunir a melhor equipe para salvá-la.
13: A cada minuto que passa, a sensação que eu tenho é que eu vou explodir.

0: terceiro episódio, um mergulho no esgotamento da Terra, passo a passo. Este é o SOS Terra Chamando, o podcast sobre a saúde do planeta. É uma coprodução da empresa Brasil de Comunicação e da Fundação Oswaldo Cruz. Eu sou Adriela Alves, sou responsável pela idealização, pelo roteiro e pela apresentação. A pesquisa e a produção são de Anitta Lucchesi e de Tereza Santos. A edição de conteúdo é da Juliane Gouveia. A revisão é da Ana Elisa Santana. A locução de trechos do livro do Marcelo Glazer é do Tiago Regoto. Fazem parte da comissão tecnocientífica Carlos Henrique Assunção Paiva e Dilene Raimundo do Nascimento, da Casa de Oswaldo Cruz. Carlos Machado de Freitas, da Escola Nacional de Saúde Pública Sérgio Arouca. Ambas são unidades da Fundação Oswaldo Cruz. Os atores são Georgiana Góes e o Pablo Aguilar, que é do Museu da Vida Fiocruz. O apoio à produção ficou por conta de Adriana Ribeiro e Vitor Ribeiro. A operação de áudio de Álvaro Seixas, Thiago Coelho, Egbert Martins, Reinaldo Santos, Thales Santos e Reinaldo Chiro. A edição final e a sonoplastia são da Pipoca Sound. Este episódio usa áudios de André Felipe Cândido e Dominique Miranda de Sá, da Casa de Oswaldo Cruz da Fiocruz, além do acervo da empresa Brasil de Comunicação. É isso aí, até a próxima!
1: Pera, tem mais uma turminha aí. Coordenação de processos, implementação, publicação nas plataformas de áudio, a equipe da Rádio Agência Nacional. Interpretação em Libras, equipe de tradução da EBC. Na edição de vídeo para o YouTube, Matheus Araújo. E a arte é do Vinícius Espangeiro, do marketing da EBC.

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1: Vamos nós pontualmente 8 horas.
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3: Olá, muito bom dia. Vamos nós iniciando a partir de agora o nosso Frequência Nacional, atualizando você com as informações e também destacando os principais assuntos do dia e da semana. Pois bem, um dos destaques de hoje está relacionado com o futebol, ou seja, a nossa seleção que entra em campo hoje para uma partida amistosa, mas aqui no Brasil não tem essa conversa, né? Ou a seleção ganha ou ganha. E ela vai enfrentar, portanto, a seleção do Egito. E nós vamos estar aqui, de alguma forma também, tratando deste assunto, falando com o Weber Magalhães. O Weber, ele foi o chefe da delegação da Seleção Brasileira de Futebol quando o país se sagrou pentacampeão lá no Japão e também na Coreia, que a Copa do Mundo se dividiu entre esses dois países, e a nossa seleção, comandada, portanto, pelo Filipão, se sagrou campeã. E evidente que o Weber tem aí detalhes de como é que funciona realmente aí uma seleção, porque não tem apenas os jogadores convocados, tem toda uma estrutura por trás, portanto, de uma seleção brasileira. E a nossa já está lá nos Estados Unidos, hoje enfrenta, portanto, aí a seleção do Egito. Então, com o Weber, nós vamos matar aqui um pouco da nossa curiosidade, como é que funciona, o que, que um chefe de delegação de uma seleção faz, qual é a sua verdadeira missão. Então, daqui a pouquinho, ele vai estar aqui conosco, nos trazendo aí em detalhes. E, claro, também vamos matar aqui um pouquinho da saudade, porque tem muita gente que hoje nunca ouviu a voz do Pelé, ou ainda nunca ouviu a voz do Garrincha. E nós temos aqui algumas pontuações, onde tanto o Pelé quanto o Garrincha, eles estão aí, o Garrincha falando da sua vida, o Pelé falando quando ele se preparou, estava preparado para poder aposentar.

0: Ah, quer dizer, os dois realmente deram muitas alegrias quando atuavam pela seleção, isso na década de 60, na década de 70. Então, Pelé e Garrincha realmente fenomenais e até hoje são sempre aí lembrados, né? Tanto que aqui no nosso Distrito Federal, nós temos aqui o nosso majestoso estádio Mané Garrincha, dando nome aí a esse extraordinário atleta brasileiro que já nos deixou, a exemplo também do Pelé, que também já nos deixou, né? Então, é uma das atrações que iremos ter aqui no nosso Frequência Nacional e nós já agradecemos a você que está aí sintonizado, aí nos acompanhando, tá bem? Como também o assunto também de hoje está relacionado com o Dia Mundial do Meio Ambiente, que foi comemorado ontem. Aliás, quando se fala em meio ambiente, é para comemorar ou é para refletir? O que é que nós temos feito realmente para preservar o nosso meio ambiente? Então, tudo isso nós vamos daqui a pouquinho estar conversando com o Yuri Salmona. O Yuri, ele é diretor executivo da ONG Instituto Cerrados, e nós vamos conversar com ele como é que o Instituto tem preservado aqui o nosso Cerrado, porque o Cerrado não tem somente aqui no nosso Distrito Federal. Nosso Cerrado, ele também se expande aí pelo Nordeste, como também em outras regiões do nosso país. E olha que ultimamente o nosso Cerrado, por mais que se lute para preservá-lo, mas eles sofreram um castigo muito grande aí nesses últimos anos. E, claro, nós também vamos estar conversando com o Yuri, o que é que vem sendo feito, né, para poder preservá-lo. Então, o assunto meio ambiente também é um assunto que nós vamos estar destacando aqui hoje no nosso Frequência Nacional. E por falar, portanto, no Dia Mundial aí do Meio Ambiente, tanto que o ministro do Meio Ambiente, ministro brasileiro, João Paulo Copa, ou seja, Capo Bianco, ele ministro do Meio Ambiente e Mudanças do Clima, ontem ele usou tanto o rádio como também a televisão para fazer um pronunciamento chamando aí a atenção e prestando contas, né, do que foi feito até agora para preservar, portanto, aí o meio ambiente aqui no nosso país. Eu, inclusive, daqui a pouco nós vamos ter o ministro também trazendo aqui o seu pronunciamento e chamando aqui a atenção de todos, né, porque não é só, né, o Estado que tem a obrigação de cuidar aí do Cerrado. Tem a sua obrigação, sim, mas a população num todo também tem que fazer aí a sua parte. Aquele papelzinho que você joga no chão, você já está, de alguma forma, comprometendo aí o meio ambiente. É isso aí. E deixa eu também anunciar a equipe de hoje que está conosco aqui no Frequência Nacional. O José Lins está aqui na parte técnica operacional. Muito obrigado, Lins. Bom dia para você. Temos também aqui o João Antônio. Antônio, bom dia. Grande professor João Antônio. O Antônio também é professor da nossa rede pública, né, aqui do Distrito Federal e também funcionário nosso aqui na nossa EBC, né? Então, o João hoje está comigo aqui, enfim, também compondo a equipe do Frequência Nacional. Tudo bom, João? Você falou bem baixinho. Oi, bom
1: Bom
0: dia.
1: dia,
0: Isso, seu João. É isso aí, né? O João, você é mineiro, né, João? Uberlândia. Uberlândia faz parte do Triângulo Mineiro? É a capital de quê? Do Triângulo Mineiro.
1: Triângulo.
0: Ah, foi Uberlândia ou foi Uberaba que andou quase tomando o estado de Goiás para ser a capital da República? É, tem uma história dessa aí. Faltou pouco, não sei se foi Uberlândia, não sei, acho que foi Uberlândia. Quase que a capital federal, em vez de ser aqui no Planalto Central, seria, portanto, aí em Uberlândia. Aí teve aquele movimento para cá, puxa para lá, e acabou, portanto, sendo aqui no Planalto Central, né? Mas se fosse também em Uberlândia, estaria em boas mãos também, né, o João? Com toda certeza, né? Mas daqui a pouquinho nós vamos também estar falando de uma ponte que desabou. Imagina uma ponte, olha que custou dinheiro esta ponte. Foi em Sena Madureira, no Acre. E de repente, agora o interessante é que os engenheiros, eles já estavam verificando, já tinham inclusive interditado essa ponte, eles encontraram fissuras na ponte. Opa, né? Interditou e essa ponte simplesmente desabou. Uma ponte bonita, né? Arqueada assim, longa. Daqui a pouco nós vamos trazer detalhes também aí dessa ponte e assustou muita gente. Inclusive tem gente ferida, o pessoal que estava ali por perto acabou se machucando, tem gente internada em estado grave em hospitais, portanto, em Rio Branco. Então, daqui a pouquinho nós também vamos trazer detalhes a respeito, portanto, aí deste assunto. Bom, então as atrações são essas que nós já pontuamos aqui. Claro que tem mais, daqui a pouco teremos.

0: as manchetes dos principais jornais, são 8:07. Deixa eu já iniciar aqui o nosso Frequência Nacional, já que daqui a pouquinho nós vamos estar conversando com Yuri Salmona, falando sobre o Dia Mundial do Meio Ambiente, mas nós temos também aqui o ministro João Paulo Capobianco. Ontem, como eu disse, ele utilizou a empresa de rádio e TV, as emissoras, né, de rádio e TV do país, para fazer o seu pronunciamento oficial sobre esse dia. E nós temos também aqui a sonora em que o ministro faz, portanto, aí esse anúncio à nação. Vamos acompanhar, vamos trazê-lo.
1: Boa noite. Eu sou João Paulo Ribeiro Capobianco, ministro do Meio Ambiente e Mudança do Clima. Estou aqui hoje para prestar contas à sociedade brasileira dos avanços e dos desafios que temos nesse Dia Mundial do Meio Ambiente. Desde janeiro de 2023, o governo do Brasil voltou a tratar o meio ambiente como indutor do desenvolvimento, não como obstáculo. Assim, estamos mostrando que é possível crescer, gerar emprego e renda sem deixar de proteger nossas florestas, nossas águas e nossa biodiversidade. Nos últimos 3 anos, o desmatamento na Amazônia caiu pela metade. No Cerrado, a redução foi de 32%. E no Pantanal, 65%. Ao proteger nossos biomas, salvamos a biodiversidade e evitamos lançar na atmosfera milhões de toneladas de gases de efeito estufa. Também ampliamos significativamente as áreas protegidas, com a criação de mais de uma dezena de novas reservas ambientais e o reconhecimento de terras indígenas e de territórios quilombolas. Somadas, elas equivalem em torno de 5 milhões de campos de futebol, desses em que veremos nossa seleção jogar durante a Copa do Mundo que se aproxima. Voltamos também a liderar a transição energética, a partir da substituição de combustíveis fósseis por opções mais limpas, como os biocombustíveis e a eletricidade. Teremos estímulos à renovação da frota brasileira, tanto privada quanto do transporte público. Esses resultados são fruto de um amplo trabalho de cooperação entre o governo do Brasil, os estados e municípios e a sociedade civil. Eles só foram possíveis porque voltamos a investir em ciência, em monitoramento e a fortalecer instituições importantíssimas como o IBAMA e o Instituto Chico Mendes de Conservação da Biodiversidade, que foram alvo de tentativas de desmonte em anos anteriores. Outro fator central foi a retomada da cooperação internacional. E depois de 4 anos de exclusão, retomamos o Fundo Amazônia, que agora tem 9 países financiadores. Juntas, essas ações viabilizaram um volume recorde de 204 bilhões de reais em recursos públicos e privados, nacionais e internacionais, para o desenvolvimento sustentável no Brasil. Também voltamos a investir fortemente na recuperação de áreas degradadas e na restauração florestal. Hoje, temos 3,4 milhões de hectares recuperados. Neste ano, diante da previsão de um novo El Niño, reforçamos o monitoramento e colocamos em campo o maior contingente de brigadistas da nossa história. Aumentamos o número de aeronaves e equipamentos de prevenção e combate e apoiamos em mais de R$500 milhão os corpos de bombeiros dos estados onde há mais incêndios florestais. Hoje, no mundo inteiro, são os critérios ambientais que definem acordos comerciais e abrem as portas do investimento. Ir na contramão dessa tendência pode fechar mercados e isolar o país. Proteger as nossas florestas, os nossos rios e a vida de nossas famílias já seria a razão suficiente e é, ao mesmo tempo, uma garantia para o futuro próspero da economia brasileira. Neste Dia Mundial do Meio Ambiente, renovamos o compromisso de deixar para as próximas gerações um país mais preparado e mais sustentável. Porque proteger o meio ambiente é proteger a vida e o futuro de todas as famílias brasileiras. Muito obrigado.
0: Tá aí então, o ministro do Meio Ambiente ontem fez aí o pronunciamento à nação. Pois bem, hoje nós já anunciamos aqui o desabamento dessa ponte lá em Rio Branco, ou seja, no estado do Acre, mais precisamente na cidade em Sena Madureira. Essa ponte, a ponte Frei Paulino Baldassare, essa ponte ela acabou desabando no início da noite de ontem. A estrutura havia sido interditada preventivamente, isso na véspera, ou seja, na quinta-feira, após avaliações técnicas apontaram riscos nas margens do rio, não sei se é Laço ou Iaco, Bom, as primeiras informações indicam

0: a possibilidade de pessoas desaparecidas. Equipes do Corpo de Bombeiros, da Defesa Civil e de outros órgãos foram mobilizados para o local. Nós temos aqui, inclusive, uma sonora onde pessoas que estavam perto comentaram a respeito desse desabamento. Vamos trazer aqui essa sonora. Lin, vamos lá.
1: Aí, galera, a ponte acabou de cair aqui, ó.
2: A banzeira tá batendo.
1: O negócio ali foi louco, ó. O mais que não tem ninguém debaixo aqui, ó.
3: Deus, então os engenheiros morreram mesmo, porque o bombeiro

0: Bom, tá aí, né? Então, as informações que temos é a seguinte. A Ponte Frei Paulino, em Sena Madureira, desabou no início da noite de ontem. A estrutura havia sido interditada preventivamente no dia anterior, após vistorias técnicas identificando riscos nas margens do rio Laco. As primeiras informações apontam para a existência de vítimas no local. Equipes do Corpo de Bombeiros, Defesa Civil e outros órgãos de segurança foram mobilizadas e atuam na ocorrência. Em entrevista concedida logo após ser informado sobre o desabamento, o sargento Isaías Coutinho, do Corpo de Bombeiros de Sena Madureira, afirmou que as equipes estavam se deslocando para a área atingida e que ainda havia poucas informações. Segundo o militar, os relatos iniciais indicavam que havia pessoas na área da ponte no momento, portanto, aí do acidente. Outra informação também que nós temos a respeito do assunto é que essa ponte, ela, ao desabar, teria, portanto, atingido, a princípio, quatro pessoas que estão internadas no Hospital João Câncio Fernandes, em estado grave. Uma câmera de segurança flagrou o desabamento e mostrou que uma pessoa atravessava a passagem. O vídeo permite observar que o pedestre passava pelo trecho que cedeu no exato momento da queda da ponte. As pessoas feridas foram encaminhadas, portanto, para o Hospital João Fernandes com ajuda de moradores. Pois bem, então temos aqui essas informações. A princípio, as informações vão chegando aos poucos e nós vamos aqui, então, repassando aqui para você. Essa ponte, ao todo, a sua estrutura é de 232 metros de extensão, demorou quase 2 anos para ser construída, teve um custo de R$ 36 milhões e possui 2 pistas para o tráfego de veículos. Conta ainda com calçadas para pedestres e nos dois lados. Então, daqui a pouquinho, nós vamos ter mais a respeito aí desse desastre terrível, né? Dessa ponte. Tem aqui as imagens, a ponte aparentemente nova. João, você levantou e a ponte tem quantos anos mesmo?
1: Inaugurada
0: há 2 anos e meio. Você deve ter sido o quê? 2023, alguma coisa assim, né? Que ela foi, portanto, inaugurada. Mas nós já estamos aqui levantando aí outros dados para levar para você a informação precisa, tá bem? Então temos, portanto, aí nesse fim de semana, essa triste notícia aí que nós estamos repassando aí para você, né? Lamentavelmente. Mas vamos nós. São 8:16. Hoje os jornais, alguns dos jornais estão trazendo aqui nas suas manchetes. O Metrópolis aqui da... Não é um jornal, mas é um... Portanto, tem aí as notícias, né? Importantíssimas. Um portal. Então, nós temos aqui a manchete principal, portanto, deste portal. Andrei chama decisão dos Estados Unidos sobre PCC e CV, que é o Comando Vermelho, de equívoco grosseiro. Segundo Andrei, a classificação adotada pelo governo norte-americano não tem efeito prático sobre a legislação brasileira. Andrei é o diretor-geral da Polícia Federal. Bom, temos também aqui o jornal Correio Brasiliense. Após protestos, FIFA vai permitir garrafas de água nos estádios. A entidade havia justificado proibição como uma forma de prevenir riscos e lesões a jogadores e espectadores. Temos também aqui a CNN, também a CNN é TV,

onde ela traz aqui na sua principal manchete: jogadores do Irã recebem vistos dos Estados Unidos para jogar a Copa, diz Casa Branca. Seleção iraniana estreia no Mundial no próximo dia 15 contra Nova Zelândia em Los Angeles. Temos também aqui outro jornal que circula aqui no nosso país, é a Folha de São Paulo. Liderança de status de PCC e Comando Vermelho leva empresas a vasculhar conexões para evitar punição dos Estados Unidos. Temos também aqui o Estadão, Estado de São Paulo. Tesouro Direto supera 8% acima da inflação. Abre janela de investimento e reflete temor com economia. Estado das contas públicas, inflação persistente e até as eleições presidenciais ajudam a alavancar o prêmio de risco dos títulos públicos. Especialistas dizem que há espaço para mais aumento. Temos também aqui o jornal O Globo, trazendo aqui na sua principal manchete de hoje: pré-candidatos aliados de Lula e Flávio Bolsonaro modulam tom sobre os Estados Unidos para não se expor e defender padrinhos. Entre governistas, taxação virou assunto, mas classificação do Comando Vermelho e do PCC como terroristas pouco repercutiu. E para fechar, mais uma aqui da CNN, falando aqui da nossa seleção, né? Brasil e Egito, partida marcada para as 19h, amistoso da Copa do Mundo de 2026, né? Então, temos aí algumas das manchetes aí de alguns dos jornais trazendo, portanto, aí esta informação. Né? Então são 8h19. A nossa produção já busca aqui o contato com o Yuri Salmona, com quem nós vamos conversar sobre aí o nosso, ou seja, o mundo, de alguma forma, falando e comemorando, se é um motivo para comemorar, portanto, aí o Dia Mundial do Meio Ambiente. E como nós já colocamos aqui, em pronunciamento em Rede Nacional de Rádio e TV, portanto, data em que o planeta celebra aí o Dia Mundial do Meio Ambiente, o ministro Capo Bianco, ministro do Meio Ambiente, ministro do Meio Ambiente e Mudança do Clima, ele prestou contas à população brasileira sobre os avanços conquistados pelo governo do Brasil no campo ambiental desde 2023. O ministro falou ainda sobre os desafios que o país tem pela frente com a previsão de um novo El Niño, que eleva o risco de queimadas e as respostas já adotadas diante deste cenário. Então, tá aí, né? Vamos, já tá na linha o nosso... Não? Então, vamos com ele, então? Isso, vamos, então, já ter o nosso convidado, o Yuri Salmona. Ele é diretor executivo, portanto, aí do Instituto Cerrados. Nós vamos conhecer um pouco, né, sobre o Instituto, e vamos falar também um pouco sobre aí o meio ambiente, focar também principalmente o nosso Cerrado, né, esse Cerradão, né? Antigamente o pessoal não dava uma moeda para o nosso Cerrado, né? O pessoal não detinha também conhecimento, não tinha muitas informações sobre a importância aí do nosso Cerrado, e por isso então o Cerrado andou sofrendo e continua sofrendo bastante. Mas há, portanto, aí políticas públicas voltadas para, de alguma forma, preservá-lo, né? Preservar, portanto, o nosso Cerrado, que é tido como a caixa d'água aí do país, né? Então, o pessoal tem que ter realmente aí muito cuidado em relação, portanto, aí ao nosso Cerrado, né? Infelizmente, nesse período do ano, aqui na nossa capital federal, a gente tem aí enfim, que acontece todos os anos, né? As queimadas, e a gente percebe aí os órgãos que de alguma forma têm a missão de cuidarem aí dos nossos cerrados. Nós temos aí o pessoal sempre lutando, né, para evitar. Então, com isso, medidas vêm sendo adotadas pelo pessoal do Corpo de Bombeiros, pelo IBAMA, enfim. Então, quem cuida realmente do meio ambiente aqui na nossa parte, principalmente a nossa Floresta Nacional, né? Então, o nosso Parque Nacional, então, tem todo aí esse cuidado para evitar aí os incêndios. Então, a cada ano que passa, a gente percebe que há uma preocupação

0: por parte aí das autoridades, no sentido de cada vez mais investirem para que o nosso Cerrado, nesse período do ano, o ano todo, né? Mas nesse período, chama mais aí a atenção e, por isso, então, há essa necessidade, né, de fazer com que haja um trabalho preventivo realmente muito grande para evitar que esse tipo de acontecimento venha, de alguma forma, a destruir aí o que nós temos dentro aqui do nosso Parque Nacional. Bom, o programa de hoje tem a produção da Luzinete Marques, com também o nosso Sartorello, também aqui conosco, né, nessa produção do nosso programa. Mas deixa eu trazer um assunto que chamou aqui a atenção, enquanto a nossa produção, de alguma forma, ela busca ali o contato com o nosso entrevistado. Nós temos aqui um assunto interessante, sobre a filha do Leonardo. Lembra da filha do Leandro, né? Não do Leonardo. Quer dizer, o Leandro formava dupla com o seu irmão Leandro, aliás, Leonardo, e o Leandro foi o que faleceu, né? Faleceu alguns anos atrás, a filhinha dele ainda era pequenininha, só que a Leandra cresceu. Hoje, inclusive, ela, para homenagear o pai, ela entrou no estúdio e cantou realmente aí uma música do próprio pai. Daqui a pouquinho nós vamos, inclusive, mostrar ela cantando aqui Catedral, como também Horizonte Azul, e muita gente, com toda certeza, ficou bem emocionada. Inclusive, o Leandro morreu, né? E todos nós não esquecemos essa data, em 23 de junho de 1998, aos 36 anos de idade, após uma luta de 65 dias contra um tumor de Asquin, tipo raro e agressivo de câncer localizado na região do tórax. O sonho de muitos fãs, portanto, aí era, de alguma forma, ter, né, o Leandro vivo. Mas só que, infelizmente, isso não aconteceu e ele, portanto, veio aí a falecer, né? O que todos nós, portanto, lamentamos enormemente. Bom, enquanto a nossa produção fecha ali o contato, vamos fazer o seguinte, Lins, deixa eu trazer aqui o quadro Entre Eixos e Histórias, né? Deixa eu trazer aqui este quadro dentro do nosso Frequência Nacional, que é importante, né? É uma história onde vamos conhecer a história da pernambucana Martinha do Coco. Ela que é mestra de samba de coco, moradora no Paranoá há mais de 40 anos e vai nos brindar, então, aqui com o seu depoimento, né? Vamos lá.
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Meu nome é Marta Leonardo de Oliveira, mas sou conhecido não só nessa cidade, como em outras cidades, outros lugares, como Mestra Martinha do Coco. Até chegar a ser Mestra Martinha do Coco, eu tive muita caminhada por essa cidade. Cheguei em Brasília aos 17 anos de idade. Meu primeiro trabalho foi emprego doméstico. Eu sempre com a minha imaginação, né, de vir lá de uma cidade chamada Olinda, né? E quando eu cheguei aqui, eu encontrei exatamente o quê? Esse bioma maravilhoso que é o Cerrado. Então, quando eu cheguei aqui aos 17 anos, eu não conhecia nada do Cerrado. Então, eu fui me reinventando dentro dessa cidade, tanto no meu habitat, né, de vida, como em toda a imaginação minha. Então, hoje, aos 64 anos, eu tenho um título de mestra da cultura popular, mas... Antes disso, muita andança, muitas histórias, muitas memórias e muita resistência. E era muito difícil porque eu, acredito ou não, eu não conseguia entender toda a história de ter muito prato, muito cobertores, muita coisa, né? Porque eu vim do simples, né? Cheguei do simples. Então, eu olhava assim pelos cobogol de onde eu trabalhava, e eu ficava olhando cada lugarzinho do cobogol, eu via uma história. Então, de um lado eu via um posto de gasolina, do outro eu via um bando de prédio, uma pista, e quando foi um dia eu olhei pelo um lugar, e eu vi um bando de gente da mesma idade minha, muito ali, tranquila, com a criançada. Aí eu desci, no outro dia eu falei, olha, eu vou lá ver por que aquelas meninas estão tão felizes, porque eu me sentia muito infeliz, porque eu não estava no lugar certo.

Aí quando eu cheguei lá, as meninas falaram que era babá. Que trabalhava de emprego doméstico, mas era babá. E eu disse, babá, o que faz mesmo? Diga aí. Aí ela, dá comida pra criança, dá banho, faz, penteia o cabelo, arruma pra ir pra escola, passeia com a criança. E eu falei, cara, tudo isso eu sei fazer, não preciso ficar nessa agonia de fazer esses trabalhos domésticos que eu não tô entendendo. Aí eu falei pra minha mãe, né? 15 dias passaram, a gente se encontrava de 15 em 15 dias, que era o dia da folga de toda a família. E eu falei pra minha mãe que eu queria ser babá. E minha mãe, como você tá, filha? Mãe, eu quero ser babá, babá é mais feliz. Olha, babá fica tarde lá brincando com a criançada. E minha mãe disse, então você fale pra sua patroa que você quer ser babá. Aí eu tive a coragem e falei. E daí a minha patroa me deu as minhas contas, né, que falava assim. Deu as contas, eu saí desse emprego e fui procurar ser babá. Aí encontrei uma casa lá no Lago Norte com 5 crianças. E eu fiquei muito feliz, que eu fui a babá mais feliz naquele momento, né? De cuidar da criança, de pentear cabelo, dar banho. Ainda tem uma história muito legal. A minha patroa disse assim, quando essas crianças for pra piscina, você tem que estar junto. Nossa, eu que incentivava todo mundo a ir pra piscina. Porque era exatamente isso, era o meu contato com essa água, né? Porque eu sempre fui, morei numa cidade banhada pelo mar, então. E pra praia era uma sobrevivência de tudo, né? Essa foi uma das histórias mais lindas da minha chegada em Brasília, né? Eu tinha 17, 18 anos de idade. Fiquei muito tempo trabalhando de babá, então eu morava, trabalhava e morava na casa, porque além disso a gente ainda não tinha residência fixa. Foi nos anos 80, né, que a minha mãe... Ela conseguiu pelo habitacional. Era um momento que Paranoá estava fazendo a transição. 80, 85, né? Foi esse momento que o Paranoá, ele veio fazer, tinha que ter, ser deslocado, que o Paranoá era totalmente na orla do lago e tinha uma frente de moradores, né, nessa coisa, brigando, né, porque naquela época era brigar mesmo pela sua moradia. E a minha mãe conseguiu um lote onde minha mãe foi habitada, né, nesse todo esse processo habitacional dessa transição do Paranoá. Então foi a nossa primeira habitação. Olha, então até hoje ainda sou Paranoá, mas já andei todos os lugares de Brasília, né? Inclusive Ceilândia, né? Tem o maior carinho, mas foi essa história. Como Martinha do Coco foi exatamente parar no Paranoá. Aí então eu descobri a minha felicidade através do Cobogol, quando eu vi que eu não podia sair do emprego doméstico, mas eu podia ser babá. E eu ia estar no lúdico, eu usei o lúdico para minha sobrevivência. Aí sendo babá, você botava a criança para dormir, e naquele tempo, gente, você ainda cantava para a criança para dormir. Então eu trazia todas as melodias antigas minhas, né? Dos meus cantos de niná, o que eu ouvia a minha madrinha cantando, né? Então era isso. Então eu descobri essa forma que, além de eu fazer tudo isso, eu poderia pentear o cabelo da criança cantando. Então a minha vida foi essa, sempre foi essa, foi de cantar. A minha arte, se tiver alguma coisa, não é na arte culinária, não, é no canto mesmo. Agora, recentemente, eu lancei em abril, né, um trabalho, um álbum com 10 canções chamado Coco de Niná. Então, botar a criançada para escutar música, os pais escutam música, os avós, né, os tios, né, todo mundo. Aí é o som do samba de coco.

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1: É isso aí, são 8h31 agora no horário de Brasília. Vamos em frente com o nosso Revista Brasil. Nós já estamos já com o nosso convidado, o Yuri Salmona. Bom, o Yuri, ele vai falar conosco sobre a importância do Cerrado. Ele que é diretor executivo do Instituto Cerrados. O Yuri, ele nasceu aqui em Brasília, formado na UNB, em Geografia, como também com doutor, mestre e doutorado em Ciências Florestais e pós-graduação em Análise Espacial Ambiental. E ele está conosco justamente para a gente falar um pouco sobre o Dia Mundial do Meio Ambiente e falar também do nosso Cerrado. Ô, professor Yuri, seja muito bem-vindo aqui ao nosso Frequência Nacional, da Rádio Nacional. Prazer recebê-lo. Muito bom dia, professor Yuri.
2: Bom dia, é um prazer estar aqui com vocês, especialmente para poder falar do Cerrado, esse tema tão importante para a gente.
1: Para a gente, antes de mais nada, explica para nós sobre o instituto que você preside como diretor executivo, no caso, o Instituto Cerrados. Yuri, qual é a missão do Instituto Cerrados?
2: O Instituto Cerrados é uma organização da sociedade civil que tem mais de 15 anos, fundada aqui em Brasília, sediada em Brasília, com a missão de proteger 1 milhão de hectares de cerrado até o ano de 2050, demonstrando caminhos para proteger 30 milhões de hectares para a próxima geração. E a gente faz isso por meio de projetos de combate ao desmatamento, manejo integrado do fogo, restauração ecológica, criação de reservas particulares e fortalecimento de territórios tradicionais, entre outras ações como divulgação científica e produção de conhecimento. É por aí que vai o nosso trabalho.
1: E como é que você, de certa forma, avalia a saúde desse bioma que vocês, de alguma forma, lutam para defendê-lo, Yuri?
2: Olha, a situação do bioma cerrado é uma situação crítica. O bioma cerrado é um bioma gigantesco, né? Ele é do tamanho da Europa Ocidental. E metade dele, um pouco mais que a metade dele, já foi desmatada. E o ritmo de desmatamento é muito acelerado. Pra você ter ideia, são cerca de 73 quilômetros, 73 hectares desmatados por dia no Cerrado.
1: Nossa.
2: E ele é pelo segundo ano consecutivo, aliás, segundo não, terceiro ano consecutivo, o bioma mais desmatado do Brasil, mesmo não sendo o maior. Ele é duas vezes menor do que a Amazônia. E aí não é só o desmatamento, né? A gente também lida com incêndios. Quase que a metade do bioma todo já pegou fogo em algum momento, desde a década de 80 até os anos atuais. E a gente tem visto também impactos severos sobre recursos hídricos, perda de biodiversidade. Então, é imprescindível, né? Não tem depois para se preocupar com o Cerrado. Tem que se preocupar com o Cerrado é agora. Senão a gente já sofreu as consequências.
1: Quando você fala desse desmatamento que acontece no Cerrado, eu imagino que não tem nada a ver com sustentabilidade, ou tem, Yuri?
2: Olha, a situação do Cerrado é a seguinte. Quando a gente vai olhar o desmatamento do bioma Cerrado, a gente vai ver que 98% do desmatamento, ou seja, praticamente todo o desmatamento que a gente observa no bioma Cerrado, ele é causado pelo agro, especialmente para a produção daquilo que a gente chama de commodities agropecuárias. São aqueles produtos com valor tabelado no mercado internacional, especialmente a carne bovina e a produção de soja, algodão e milho para exportação, para criação de ração para suínos no mundo todo, né? E esse desmatamento para esse tipo de produção, ele é um modelo de ocupação e de produção completamente insustentável. Não é um modelo nem que distribui renda, nem que mantém os serviços ecossistêmicos, que são a regulação do clima, a manutenção da qualidade do solo, a polinização, o fluxo de água dos rios, né? Isso são serviços ecossistêmicos. Então, há uma perda de todos esses serviços ecossistêmicos, que são os serviços que a natureza presta para a gente, justamente para manter a gente vivo, né? A gente tem qualidade de vida e vive bem, né? Porque esses serviços são prestados. Mas, com o desmatamento e a substituição da vegetação nativa por esse tipo de produção, a gente está perdendo tudo isso, ou seja, é completamente insustentável. É, passou da hora da gente rever esse modelo de produção e ocupação que acompanha a história do Brasil desde a invasão dos europeus, há 500 anos atrás.
1: A gente tem acompanhado aí notícias em relação, portanto, aí, ao agronegócio, e o que a gente verifica é que o agro tem contribuído muito para o crescimento do nosso PIB. Aí eu te pergunto, evidentemente, que para proteger o meio ambiente nós temos legislação e

0: e tenho certeza que é uma legislação severa. Agora, como é que se burla, portanto, a legislação para desmatar tanto assim em nome do crescimento do agro, hein, Yuri?
1: Olha, eu acho que o primeiro ponto que a gente vale questionar com dados e com ciência, é a contribuição do agro para o PIB do Brasil. Porque quando a gente vai ver, vai ter a Lei Candir. A Lei Candir é a lei que diz como é que é distribuído, como é que vai ser cobrado os impostos no Brasil. E vai ter um artigo lá que vai dizer que a exportação de produtos não manufaturados que venham do agro e que vêm da mineração não vai se cobrar imposto sobre eles, ICMS. E a gente tem já um passivo, né? Um dinheiro que não foi cobrado de imposto do agro, que passa dos 300 bilhões de reais. Então, não dá para falar que o agro está sustentando o Brasil ou que ele é, de fato, o motor do PIB nacional. Mas quando a gente vai olhar para a legislação ambiental e vai ver que ele vai procurar entender como que está sendo burlado essa legislação, a gente vai perceber que, na verdade, a Secretaria de Meio Ambiente Estadual, elas não estão tendo o mesmo ímpeto de serem rigorosas para dar as autorizações de supressão de vegetação. Cabe a elas verificar se, de fato, esses desmatamentos que vão ser autorizados, eles têm impacto ou não. Mas tem muita politicagem, digamos assim, nesse meio, e a gente acaba perdendo os critérios para poder manter uma produção com sustentabilidade.
0: Nessa linha que você está nos trazendo de raciocínio, Yuri, nós temos aí e conhecemos países que, de alguma forma, recusam-se veementemente de fazerem negócios com o Brasil quando eles tomam conhecimento de que aquela produção é oriunda de desmatamento, ou seja, destruição do meio ambiente. Como é que esse ponto está, de alguma forma, influenciando também nessa questão de desmatamento? Ou seja, lá fora o pessoal está sabendo que, acima de tudo, parte do agronegócio que está, portanto, no bioma cerrado, está destruindo o nosso cerrado para poder produzir e fazer com que os seus produtos cheguem até o mercado externo.
1: Isso é um ponto bastante importante. A gente tem entendido que o mercado internacional, aos poucos, tem ficado cada vez mais criterioso com os modos de produção daquilo que eles estão consumindo e repensando se querem ou não vincular os seus nomes ao desmatamento. A gente tem algumas experiências que estão começando a aparecer importante para o mercado nacional. Por exemplo, da legislação europeia, da due diligence, que é basicamente a União Europeia falando assim: olha, eu não quero comprar produtos de origem agropecuária que estejam vinculados ao desmatamento. Só que, por enquanto, eles estão se demonstrando preocupados com o desmatamento de florestas tropicais, como a Amazônia, e ainda estão com dificuldade de perceber a importância de savanas, como o bioma cerrado. Então, eu acho que cabe ao Estado brasileiro e a todos os representantes governamentais de países que têm grandes porções de savana de conseguirem ser soberanos ao ponto de demonstrar para esses países que não existe bioma de segunda categoria, que tanto biomas de formações florestais, tropicais como a Amazônia, quanto biomas savânicos como o Cerrado, são extremamente importantes e que precisam ser mantidos, e que a gente já tem área mais do que suficiente desmatada para produção. E isso também não é uma opinião, né? Para você ter uma ideia, cerca de 33 milhões de hectares de cerrado já foram desmatados e são pastagens hoje em dia ou degradadas ou subutilizadas, que poderiam estar ou produzindo mais, sem desmatar novas áreas, ou estarem sendo restauradas. Então, quando a gente tem esse tipo de número e apresenta no mercado estrangeiro, a gente tem argumento de sobra para poder fazer com que a gente tenha um mercado internacional desvinculado do desmatamento.
0: E nossas políticas públicas, como é que você avalia?
1: Olha, o Brasil, ele, do ponto de vista da legislação e do ponto de vista de política pública de combate ao desmatamento e monitoramento, ele tem avançado bastante, mas

0: tem tido dificuldade de ser contundente quando a gente vai para o território, né? Colocar política pública no chão. Então a gente vê que políticas públicas que busquem, por exemplo, acelerar e desburocratizar o processo de demarcação de territórios tradicionais, ou então de desburocratizar o mercado de sementes para restauração, ou então de criar carreiras de brigadistas, que são tão importantes para o combate e o manejo integrado do fogo no Cerrado, a gente vê uma certa dificuldade. E a gente também vê muita dificuldade quando a gente vai ver a necessidade do fortalecimento das instituições de comando e controle, por exemplo, como o IBAMA, a Secretaria de Meio Ambiente, né, agentes de fiscalização, e nas instituições que estão ali, resguardando as nossas áreas protegidas, como o ICMBio, que cuida das unidades de conservação federal. E, em especial, quando a gente vai olhar, aquelas instituições e infraestruturas estatais que estão vinculadas às propriedades rurais para garantir que elas estejam, produzindo aliadas com as melhores práticas de proteção dos serviços ecossistêmicos. E aí, quando eu estou dizendo isso, eu estou apontando diretamente para aquelas, instituições que vão buscar garantir que não houve um desmatamento ilegal, que o desmatamento que aconteceu teve uma compensação adequada, em especial aquelas, ações que estão vinculadas ao cadastro ambiental rural, que até hoje, né, já se vão algumas décadas, até hoje não foi de fato implementado. E eu acho que isso é um prejuízo bastante grande, né? Então a gente percebe que, do ponto de vista do que está escrito no papel, o Brasil tem algumas experiências bem-sucedidas. Quando a gente vai ver do ponto de vista da aplicação no território, a distância é muito longa, né, do que deveria ser.
1: Claro que, como você muito bem pontuou no início, o nosso cerrado, ou seja, o cerrado no Brasil, ele é vasto. E geralmente quem está no, na região centro-oeste imagina que o cerrado é típico somente da região centro-oeste. Gostaria que você nos pontuasse também sobre isso, Yuri.
0: Eu não ouvi o final da sua pergunta. Você pode repetir, por favor?
1: Muita gente, de alguma forma, reside na região centro-oeste, imagina que esse bioma, o cerrado, é somente dessa região. E não é, com toda certeza, como você muito bem pontuou, não é? É vasto, portanto, aí, esse bioma cerrado aqui no nosso país. Eu gostaria que você pontuasse sobre isso, além, portanto, da região centro-oeste, onde mais tem esse bioma aqui no nosso país?
0: Perfeito. O bioma cerrado é um bioma realmente imenso, né? Ele ocupa 24%, né, do Brasil. Vem lá, vamos pegar os estados principais que ele ocupa, né? Então, a porção grande do Maranhão, uma pequena porção do Piauí. Ele também ocupa praticamente todo o Tocantins, uma porção do Mato Grosso, Mato Grosso do Sul, Goiás, Distrito Federal, uma porção da Bahia, especialmente do oeste da Bahia, porção de Minas Gerais, também pega um pedaço relevante do estado de São Paulo, mas que já foi praticamente todo desmatado, uma pontinha bem pequenininha do estado do Paraná, uma ponta minúscula do estado do Pará. E então ele pega desde uma pequena porção do estado que está na porção sul do Brasil, que é o Paraná, uma grande porção dos estados do centro-oeste, um pouquinho dos estados do sudeste, uma pequena porção dos estados do nordeste e alguns estados do norte. Então você vê que tem cerrado, bioma cerrado por todo o Brasil. E ainda vale destacar que a gente tem os cerrados amazônicos, que são porções de vegetação de cerrado que estão incrustadas dentro de estados do norte, em meio à Amazônia. Então, cerrado, ele realmente está bem espalhado pelo nosso Brasil.
1: Destruindo o cerrado compromete, portanto, o fornecimento de água, já que o cerrado ele é conhecido como a caixa d'água aqui do nosso território, o Yuri.
0: Eu acho que esse é um ponto extremamente importante. Que bom que você trouxe ele, porque quando a gente vai falar de água no Brasil, pessoas se remetam à Amazônia por conta de ter o rio Amazonas, que é o maior rio do mundo. No entanto, o protagonista, né, o mais importante para a distribuição de água do Brasil é o bioma cerrado. Porque o bioma cerrado, ele distribui água para 8

0: das 12 bacias hidrográficas do Brasil. E essa água, ela é extremamente importante para regiões que têm uma certa escassez ou uma alta demanda por água. Eu destacaria, por exemplo, o Rio São Francisco. 94% da água do Rio São Francisco vem de nascentes e áreas de recarga que estão no bioma cerrado. O Rio Araguaia e Tocantins, praticamente toda a água dele vem também do bioma cerrado. Quando a gente ia pensar na Amazônia, no bioma amazônico, quase 3.500 nascentes estão no cerrado vertendo água para o bioma amazônico. Quando a gente ia pensar no Pantanal, que é a planície alagada do mundo, 100% da água do Pantanal vem da água das nascentes e das áreas de recarga que estão no cerrado. A bacia do Paraná, por exemplo, que é super importante do ponto de vista de produção de energia, porque tem Itaipu. Essa bacia vem de porções que estão dentro do bioma cerrado. Então, o cerrado, ele é de fato o coração que pulsa a água por todo o Brasil. E ele faz isso por meio de uma tecnologia desenvolvida por mais de 60 milhões de anos, onde ele faz essa interface entre a água atmosférica e a água subterrânea. Ele vai infiltrando essa água de uma maneira lenta durante os períodos de chuva e acumulando nos seus poros, nas suas regiões mais profundas, armazenando essa água e aos poucos liberando para os rios nos períodos de seca. Então, às vezes a gente se pergunta, onde é que está vindo a água que está correndo nos rios, sendo que está sem chover há mais de 3, 4, 5 meses? Essa água está sendo liberada pelo solo do cerrado porque ela foi infiltrada no período de chuva. E essa tecnologia, essa capacidade, ela não é substituível, né? A gente depende do cerrado de pé para poder fazer isso para a gente. E como a gente depende de água, então a gente depende de cerrado.
1: Uma curiosidade, o Yuri, qual foi o impacto ambiental com a construção de Brasília aqui no Cerrado? Até porque me parece que no ano de 1924 realmente deu um fenômeno muito forte aqui nessa região. Quer dizer, Brasília ainda não existia, que era o Cerrado puro, né? O Cerrado que a natureza, portanto, impôs. Tinha as fazendas que existiam por aqui, mas a construção de Brasília, ocupando, portanto, aqui esse nosso quadrilátero, ocupando praticamente áreas de Cerrado. Qual foi o impacto ambiental que Brasília causou para esse fenômeno, ou seja, para essa região, né, como foi colocada, que é a caixa d'água do país?
0: Olha, o principal impacto causado pela mudança da capital federal para o interior do Brasil, para o meio do estado de Goiás, criando-se o Distrito Federal, foi, na verdade, a mudança do vetor de crescimento. Então, quando você vê que Brasília, ela significou que várias rodovias passassem a serem criadas e passassem pelo meio do país, você criou todo um novo polo, um novo vetor de desmatamento para poder manter as pessoas que aqui estariam, especialmente na expansão das áreas agropecuárias. Então, a cidade em si, ela tem o seu impacto, um impacto local, mas o que é mais relevante, assim, do ponto de vista da escala de bioma, é como ela atraiu novas áreas de fronteira agropecuária. Então, se estabeleceu novas fazendas, se expandiu novas áreas que já estavam desmatadas para produção agropecuária. Então, esse novo eixo, digamos assim, essa nova fronteira de ocupação é a principal consequência impactante da criação da capital do Brasil, no caso Brasília.
1: Esse impacto ele persiste por conta até mesmo porque hoje é comum a gente ver animais silvestres ocupando, portanto, áreas residenciais. É uma onça aqui, é um lobo-guará acolá. Quer dizer, quando eu falo aqui, e são espécies que de alguma forma precisam ser preservadas. E o que a gente tem percebido é o avanço do sistema imobiliário, portanto, aí nesse nosso cerrado. Isso faz parte do chamado desenvolvimento, o Yuri?
0: Olha que situação realmente cabe nossa reflexão, né? A gente vem para cá e constrói e amplia cidades, e com isso reduz o habitat, né? Reduz as áreas que seriam, digamos assim, a casa, as áreas de modo de vida dessas espécies, como você disse, por exemplo, onça. E com isso essas espécies não têm para onde ir e acabam que, de alguma maneira, coexistindo, né, de uma maneira muito deletéria no meio das cidades. E isso não, a gente não deveria, né, olhar para isso como algo, uma condição do desenvolvimento, né? Eu acho que a gente tem ciência suficiente, conhecimento ancestral suficiente para saber aonde ocupar, como ocupar e quais são as consequências disso. Então não é um acaso quando a gente começa a encontrar essas espécies em meio aos centros urbanos. É realmente porque o interesse imobiliário ou outros interesses vinculados ao capital estão acima de critérios ambientais conhecidos. Então a gente sabe muito bem que a gente precisa ampliar áreas protegidas, né, unidades de conservação, parques, para garantir que essas espécies tenham seus hábitats preservados e que a expansão urbana ela seja ordenada, que ela seja planejada, que ela respeite critérios ambientais. No entanto, apesar de Brasília ser uma cidade planejada, com várias porções tombadas, ainda assim a especulação imobiliária e a pressão por expansão de novas áreas tem se mostrado muito enfática, fazendo com que haja uma perda de habitat e criando situações como essa da gente ter onça em áreas residenciais.
1: Yuri, já caminhando aqui para fechar, qual é a mensagem que você deixa para quem, de alguma forma, está morando, está trabalhando, está desenvolvendo, na área de Cerrado? Qual é a mensagem que você deixa, até porque o instituto que você, de alguma forma, preside, né, que é justamente o Instituto Cerrados, luta para poder preservar, portanto, aí o Cerrado. E é evidente, quanto mais parceiros, melhor nessa luta. Que mensagem você nos deixa, Yuri?
0: Olha, eu deixo a seguinte mensagem, que a gente precisa e deve ter orgulho de ser serratense, né? De ter uma identidade vinculada à savana mais biodiversa do mundo. Ao contrário do que as pessoas possam ter nos seus imaginários, que quando pensam em savana, pensam nas savanas africanas, a savana com maior biodiversidade do mundo é a nossa, é o Cerrado. E quando a gente for pensar também em água, a gente também pensar que a gente está vivendo, sendo corresponsável pela manutenção do bioma mais importante do ponto de vista hidrológico do país. Que o Cerrado guarda paisagens belíssimas, reconhecidas internacionalmente, e que tem uma cultura vinda de povos e comunidades tradicionais a ser valorizada. E que aquelas pessoas, instituições, empresas, setores que compreenderem isso vão estar do lado da manutenção de uma porção extremamente importante da identidade brasileira e da manutenção dos recursos que vai manter a nossa sociedade em bem-estar. Então, para que a gente, nesse Dia do Meio Ambiente, olhe com urgência para a situação do Cerrado, sabendo que a gente depende dele e que a gente também olhe com orgulho de ser serratense, de ser corresponsável pela manutenção desse bioma que gerou a gente.
1: Perfeito. E o Instituto Cerrados? Ele é aberto para o público, caso queira conhecer, caso queira, inclusive, ser voluntário do Instituto? É possível, Yuri?
0: É bom você ter trazido isso. Sugiro que as pessoas acompanhe o Instituto Cerrados no Instagram, é arroba Instituto Cerrados. Tem o nosso site, que é www.cerrados.org. Também tem o site da campanha Cerrado Coração das Águas, que é www.cerrado.org, no singular. E lá no site do Instituto Cerrados, nós temos a opção

0: que não falta é ambição e capacidade de execução, em especial quando a gente soma com parcerias que estão com um olhar parecido com o nosso.
1: Quando você fala no voluntário, na pessoa voluntária, se exige algum tipo de perfil, Yuri?
0: Olha, também foi muito bom você perguntar isso, porque assim, a gente entende que o voluntário, ele vai acontecer duas coisas com ele. Primeira, que a gente vai capacitá-lo, a gente vai levar informação para ele sobre determinada atividade ou tema com o qual ele vai trabalhar. E a segunda coisa que vai acontecer é que ele vai fazer a contribuição que ele entende que ele é mais capaz. Então a gente tem voluntário que é videomaker, a gente tem voluntário que faz capina, a gente tem voluntário que ajuda na logística, a gente tem voluntário que trabalha com educação ambiental, a gente tem voluntário de muitos perfis. Então, de muitos perfis, muitas idades, muitas localidades. Então, a vontade de contribuir com a missão, alinhado com as capacidades que vão ser desenvolvidas junto ao nosso time, é o que é necessário para que a gente possa montar essa parceria entre pessoas que querem ser voluntárias e institutos cerrados.
1: Yuri Salmona, foi um prazer ter realizado essa entrevista com você. Muito obrigado pela sua gentileza, pela sua atenção. E viva o nosso Cerrado, né, Yuri?
0: Muito, muito, muito obrigado pela oportunidade de a gente falar desse bioma. Obrigado pelo espaço. Obrigado por a gente alcançar tantas pessoas que podem estar aí aos poucos somando com a nossa missão.
1: Bom dia. Muito obrigado, Yuri.
0: Bom dia. Até mais.
1: Até mais. Conversamos, portanto, com Yuri Salmona, ele que é, portanto, como nós já que identificamos, é diretor executivo do Instituto Cerrados, que a sede é aqui na nossa capital federal. É isso aí, 9 horas cravado, intervalo, voltamos em instantes. Até já.

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1: Ok, vamos nós, né? São 9:01, gente, daqui a pouquinho nós vamos falar de seleção brasileira. É, fique atento aí, já estamos aqui com o Weber, nós vamos ter também aqui o Rock Júnior, também integrou a nossa seleção. Então vamos colocar o Weber e o Rock, né? O Rock Júnior, apenas aguardando aqui o contato. Enquanto nós estamos fechando aqui essa segunda hora do nosso programa, porque rádio é assim, né? Ao vivo, eu, João e o Lins e a Lucia, a gente vai se virando por aqui. Como nós anunciamos aqui a filha do Leandro, né, que fazia dupla com o Leonardo, a Leandra Costa, ela realmente mandou ver, trazendo aí, cantando uma música do pai. Quando o pai era vivo, ela ainda era uma garotinha, 5 anos, 6 anos, né? Tem até aqui uma imagem dela, hoje é uma moça muito bonita. Então, ela entrou no estúdio e cantou, portanto, aí esta música. Vamos então trazê-la, enquanto isso a gente vai preparando aqui o nosso próximo encontro com o Weber Magalhães. Vamos lá, Lins.

tá aí, Leandra Costa, né? Trouxemos a Leandra e nós, claro, já estamos também aqui com o Weber. A nossa produção busca também ali fechar o contato com o outro participante, né? O Rock Júnior, que também vai estar aqui conosco, Seleção Brasileira. O Weber, gente, ele que foi o chefe da delegação da Seleção Brasileira em 2002, Filipão, Ronaldinho, Ronaldo Fenômeno, essa seleção fantástica que foi pentacampeã lá no Japão, né? A Copa do Mundo, ela se dividiu entre Japão e também a Coreia. E o Weber era o chefiava, portanto, a delegação. Ele está aqui comigo. O Rock também, já fechamos aqui o contato também com o Rock. E nós vamos, então, bater um papo aqui sobre Seleção Brasileira para entrar no clima, Lins. Vamos lá!

0: É de arrepiar, né? Quando a gente fala de seleção brasileira, é de arrepiar. Vamos cumprimentar então os nossos convidados. Seu Weber, eu digo seu Weber, né? Mas ele é uma criança ainda perto de mim, né? Weber Magalhães, bom dia, Weber!
1: Grande Walter Lima, bom dia, Rock Júnior, pô, satisfação estar falando com você, Walter Lima, e com esse grande craque, Rock Júnior. Eu sempre brincava com ele o seguinte, a gente quando encontrava em alguns eventos, falava, se tem Rock Júnior, não tinha penta, ele é craque, é gente boa demais, foi um grande jogador, e uma satisfação estar falando com você, com os ouvintes da Nacional que estão nos ouvindo aí, e ter a satisfação de ter um pentacampeão como Rock Júnior nesse bate-papo.
0: Opa, então vamos lá cumprimentar também o Rock. O Rock está em São Paulo e vai também entrar conosco agora, está nos acompanhando, né? Ô Rock, seja bem-vindo à Rádio Nacional, emissora que você conhece, a história da Rádio Nacional com o futebol. Muito obrigado por aceitar aí o convite, né? Do nosso comandante, o Weber Magalhães. Muito bom dia, Rock.
2: Bom dia a todos os ouvintes também da Rádio Nacional. É um prazer estar falando com vocês e também estar falando com o Weber. Foi o melhor chefe de delegação que o Brasil já teve. Ele sabe da importância que ele tem para a nossa seleção. Eu sempre falo com ele, sempre que falo e falo com qualquer um. É o melhor chefe de delegação que eu já tive. Na Copa que eu fui, o Brasil ganhou, ele era o chefe de delegação, é o melhor chefe de delegação.
0: Pronto. É, gostou? Bora bater um papo com o Rock aí, Weber. Manda ver.
1: Rapaz, esse Rock Júnior é gente boa demais. Isso aí, amizade é isso aí, né, rapaz? A gente sempre, quando estivemos juntos, sempre quando nos encontramos, é uma satisfação muito grande. O Rock Júnior foi um destaque nosso em 2002. Aliás, os 23 jogadores, aquele grupo fantástico, eu sei, a gente sempre fala que time ganha jogo, grupo ganha campeonato. E o Rock Júnior, sem dúvida nenhuma, com a sua experiência ao lado do Lúcio, ao lado do Edmilson, foram realmente uma zaga segura, uma zaga tranquila, uma zaga que souberam realmente mostrar a qualidade dele, principalmente o Rock Júnior, que era um líder dentro de campo, juntamente com o Lúcio, com o Edmilson, conseguiram realmente realizar grandes partidas numa Copa do Mundo muito complicada, mas o Rock, sem dúvida nenhuma, com a sua tranquilidade, uma pessoa dentro de campo maravilhosa e fora uma personalidade fantástica, o pai do Rock Júnior, inclusive, Walter, acompanhou a seleção junto com a gente, saía junto com a gente, participou com a gente em vários momentos. Isso é muito gratificante, porque a gente está com a família perto, é muito bacana, e o pai do Rock é uma pessoa fantástica e a gente ficou muito satisfeito de estar naquele momento com a gente, não é isso, Rock?
2: É isso, é isso. É único, né, Roberto? Foi um momento único. Acho que é todo mundo que está buscando aquela conquista ali. Nós tínhamos realmente um grupo de jogadores fantásticos, né? A comissão também. E tínhamos aí do lado de fora, junto com a gente, aí, comando você. Então, acho que nós conseguimos juntar ali muito boas pessoas, grandes jogadores, que tinham o objetivo de ganhar aquela Copa, e nós conseguimos trazer aquela Copa para o Brasil. Eu tenho muito orgulho disso. Eu falei, meu pai acompanhou, né, teve perto ali, e também para ele acompanhar um filho, acompanhar a Copa do Mundo, acompanhar um filho, acompanhar a seleção brasileira, ainda mais na saída de campeões, com certeza ficou na memória dele, né, e ele ainda fala disso ainda muito, né, quando falo com ele, a gente fala de Copa. Ele fala muito disso aí, então eu fico contente por ter conseguido representar o meu país, por ter conseguido disputar uma Copa do Mundo, por ter conseguido ganhar uma Copa do Mundo e estar próximo também do meu pai, que no fundo ele e minha mãe foram os que deram o apoio para que eu conseguisse o sonho que era ser jogador de futebol.
0: O Weber, conta pra nós, aqui no Brasil tem aquela máxima, né, do pessoal que acompanha a seleção, olha, quando a seleção, antes de iniciar, portanto, o campeonato, ainda nos amistosos, quando a seleção, quer dizer, vai mal, portanto,

0: nas preliminares, ou seja, nos amistosos, chega na hora mesmo do vamos ver, aí arrebenta, né? Manda realmente ver. Isso tem fundamento, Weber, na sua opinião ou não?
1: Olha, eu acho que essa aí é uma história que todo mundo conta. Ah, a seleção não está bem, a seleção vai chegar lá. Amistoso é amistoso, né? Jogo é jogo, né? Como diz a gíria, jogo é jogado, lambaria é pescado. E eu tenho certeza que dentro da Copa do Mundo, jogadores crescem muito e dão de melhor. É claro que o momento agora é muito mais difícil, né? Você veja bem que naquela seleção de 2002 nós tínhamos jogadores que foram jogadores melhores do mundo, jogadores que eram protagonistas nos seus clubes, né? Eram jogadores com muita experiência. Hoje nós temos também um grupo aí com jogadores que têm experiência, jogadores que estão atuando bem em alguns clubes, e eu sei da dificuldade que é uma Copa do Mundo. É claro que hoje eles têm que, como eu falei, fazer um grupo, dar o coletivo para eles poderem realmente fazer um trabalho. É uma Copa muito grande, é uma Copa 48 clubes, aumentou uma partida a mais, né? Você veja bem, são 48, classificam 2 e mais 8 terceiro lugar, então já cai para 32, depois vem 16, então são seleções que vêm se destacando. O Brasil, infelizmente, nesse momento está em sexto no ranking, mas também eu quero dizer que não, isso aí não quer dizer nada, porque o Brasil sempre, quando vai a alguma competição, seja ela sub 15, 17, 20 ou profissional, eu sempre digo que o Brasil é um dos favoritos. Brasil, Inglaterra, França, Espanha, Portugal, o Brasil está sempre ali entre as 4, 5 seleções que tem chance de chegar. Tudo é o momento. Você veja, em 2002, nós saímos aqui um pouco até desacreditar, né, com troca de treinadores, com problema, mas a seleção tinha jogadores de um nível, de um porte que eram protagonistas realmente nos seus clubes. Mas todas as vezes a seleção, você pode ver, todos os anos de seleção, a seleção quando sai do Brasil, o pessoal, não está bem, não está bem. É uma história que sempre o brasileiro que quer ganhar, ele sempre sai com essa, o torcedor sai sempre com essa imagem. Mas eu tenho certeza que dentro da Copa o Brasil tem condições de chegar. Infelizmente, nessas últimas 5 Copas nós não fomos bem, principalmente 2014, né, que foi realmente um desastre dentro do Brasil. Mas, meu amigo, o importante é lá dentro agora levantar a cabeça, buscar o Hexa, que não será fácil, mas eu tenho certeza que dentro das 4 linhas, os jogadores vão tentar se superar da melhor maneira possível.
0: Agora, Roque, nessa linha que o Weber trouxe, quer dizer, como é que fica o coração do atleta que está dentro de campo, vai disputar, portanto, uma final, né? Como foi o seu caso lá no Japão. Como é que fica o coração do atleta? É verdade que o jogador fica zen, tranquilo, né, com aquele mundaréu de gente no estádio, sabendo que o mundo todo está acompanhando, sabendo também que o Brasil todo está parado, de olho na televisão também acompanhando, ouvindo também as emissoras de rádio, como a Nacional, que sempre fez aí a transmissão. Como é que fica o coração do atleta de seleção brasileira numa final desse campeonato, o Roque?
2: Assim, você tem, em todas as profissões, acho que você tem níveis, né? Então você tem que conseguir lidar com tudo o que tem à sua volta para aquele seu objetivo. Então, por isso que eu acho que tem jogadores que jogam na terceira divisão, por isso tem jogadores que jogam na segunda divisão, por isso tem jogadores que jogam na primeira divisão, por isso tem jogadores que jogam na seleção, outros não conseguem jogar na seleção, tem jogadores que vão para uma Copa do Mundo e conseguem ganhar, outros não. Então, na verdade, é como você lida com aquele momento, né? Eu acho que nós, naquela, em 2002, né, o Brasil tem essa questão de sempre cobrar muito, né? O brasileiro, eu acho que é muito mais, ele não quer entender muito o jogo, não, ele quer ganhar. O negócio brasileiro é ganhar. Né? Então, por tudo que se passa, e a gente está falando de 2002, por tudo aquilo que se passou, o contexto que foi 4 anos, de 98 para 2002, né, com a troca de vários treinadores, jogadores, mas ninguém faz muito essa, né? Ninguém fez muito naquele momento um pensamento, né, amplo, né, onde chegar até realmente é um momento difícil, tudo isso que se passou. O torcedor brasileiro, ele quer ganhar.

0: se você pegar aqueles 23 jogadores e pegar a história dos 23 jogadores, a carreira desses 23 jogadores, ninguém ali tem menos de 4 títulos. Ninguém. Nenhum desses jogadores tem menos de 4 títulos na carreira. Então, nós tínhamos um grupo vitorioso, né? Um grupo com espírito vitorioso, porque durante a carreira, se você ganhar um título só, já é um título. Mas jogadores que ganham aí 3, 4, 5 títulos, e aquela seleção tinha, todos têm muitos títulos, né? Então, acho que isso faz com que você também consiga, nesses momentos de decisão, conseguir lidar bem com isso. É, você tem que lidar, né? No fundo, você está lá para jogar futebol, aquilo que você faz, e bem, porque se você chegar num nível desse para jogar uma final de Copa do Mundo, você está entre os grandes, né? Entre as seleções, entre os grandes jogadores, e você tem que saber lidar com aquilo ali. Então, acho que quando você tem jogadores com esse espírito, com essa história, e naquele caso, quando nós chegamos ali, hoje, de certa forma, entre aspas, nós sabíamos que íamos ganhar. Mas nós tínhamos já feito uma caminhada e nós tínhamos consciência que ia ser muito difícil sair dali sem o título. Né? Então, assim, nós estávamos. Claro, você tem aquela uma apreensão para que comece o jogo, como na estreia da Copa, mas a partir do momento que começou, nesse nível, você está concentrado totalmente naquilo que você tem que fazer. Tudo o resto faz parte do resto. A única coisa que importa, na verdade, é você jogar o jogo e sair com o título. Porque, na verdade, também você nunca viu ninguém falar que jogar a final, que jogou a final. Né? Você só vê gente falando assim, eu ganhei a final. Então, finais tem esse detalhe. Finais não é para ser jogada, é para ser ganho. Nós entramos para ganhar a final e conseguimos ganhar.
1: Perfeitamente. Agora, o Weber, é uma curiosidade, né? Existe muita preocupação com a condição física do atleta, né? E atleta também que vai disputar uma Copa do Mundo, quer dizer, como os demais atletas. Mas e a cabeça desse atleta? Como é que é trabalhada, Weber? Ou seja, há também essa preocupação de um chefe de delegação de trabalhar a cabeça do atleta? Porque tem, né, como muito bem disse o Rock, né, tem jogador que suporta tranquilamente aí a pressão, né, dentro de um estádio, outro de alguma forma já fica muito preocupado. Agora, para que haja uniformidade e tranquilidade no elenco, como é que se trabalha a cabeça numa véspera de uma final de Copa do Mundo em que a nossa seleção está, portanto, nessa final, Weber?
2: Bem, foi muito bem citado pelo Rock Júnior aí. Jogadores da seleção de 2002 tinham jogadores com extrema experiência, jogadores com vários títulos e jogadores que sabiam da condição e sabiam da responsabilidade e sabiam do desejo de ganhar a Copa do Mundo. Então foi muito fácil lidar com esse grupo, até porque era um grupo que realmente estava preparado para aquele momento. Você veja bem, como o Rock falou, nós tivemos alguns momentos até complicados na Copa, como foi o início da Copa do Mundo, quando nós perdemos o capitão do time, que era o Emerson, que se machucou na véspera, e tivemos um jogo outro dia até conversando com o Luizão, né? O Luizão até explicando sobre esse primeiro jogo, que foi um jogo muito tenso, e também contra a Inglaterra. Foram dois jogos que eu senti que o grupo estava meio tenso, não tão preocupado, mas tenso, porque foram duas partidas de início da Copa, e contra a Inglaterra, um jogo que os jogadores conheciam, também os jogadores da Inglaterra, e dentro do ônibus a gente sentia que os jogadores estavam mais ou menos muito focados e tensos por aquela partida. Mas como bem o Rock falou, são jogadores muito preparados, mesmo com aquela condição adversa naquele momento que nós perdemos o Ronaldinho Gaúcho numa expulsão, nós tivemos a tranquilidade de conseguir virar o jogo, né, contra a Inglaterra, ser campeão. E no último jogo, quando nós fomos para o estádio, eu vi a seleção muito assim, tranquila em relação à final. Jogadores muito experientes, jogadores que conheciam o time da Alemanha, principalmente o Lúcio, que jogou muito tempo na Alemanha, eles tinham mais ou menos um modelo, um estilo dos jogadores da Alemanha. Eu vi a seleção muito tranquila. E dentro da concentração, o que, que nós tínhamos que fazer? Nós tínhamos que dar o de melhor para os jogadores. A comissão técnica, através do presidente Ricardo Teixeira, naquele momento, deu toda a condição, juntamente com todos os médicos, todos o pessoal da direção, como o Américo Faria, que foi incansável. Então a gente tinha um tratamento de

0: que a gente tinha que dar o melhor, dar tranquilidade, conseguir fazer com que os jogadores ficassem tranquilos. Tinha vários momentos de lazer dentro da concentração, como bingos, como entretenimento entre os jogadores, e a liberação no dia dos jogos. Quando o Brasil ganhava, os jogadores tinham a liberação até o dia seguinte, eles saíam com tranquilidade, saíam para estarem juntos, e uma seleção onde a maioria sempre saiu juntos, sempre estivemos juntos, e foi um momento realmente que a gente pôde mostrar que a Confederação Brasileira de Futebol tinha condição de dar o de melhor para esses jogadores. Então, você dando tranquilidade com jogadores experientes, como o Roque Júnior mesmo citou, fica muito mais fácil você conseguir trazer um título, uma competição que realmente é difícil, a Copa do Mundo, mas como eu já frisei várias vezes, time ganha jogo, o grupo ganha campeonato. Então, eram 45 membros da delegação, inclusive a cozinheira Jane foi uma das mais fantásticas que nós vimos dentro da delegação para fazer todo esse trabalho na Coreia e Japão, lidar com os japoneses e com o coreano. Ela conseguiu fazer com que os jogadores ficassem muito tranquilos na alimentação, tanto que a medalha da Jane os jogadores fizeram questão de entregar para ela dentro do voo da volta da seleção brasileira. Dos 45 membros da delegação, nós entregamos uma medalha para a Jane, que foi a cozinheira, para você ver a importância que é uma delegação. A cozinheira foi realmente homenageada por todos da delegação, pelo trabalho que foi feito. Então, Copa se ganha junto, Copa se ganha com grupo.
1: Como o Weber falou, né, o Roque, sobre a cozinheira, a Jane, a importância dela também para o elenco. Ou seja, quando se fala na cozinheira, quando se fala na alimentação do atleta, não importa o país que estiver, como neste caso foi o Japão, o arroz com feijão não pode faltar, né, Roque? Cadê o Roque? Acho que nós perdemos aqui o contato com o Roque. Nossa produção vai procurar e restabelecer o contato, porque nós estamos aqui usando o plano NASA, viu, Weber? Para a gente poder manter aqui esse nosso contato, né? Tá, vê se está ok. Fala com ele, né?
2: Oi.
1: Se ele está. Ô Weber, deixa eu entrar. Pode ligar de novo aí para ele. Já a gente entra no assunto. Ô Weber, é claro que o técnico da seleção de 2002... era, portanto, o Felipão. Tem muita gente que vê o Felipão assim, porque o Felipão, né, é estupim curto, essa coisa toda, mas muito pelo contrário, você mesmo já testemunhou aqui, em outras vezes, falando conosco, é um baita de um gaúcho, uma pessoa realmente legal, né, Weber?
0: Felipão, sem dúvida, é fantástico. Essa semana eu tive a oportunidade de falar com ele, ele deu uma entrevista na Rede Globo, no Fantástico, e sem dúvida nenhuma foi com vários autistas, e ele foi sem dúvida nenhuma uma figura sensacional, muito simpática. Eu liguei para ele, parabenizei, ele ficou muito satisfeito, e sem dúvida nenhuma ele era um personagem maravilhoso, um cara fantástico, um cara que dentro da Copa deu toda a condição também para que os jogadores pudessem dialogar, pudessem trabalhar. Ele foi realmente fantástico. Infelizmente, em 2014, ele teve aquele problema que ele sempre disse o seguinte: em 2002 nós ganhamos, em 2014 nós perdemos. Então, todo o grupo ou ganha ou perde. Como diz o Roque, final tem que se ganhar, não tem que se disputar, né? Então, o Felipão é uma pessoa que eu tenho um maior carinho por ele, uma satisfação. Faço parte até de uma citação no livro dele. Então, eu tenho um carinho muito grande por ele. Quando tem oportunidade, a gente está sempre se falando.
1: Perfeitamente. Ainda estamos fechando aqui o contato com o Roque. Aliás, já foi restabelecido aqui o contato com o Roque. Então vamos lá, o Roque já está nos acompanhando. O Roque, agora há pouco o Weber falando aqui sobre a cozinheira Jane, que compôs também aí a delegação de 2002, e falando da importância dela, né, para o grupo. Aí eu lhe perguntei, refaço de novo a pergunta para você: não importa o país que a seleção estiver ali concentrada, na hora do almoço ali, o arrozinho com feijão não pode faltar, né, o Roque?
3: Eu acho que isso aí é importante também, né? A questão da alimentação já era importante, hoje é mais importante ainda. E nós tínhamos lá um pessoal de apoio, como o Weber falou aí, acho que a preocupação também da comissão, da própria CBF com isso, né? Em levá-la e todo o staff, né? Para dar esse suporte para que a gente pudesse estar bem para as

0: Kleber falou hoje, a Copa se ganha junto. Acho que tem muita coisa que não vai diretamente para o campo, que as pessoas não veem dentro de campo, mas que são importantes para dar suporte. A questão da alimentação, a gente está se provando cada vez mais, né, a importância que se tem. E naquela Copa tinha a Jânia ali, que não só ela, como outros do staff também, tiveram, né, essa base para que a gente conseguisse desenvolver melhor nos treinos e, consequentemente, nos jogos.
1: Ô, Roque, como é que você vê a safra de jogadores no nosso país, né? Em Copas anteriores, claro, a gente falou e continua falando de Pelé, de Garrincha e de tantos outros, né? Se a gente for citar aqui, Fenômeno, Ronaldinho, quer dizer, a cada Copa tem sempre aqueles que se destacam. Como é que você, de certa forma, vê realmente essa produção de excelentes atletas, de atletas de excelência que comporiam qualquer seleção do mundo, mas felizmente nasceram aqui no Brasil? Que água que esse pessoal bebe para se transformar num grande atleta, hein, o Roque? Teria alguma explicação?
0: Acho que é o contexto geral, né? Acho que não tem uma só explicação. Futebol tem várias, são várias coisas que você tem que, de certa forma, fazer, o que acontecem, né, para que você tenha grandes jogadores. Nós sempre tivemos grandes jogadores e tivemos também os jogadores que são, né, acima desses grandes jogadores. Então, acho que nós sempre tivemos craques, né? Vamos chamar assim, tivemos grandes jogadores e tivemos os craques. Acho que é a nossa formação, a nossa maneira de jogar, o contexto também social do Brasil, acho que tudo isso influencia para que nós sempre, né, tivemos grandes jogadores. Tínhamos muito mais craques, eu acho que hoje nós temos grandes jogadores, mas não temos os craques que nós tínhamos no passado. Então, acho que vale a gente pensar um pouco no contexto de forma geral para ver o que está acontecendo. Que nós tínhamos, né, numa seleção como 2002, nós tínhamos ali jogadores que já tinham sido considerados melhores jogadores do mundo e outros que iam ser considerados melhores jogadores do mundo. Então, acho que isso naquela seleção, em outras seleções, nós tínhamos mais do que nós temos hoje. Acho que vale um pensamento global aí do que é a nossa formação. Continuamos ter grandes jogadores, mas sinto falta daquilo que eram os nossos craques, que nós não temos como nós tínhamos antes.
1: Entendo. O Weber, quer dizer, a diferença hoje da nossa seleção está no técnico, não é? Hoje não é um técnico nacional, não é um técnico brasileiro. É o técnico italiano, o Ancelotti. Claro, italiano na certidão de nascimento, mas ao que tudo indica, o coração já é brasileiro. Há alguma diferença de um técnico estrangeiro comandando a seleção brasileira em relação a um técnico brasileiro? Em que pese que é um debate que também tem no nosso país. Ah, mas se a seleção ganhar, mas foi um técnico estrangeiro. Ah, mas se perder, foi por conta do técnico estrangeiro. Como é que você, o seu ponto de vista em relação a um técnico que não é nacional e que está comandando a nossa seleção brasileira, Weber?
2: Ele é um grande técnico, né? Um grande técnico europeu, fez um grande trabalho na Europa, um técnico vencedor que dirigiu grandes clubes, né? Grandes clubes, realmente, clubes que potencial econômico, clubes que têm condições nacionais e internacionais de ganharem títulos importantes. Eu gostaria, particularmente, que fosse um técnico brasileiro. O Brasil é pentacampeão do mundo e eu gostaria que a seleção fosse dirigida por um técnico brasileiro. Mas foi uma opção da Confederação Brasileira de Futebol. Eu acho que a gente tem que torcer para que dê tudo certo, que o Brasil consiga realmente realizar uma grande Copa do Mundo. Eu acho que o Brasil também tem muitos técnicos competentes, muitos técnicos em condições de também dirigir a seleção brasileira. Nesse momento, nós estamos com o Ancelotti dirigindo na seleção, então temos que torcer para que o coração dele cada vez mais seja verde e amarelo, que ele possa realmente fazer desse trabalho um trabalho vitorioso, que a gente consiga vencer a Copa do Mundo e conseguir trazer o Hexa, que é o que todo brasileiro gosta. O brasileiro quer vitória, o brasileiro quer vencer.

0: Brasil que está com saudade da Copa do Mundo. A última edição que nós conseguimos vencer foi em 2002. Tivemos a felicidade de 94 ser campeão do mundo. 98, infelizmente, ficamos na vice-campeonato, que não é demérito nenhum, é importante. Vice-campeão mundial também é uma posição digna, uma posição vitoriosa, né? Você chegar vice-campeão no mundo não é fácil. E em 2002 tivemos a felicidade de ser campeão do mundo. Então, estamos aí a cinco Copas, né, que a gente tem chegado nas quartas, não temos conseguido chegar na semifinal e final, mas esperamos, né, como todo brasileiro espera, que o Brasil, como sempre, vai a qualquer torneio, como eu já frisei, o Brasil sempre é um dos candidatos e um dos favoritos. Vamos aguardar que o trabalho consiga realmente ter resultados.
1: Bom, você falou que no Brasil temos técnicos, né, com capacidade para ocupar o comando da seleção brasileira. Quer dizer, se experimentou aí dois, três, não vou aqui citá-los, mas teria o técnico que você indicaria para a seleção para comandar realmente a nossa seleção, o Weber?
0: Não, acho que do momento tem, como você já falou, são técnicos que têm condição, como é o próprio Renato Gaúcho, como é o próprio o Dorival, fez um trabalho também, infelizmente, não conseguiu dar sequência, o próprio Fernando Diniz. E acho que tem técnicos que estão aí fazendo um bom trabalho, e técnicos às vezes que não estão com esse nome todo, mas que estão fazendo um grande trabalho aí à frente dos seus clubes, à frente do futebol brasileiro, que poderiam também ter oportunidade. Mas, infelizmente, como naquele momento se optou para trazer também esse grande técnico que fez um trabalho na Europa, vamos torcer, né, Walter, que dê condição para que a gente possa realizar essa Copa do Mundo da melhor maneira possível.
1: O Roque Júnior, técnico, tem aquela discussão no Brasil, né? Técnico ganha jogo ou não ganha jogo? Como é que você pode nos ajudar a entender aí essa discussão dentro de campo, Roque?
2: Não, o treinador tem um papel importante, fundamental, né? Falar de uma Copa do Mundo, o treinador é o que convoca, né? Então, ali já é que a gente olha sempre o resultado, só o jogo, ganhou ou perdeu, mas para ganhar e para perder você tem um processo atrás disso. E o treinador faz parte desse processo. O que eu acho é que nos últimos anos o treinador, nesse processo, acabou tendo muita responsabilidade, que eu também acho que não é dele, tirando um pouco a responsabilidade que é do jogador no campo, né? Acho que o treinador é um líder, faz parte desse processo, tem a parte, né, tática do jogo, que é importante, né? O pensamento de uma organização da equipe dentro do jogo, mas dentro do campo, depois o jogador tem que ter a responsabilidade dele. Eu acho que isso, de certa forma, é ruim para o treinador, porque tem uma responsabilidade, acaba tendo uma responsabilidade maior, e para o jogador também é ruim, porque tira a responsabilidade do jogador, né? Então, o que acontece? Toda vez não tem resultado, muda o treinador, quer dizer, e acho que não é assim. Por um lado, é ruim que o treinador querer, né? E acho que durante esses últimos anos o treinador vem se apoderando muito dessa responsabilidade e tirando do jogador. Acho que o jogador também tem que ter essa personalidade de conseguir, né, ser responsável pelas suas decisões, por aquilo que é no campo, é ele que decide ali. É mesmo tendo um pano de fundo, mas a decisão é do jogador. Então, é fundamental que você tenha um treinador, mas que o treinador, eu acho que, de certa forma, tem que hoje, daquilo que eu vivi para hoje, eu acho que o treinador tem muita responsabilidade. E isso tem um lado bom, o treinador, mas tem um lado ruim da cobrança, que acaba sempre sobrando mais para ele, né? Eu acho que tem que dividir mais essa responsabilidade e cobrar um pouco mais dos jogadores, né, de terem também essa responsabilidade. Mas é fundamental ter um bom treinador. Até voltando aqui a 2002, do que nós estamos falando, o Filipão fez uma convocação de 23 jogadores, onde naqueles 23 jogadores todos os jogadores tinham um espírito ali de vencedor. E isso ajudou muito na conquista. Então, é o mérito do treinador, é o mérito do Filipão pela convocação.
1: Perfeito. Bom, nós

0: Estamos caminhando já para fechar. Qual a sua perspectiva em relação a essa seleção que entra em campo já na semana que vem, já nos próximos dias, menos de uma semana, ainda com você, Roque Júnior? Qual a sua expectativa em relação a essa nossa seleção?
1: Ah, sim, eu torço para que a gente consiga, como seleção, chegar numa final, ganhar. Eu vejo aqui, nós temos, o Vico Weber falou ali, que nós somos sempre favoritos. Acho que a gente tem que dividir aqui. Acho que o Brasil é sempre favorito pela história. Vai falar em Brasil, é o único país 5 vezes campeão de Copa do Mundo, Mundial, os grandes jogadores que nós já tivemos, os craques que nós já tivemos. Então, acho que por isso, pela história, é sempre uma seleção que chega, que vai se olhar para ela e falar: o Brasil está na Copa, vai ser sempre um dos favoritos. Por outro lado, hoje eu acho que o Brasil não é um dos favoritos, se a gente for olhar hoje a nossa seleção. Eu acho que o Brasil acho que tem seleções hoje no melhor momento, com um grupo de jogadores melhores hoje. O que eu espero é que, como é um torneio, de certa forma, são jogos, não é um campeonato tão longo. Acho que você estiver bem focado, né? Os jogadores estiverem focados e deixarem tudo aquilo que é desnecessário de lado, acho que nós podemos, pela nossa história, e pelos jogadores aqui que nós temos, conseguir chegar o mais longe possível. Mas acho que o Brasil não entra como favorito nessa Copa do Mundo. Essa é a minha opinião. Se a gente olhar aí os últimos anos, né, sem 2014, tirando 2014, que o Brasil chegou na semifinal, nós sempre estamos parando ali nas quartas de final. Então, acho que o pensamento primeiro é passar as quartas de final. Depois, passou as quartas de final, vai para uma semifinal, você tem o peso ali de ser o Brasil, de ter os títulos, né, de ser uma das grandes seleções do mundo, se não hoje a maior seleção ainda, porque é a única que tem 5 títulos. Então, nesse jogo ali de semifinal e final, eu acho que acaba a história também ajudando. Mas acho que tem que passar essas quartas de final. O que eu espero, o que eu torço, é que pelo menos passe as quartas de final.
0: E você, Weber, nesse mesmo contexto?
2: Eu vou pelas palavras do grande pentacampeão Roque Júnior, que conhece tudo dentro de campo, conhece tudo de seleção brasileira, conhece tudo de futebol nacional e internacional. É uma pessoa que tem um conhecimento maravilhoso, eu concordo com ele. O Brasil tem que realmente, nesse momento, estar focado, passar dessas quartas de finais para a gente poder realmente crescer. Eu acho que a Copa do Mundo começa realmente aí nas quartas semifinais, que eu acho que o Brasil tem obrigação praticamente de chegar aí às oitavas, às quartas de finais, pela condição que o Brasil tem, porque é o único pentacampeão do mundo. Então, eu concordo com gênero, número igual com o grande Roque Júnior, e foi um prazer realmente estar batendo esse papo com ele, uma pessoa que eu tenho um carinho muito grande pela sua personalidade, pelo seu caráter, pelo seu futebol, né? É um ídolo brasileiro, porque todos que são campeões do mundo se tornam ídolos brasileiros, e o Roque Júnior é um dos ídolos brasileiros que o torcedor tanto admirou na Copa do Mundo. E ele fica muito feliz na manhã de sábado, a gente ter a oportunidade, né, de ouvir um pentacampeão, né, Walter? A gente,
0: opa,
2: fica realmente
0: privilégio.
2: Mandar um grande abraço para o Roque Júnior, para toda a sua família, agradecer por ele ter dado essa oportunidade da Rádio Nacional, a rádio que fala para todo o Brasil, e principalmente com você, Walter Lima, que é um âncora aí da comunicação, uma pessoa fantástica, uma pessoa amiga. E a gente só tem que agradecer também a todos que estão aí acompanhando, e torcer que o Brasil hoje também faça uma boa apresentação contra o Egito, e semana que vem contra a Marrocos faça um grande jogo.
0: Ô, Roque, foi um privilégio muito grande ter você aqui nos microfones da Rádio Nacional, essa emissora histórica, né, que eu tenho o maior orgulho de integrar, portanto, aqui o elenco de funcionários, e fico muito feliz também e lisonjeado de estar entrevistando um pentacampeão. Te agradeço muito pela sua gentileza e a sua atenção e o seu carinho, ô Roque. Acho que perdemos o contato. Acho que perdemos aqui o contato com o Roque, né? Mas não há de ser nada, né? Ele contou com certeza.
2: Foi.
0: Deixa eu ver, Roque. Não está. Vê se você fecha o contato com ele.
3: Ele tá.
0: Está na linha? Oi, Roque. Não está, né? Ele não está ouvindo, né? Ô, Weber, olha, você sabe, né, do carinho também que eu tenho por você, do orgulho que eu tenho pela sua amizade. O Weber é sempre bom a gente trazer aqui e contar para o nosso ouvinte. Quando o Brasil ganhou esta Copa de 2002 lá no Japão, assim que chegou no Brasil, assim que chegou em Brasília, o Weber primeiro nos ajudou muito, porque esse negócio de direito de transmissão, então a Rádio Nacional não pôde transmitir. Mas a gente fazia aqui na própria emissora, assim, uma espécie de colegas, né, ligados com o esporte, com a programação, e durante o jogo a gente ficava dando palpite, né, abriu os microfones, essa coisa toda, até que na final o Weber, ele com seu celular, ele colocou o Felipão e tantos outros, né, atletas conosco, falando da emoção, os gritos dentro de campo. Esse momento eu não esqueço não, viu, Weber?
2: Realmente foi um momento marcante, né? Que a gente só tem que agradecer você que naquele tempo nós não tínhamos essa rede social que tem hoje, né, Walter? Você veja bem, quando o ônibus da delegação encostava, japoneses e coreanos ficavam tirando fotos do celular e nós não tínhamos ainda isso no Brasil. Então, você veja como é que evolui, né, os tempos. E nós fizemos várias vezes. Inclusive, eu tenho uma foto aqui minha que eu já te mandei, sentado eu, Ronaldo e Ronaldinho, numa entrevista logo em seguida ao jogo da Bélgica, que você colocou eles no ar e eles fizeram uma entrevista com você. E a Rádio Nacional, a rádio que de todo o Brasil, muita gente ouve, muita gente está ligado. Então, naquele momento, nós podemos ajudar bastante a divulgar para o Brasil momentos importantes que não aconteciam com rede social que acontece hoje. Então, você foi realmente um baluarte e a gente pode ajudar um pouquinho nesse momento importante da Rádio Nacional, que eu tenho um carinho muito grande, sempre ajudou o futebol local e o futebol nacional.
0: Gente, olha, e essa eu deixei por último, foi o seguinte: assim que o Weber e a delegação desembarcaram em Brasília, o troféu ainda estava com a nossa seleção, né? Com a delegação, sob a responsabilidade do Weber. E o que que o Weber fez? Ele, com todo um aparato de segurança, tendo o delegado, acho que era o cavalheiro, né, da Polícia Civil
2: Isso.
0: aqui do nosso Distrito Federal, comandando todo esse aparato simplesmente desembarcou no prédio da Rádio Nacional, ali na Asa Norte, na 702. Foi, não sei se foi num sábado, e lá chega, portanto, o Weber com esse troféu, e foi uma festa dentro da emissora, todo mundo tirando foto, aquela coisa toda, segurando o troféu, e o pessoal da segurança já me deixou bem à vontade, pode tirar uma foto aí à vontade. Enfim, foi praticamente uma hora assim de felicidade, o troféu ro rodando ali pelas instalações da Rádio Nacional. Um momento realmente incrível, e hoje eu duvido que alguém consiga fazer isso com esse troféu, hein, ô Weber?
2: É verdade, hoje você veja bem, né? Todo mundo com luva,
0: É,
2: com todo um
0: exatamente.
2: aparato, todo um protocolo. Mas eu acho que na hora que a gente ganha a Copa ali, fica liberada, a taça está na mão dos jogadores, como estava na nossa mão, nós podemos fazer essa gentileza também, porque a Rádio Nacional foi muito importante. E nós fizemos essa gentileza, agradecendo também ao nosso delegado Cavalheiro, que colocou realmente a Polícia Civil à disposição para acompanhar, já que a exigência da FIFA era justamente ter um protocolo também com seguranças para, naquele momento da taça, poder estar desfilando aqui em Brasília. Mas realmente foram momentos inesquecíveis.
0: Weber, um beijo no seu coração. Valeu mais uma vez, muito obrigado. E falando com o Rock, disse também para ele que nós o agradecemos aqui no ar, ficamos realmente muito lisonjeados com a participação dele aqui no nosso Frequência Nacional, da Rádio Nacional, viu, Weber?
2: Valeu, Walter. Eu falo assim para ele: um abraço, bom sábado para você aí, bom fim de semana para você e família. Um abração.
0: Muito obrigado. Aí o Weber Magalhães, né? Falando conosco aqui de Brasília, falando, portanto, de seleção, trazendo aqui os bastidores, ele que chefiou a delegação da nossa seleção brasileira de futebol no ano de 2002, onde se sagrou pentacampeão lá no Japão e também na Coreia do Sul, né? Então, ao nosso Weber, mais uma vez, muito obrigado também ao Roque Júnior, realmente sensacional. E cadê os 70 milhões em 90, né? Só que agora são 220 milhões em ação. Vamos lá, Lins.

0: É, tá aí, né? Belíssima entrevista. Valeu mais uma vez, Weber Magalhães. Muito obrigado, Weber. Muito obrigado também ao Rock Júnior, grande zagueirão, né, da nossa seleção. Pois bem, e hoje o Brasil entra em campo. O Brasil enfrenta o Egito logo mais às 7 da noite em Cleveland, lá nos Estados Unidos, em amistoso de preparação para a Copa do Mundo deste ano. Inclusive, esse jogo marca o último teste da nossa seleção antes do Mundial. E com isso, então, fica aquela expectativa, qual a seleção que vai entrar em campo. Que nós tivemos naquele primeiro jogo em que a nossa seleção enfrentou o Panamá e ganhou de 6-2. No primeiro tempo, a nossa seleção, para muitos, não deixou a desejar. Aí a hora que o Ancelotti fez ali umas mudanças, aí segundo tempo já era uma outra seleção, né? Mais para frente, para cima, enfim. E acabou, portanto, aí dando a volta por cima. Então, fica, portanto, aí aquela expectativa. E fica também, portanto, aí a nossa torcida. É isso aí. Viva a seleção. São 9h50, vamos para o intervalo. Voltamos daqui a pouquinho. Até já.
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0: E vamos nós, são 9h52 agora no horário de Brasília. Ô João, você chegou a ver o Pelé jogar? Garrincha, chegou também a vê-lo? Não, né? O Lins disse que viu, por que que você não viu? Não, o Garrincha é mais velho. Enfim. Bom, mas o importante é que tanto o Pelé como também o Garrincha realmente mandaram ver, né? Garrincha, então, pelo amor de Deus, né? Era realmente sensacional o nosso Pelé, como também o nosso Garrincha. Mas nós temos aqui uma sonora, Lins, em que a nossa seleção ganhou de 5-2 da Suécia. Eu tenho aqui uma narração do Jorge Cury, feito pela Rádio Nacional. Gente, hoje todo mundo vê imagem cristalina, o som, né, daquele jeito, daquele modelo. Mas lá na década de 50, meu amigo, no radinho ali, no pezinho do ouvido, o som não era lá essas coisas, mas dava para a gente ouvir, gritar, vibrar. E a vibração que os locutores, narradores, né, esportivos, colocavam também em suas transmissões, realmente era sensacional. Vamos aqui matar um pouquinho da nossa saudade com o Jorge Cury. Ele foi locutor da Rádio Nacional, como tantos outros, né? E esta Copa de 58, o Cury fez, portanto, aí a narração do Brasil 5-2. Temos aqui um trecho rápido aqui, né, que a Luzinete conseguiu para nós aqui, depois de um esforço, né, Luzinete? Vamos lá, então, com esse trecho. Agora, vocês prestem atenção na qualidade da transmissão. Aquela qualidade para nós, naquele tempo, era excelente. Hoje o pessoal pode dizer, mas esse som... Sim, mas naquele tempo, imagina, né? Vamos lá, Lins.
3: Pisou a Belini, apontou, atirou. Gol! É Suécia! Aos 4 minutos e 25 segundos. Foi o gol da Suécia. Primeira para Pelé. Rebate Axman. Volta o couro para Zito Madagarrita. Dentro da área. Atrai o seu marcador. Aplica-lhe uma batida. Atirou cruzado. Entra lá. Minutos minutos e meio do tempo inicial. Uma jogada brilhante de Garrincha. Driblou os adversários, deu a Zaza, entrou e mandou as redes. Gol do Brasil, Zaza. Fugindo o território pelo gol de Vavá com os foguetórios que temos a impressão ouvir daqui. Lá vai a Suécia para a nova tag. Pelota entrega, Ramirim. É a desarmada.
4: Recebe, vai tentar a infiltração. Acompanha agora.
0: Somente um trecho mesmo, né, do nosso Jorge Cury, né? Mostrando um pouquinho aí da qualidade do som, mas a gente imagina e enaltece justamente os técnicos que fizeram tudo para que essa produção, essa transmissão pudesse acontecer, né? Porque nada pode ser feito se não tiver ali o técnico, né? Como José Lins, como tantos outros, né? A Lúcia, como tantos outros aí que integram a parte operacional aí da nossa emissora. Se não for por eles, não tem como fazer, portanto, aí uma externa. Nós temos também aqui um trechozinho, né? O Pelé, né? Grande Pelé, falando um pouquinho da sua preparação para a despedida, né? Do campo. Nós trouxemos apenas para você também sentir um pouquinho da voz do Pelé. Quer dizer, são heróis nacionais que a gente não pode deixar cair no esquecimento, né? Vamos trazer aqui um trechozinho da voz do Pelé.
5: Chegou o dia, né? Chegou o momento. Eu procurei há 2 anos já vir me preparando para esse momento e espero suportar. Bom, não há o que dizer, aliás, nem consigo dizer nada, entende? O que eu posso tentar dizer é que tudo aquilo que eu fiz, tudo que eu tentei fazer foi dar o melhor de mim à torcida brasileira, dar o melhor de mim a todos aqueles que esperavam o melhor de mim em campo. E se alguma vez não saiu como queriam, se alguma vez decepcionei alguém, me perdoe, porque eu também sou gente, eu também tenho o direito de errar. Com respeito ao Pelé, infelizmente eu não sei qual a razão do apelido Pelé. Surgiu quando eu tinha 5 ou 6 anos. Eu só me recordo que quando eu era pequeno em Bauru, eu não gostava que me chamasse de Pelé na escola. E brigava por causa disso, eu acho que ficou apelido por causa disso. Eu acho que eu não fiz mais que minha obrigação, sendo brasileiro, tendo recebido o carinho que eu recebi desse povo de Santos. Eu acho que eu não fiz mais que minha obrigação lutar para enaltecer o nome de Santos, para enaltecer o nome do meu Brasil. E mais que isso, que não é vantagem nenhuma e acredito que não é mérito nenhum, a gente procurar fazer o melhor naquilo que a gente se propõe a fazer. Foi isso que eu tentei fazer em toda a minha carreira. Muito obrigado, Pedro.
0: E o Garrincha? Vamos ouvir também aqui um trechozinho da fala do grande Mané Garrincha? Vamos lá.
6: Eu sou esse aqui que você está vendo. Nunca mudei nada. Sempre uma pessoa alegre, sempre brincando e sei lá. Eu sou assim mesmo. Nunca esqueci o que eu fui antes nem depois. Eu comecei a jogar futebol no Botafogo, 53, com 18 anos. Bem, o Garrincha foi minha irmã. É que eu tinha o hábito de caçar passarinho e existia um passarinho chamado Garrincha. E esse passarinho, quando caía no açalpão, na armadilha, como diz, nós dizemos açalpão é armadilha. Então, meu irmão um dia me viu pegar o passarinho e fazer uma covardia com o passarinho, então falou que eu ia chamar Garrincha. Então, por isso ficou o nome Garrincha. Minha perna é torta assim mesmo, porque meu pai também tinha a perna torta. Então, eu puxei meu pai a perna, quer dizer, igual. E

0: e a mim mesmo, porque eu tinha uma jogada certa e tinha certeza que todo mundo gostava daquela jogada, que era perigo para o adversário, favorável a nós, é claro. Sempre pela direita, sempre. Sempre pela direita. Não tinha jeito, saía sempre pela perna esquerda do adversário e procurando sempre a linha de fundo.
1: É, pena que o programa acabou, né? Sábado, portanto, cumprimos com a nossa missão, agradecendo especialmente a você. Muito obrigado, João, Lúcia, Lins, e viva a nossa seleção.

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1: Agora em Brasília são 10 horas da manhã. Bom dia, eu sou Marli Arboleia e este é o Nacional Notícias com o destaque do momento. Estudantes interessados em participar do Enem ganharam mais tempo para se inscrever no seletivo. O prazo para inscrição foi prorrogado. Bianca Paiva.
2: As inscrições para o Enem foram prorrogadas. O prazo, que terminaria nesta sexta-feira, foi estendido até o dia 12 de junho. A medida ainda vai ser publicada no Diário Oficial da União. Os interessados devem se inscrever na página enem.inep.gov.br/participante. E atenção, essa mesma data limite, 12 de junho, vale para os candidatos que querem pedir tratamento pelo nome social ou que necessitam de atendimento especializado, para os estudantes que concluíram o ensino médio em escolas públicas. Nesse caso, a inscrição é automática, mas é preciso confirmar a participação, escolher a opção de prova de língua estrangeira e indicar, se for o caso, a necessidade de acessibilidade ou uso de nome social. E ainda, candidatos que tiveram o pedido de isenção da taxa de inscrição aprovado também precisam confirmar a participação no Enem 2026 até 12 de junho. Vou repetir o site para se inscrever no exame: enem.inep.gov.br/participante. As provas acontecem nos dias 8 e 15 de novembro. Da Rádio Nacional em Brasília, Bianca Paiva.
1: Esse foi o Nacional Notícias. Mais informações ao meio-dia.
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0: Minha gente do Brasil, são 10 horas e 5 minutos. Muito bom dia, meus amigos. Muito bom dia, minhas amigas. Eu sou Maurício Rabelo e estou junto com meu amigo Cláudio Tibério Lima. O Claudinho, o homem que toma a água mais pura do Brasil. Esse cara é criterioso. Olha, ele traz a água da casa dele. Bom dia, Claudinho.
1: Bom dia, Maurício Rabelo.
0: Rapaz.
1: Tudo ótimo, melhor agora na sua companhia.
0: Quanto mais você bebe dessa água, mais você fica novo, né, rapaz? Tranquilo, graças a Deus. Não, mas você é um cara organizado, rapaz. Que coisa boa. É uma água que vem lá do Japão, é, rapaz? Fala pra nós,
1: uma água
0: bom
1: alcalina,
0: dia.
1: Alcalina, mas além de alcalina, é antioxidante. É realmente uma água muito especial.
0: Mas é uma máquina que você tem que alcaliniza que produz, a água, né?
1: É uma máquina que produz, ela tem também uma câmara de eletrólise que separa os elementos que são nocivos, né? Como cloro, flúor e outros.
0: Rapaz, mas quem pode,
1: minerais
0: pode,
1: que são
0: né?
1: pesados, vão prejudicar, né? Que às vezes tem um excesso, né, Maurício? Então tem que equilibrar a água.
0: Quando você me falou, eu falei, homem, mas que homem, pô, eu quero comprar uma máquina dessa aí. Você falou, né, custa um carro, mais ou menos. Eu falei, não, então.
1: Mas
0: o valor quase de um carro, né, rapaz?
1: Porque o material usado para fazer essa separação é um material nobre, é platina pura e titânio também. Então realmente.
0: E os resultados no seu organismo são muito bons. O que, por exemplo?
1: Hidrata 6 vezes mais que a água.
0: Não, eu estou perguntando outras coisas.
1: E aí ela vai.
0: Aquelas outras coisas que eu estou lhe perguntando
1: porque
0: também
1: melhora
0: ajuda?
1: O fluxo sanguíneo também.
0: Com então, isso, o sangue vai mais para a ponta dos dedos, né, para a ponta do nariz.
1: Os dedos não endurecem.
0: Não?
1: Não.
0: Uai, eu achei sempre que precisava de. Tem mais flexibilidade. Ai. Engraçado, o corpo humano é diferente, né? Enquanto se busca flexibilidade dos dedos, né? Se busca mais rigidez na ponta do pé, por exemplo.
1: Pronto. Nos ossos.
0: Nossa, rapaz, vivendo e aprendendo, né?
1: Vivendo e aprendendo.
0: Bom dia, meu amigo Cláudio Tibério. Você é o cara, viu, rapaz? Vamos fazer um piseiro aqui hoje, vamos?
1: Bora.
0: A música vai ser aqui o ouvido escolher, abraçando o nosso querido amigo Antônio Miranda, ele que prepara todo o computador aqui e coloca variedades de músicas pra gente atender todos os nossos ouvintes, não é, meu amigo Cláudio?
1: E nossos ouvintes têm um bom gosto musical, né? E você vai tocar, Maurício, música que o ouvinte pediu hoje? Como é que vai ser?
0: Vamos ver quem é o ouvinte que tá pedindo.
1: Vamos ver quem tá chegando aqui?
0: Vamos lá.
1: Vamos ver quem vai ser a
0: pedida em São Homem, já caiu,
1: desistiu, tá? Maurício.
0: Tocou. E ó, o número aqui é 61 DDD 3799-5470 e o 3799-5472, né? Você manda a sua mensagem também no nosso WhatsApp, o 61 99674-1568. Vamos no telefone. Alô, bom dia!
2: Esse amigo
0: Bartô, né,
2: Maurício?
0: Ô, Bartô, satisfeito, rapaz?
2: Uai, cara, tá bom, pô.
0: Bom. É tá? Bom demais da conta, rapaz. Sua chegada. Como é que tá Pedro Afonso aí? Sua alegria?
2: Rapaz, Pedro Afonso aqui tá em ritmo aqui de praia.
0: Ritmo, tá chegando. Mês de julho. Nós estamos em junho, mas o mês de julho é praia pura no Tocantins. No Rio Araguaia, no Rio Tocantins, no Javaé.
2: Hã? Aqui já tem gente na praia desde o mês de maio, rapaz, já.
0: Mesmo. E você vai?
2: Rapaz, aqui por lá eu vou lá. Eu vou olhar para as caras lá, mostrar, pode falar o nome.
0: Tem cada peixe lá, hein, rapaz?
2: Rapaz, tem cada. Olha, cala a boca.
0: Não, conversa, rapaz. Eu tô falando é do pescado mesmo. Pacu. E outros mais. Eu vou mudar as coisas aqui, né? O Claudinho tá querendo falar alguma coisa aí.
1: O Bartô tá achando que você ia falar sereia. Mas não tem sereia assim.
0: Na água doce. Não é o imaginário do povo, né, rapaz?
1: Não, uai.
0: Quem sabe, não? Tudo pode acontecer.
1: Será,
0: né?
1: Lá em
0: Pedro Afonso é o Rio Sono e o Rio Tocantins, né? Pedro Afonso fica no meio dos dois rios, assim, enquanto dos dois. É praia de um lado e de outro. E é festa bruta, né, meu amigo?
2: É desse jeito, praia de um lado e praia do outro.
0: Deixa eu te perguntar. Diz que eles interditaram a ponte aí do Rio Tocantins, tá passando nada, não, ou tá passando?
2: Tá não, tá passando aqui agora pela balsa, agora que a ponte aqui interditou aqui e aí quebrou bem no meio, rapaz.
0: Uai, Deus me livre, é mesmo, rapaz?
2: Aqui tá interditado aqui.
0: Mas quebrou, mas assim, não caiu ninguém lá de cima não, né?
2: Não, chegou a cair não.
0: Só rachou a ponte?
2: Isso, rachou.
0: Trem perigoso, hein, rapaz? Aquela lá do estreito matou um monte de gente, uma coisa triste demais, e agora essa aí do Rio Tocantins também. Lá do estreito também é no Rio Tocantins, e Manoel Alves e tal, né? Mas aí do estreito é essa que caiu. Já tá pronta, já foi feita, mas perderam-se muitas vidas. E aí, essa aí é muito nova. Essa ponte aí não tem 20 anos, moço. Não tem 20,
2: nada,
0: pois
2: rapaz,
0: é nova demais, ué, né?
2: Pois é, ela foi feita em 2007.
0: Pois é, nova, mas começou em 2004, 2005. Exato, começou, ela foi entregue em 2007. Mas tudo bem, vamos falar de ponto, vamos falar de vida. E você comeu o que hoje, rapaz?
2: Rapaz, hoje eu comi uma carninha de sol hoje, rapaz. Aqui pensa numa carne de sol.
0: Mas você levanta cedo e já comendo carne, é, rapaz?
2: Pois é, rapaz.
0: Você não é fraco, não.
2: Só faltou comer aquela outra carne.
0: Aí é contigo. Você quer pedir uma.
2: Você tá falando aqui para todo o Brasil, rapaz.
0: Como é que é, rapaz? Você é sempre respeitoso, você gosta só de brincadeira. Mas aí, o que você tá mandando? Quer pedir uma moda, um trem assim?
2: Eu quero mandar aí uns alôs aí. Hoje eu dei o Dete Barra. Onde é a Nidinha, onde é o Marcelo. Maurício, se for possível, eu quero que você roda aí com, se for possível, o Ginigênio, sofrendo calado aí pra nós.
0: Ave Maria, moda boa, rapaz, boa demais.
2: E aí, agora falar nisso, tu não vem nem aqui no mês de julho passar nem uns 6 dias aqui mais nós, não?
0: Não, eu tô doidinho pra ir aí, rapaz. Eu vou só pro lado mais do sul aqui. É que minha mãe agora mora em Tocantins, meus irmãos todos, só tem um que não mora em Tocantins, o resto é a família Rabelo todinha. Eu também tenho a minha residência lá em Palmas, mas aí eu tô precisando de ir aí.
2: Sua mãe tá morando aqui em Tocantins agora?
0: Minha mãe mora em Formoso do Araguaia. Minha mãe, minha irmã, meus dois irmãos, meus cunhados, sobrinhos. Mas já mora lá há muito tempo. Minha mãe que foi agora, porque meu pai faleceu, e aí foi melhor pra ela, tá perto mais dos filhos, né? E da minha irmã também, do meu irmão, outro irmão meu. Então tem muita gente. Sim. Eu queria que ela ficasse aqui em Brasília, mas ela queria, assim, ela podia ficar. Ela fica lá e cá, né? Mas ela mora aí em Formoso do Araguaia, minha mãe, entendeu?
2: Formoso do Araguaia, que pertinho daqui. Pois é, quando você vê, você dá um abraço, né? O Bartolomeu mandou um abraço pra senhora.
0: Hoje era pra eu estar lá, só não fui, porque não trabalhei nem quinta nem sexta, mas eu tinha que vir aqui no sábado, aí não dá tempo de ir correndo, também é ruim. Tem que esperar uns 3 dias, assim, ou 4 dias, pra gente ficar muita vontade junto com a nossa mãe, né, meu amigo Bartô?
2: Isso é verdade, apesar que não tenho mais a minha, mas...
0: Mas você sabe o tanto que ela é importante pra você, foi e sempre será, não é? Isso. Bartô...
2: Mas vai tirar mesmo uns 15 dias de férias no meio de julho ou não?
0: Não, férias... Eu vou aí, eu não sei que dia, mês de julho eu estou aí no Tocantins, agora eu não sei quantos dias, né?
2: Mas tá pro Rio, Maurício. Assim tem que vir de avião, assim, e a passagem fica muito cara,
0: porque
2: de carro fica longe, mas tá
0: pro Rio. Não fica não. Avião vai até Palmas ou vai até Araguaína, um dos dois. Depois tem que ir de carro mesmo, né? Não tem como, né? Não, rapaz, eu gosto de andar de carro, que eu vou parando em tudo quanto é lugar, conversando borracha. Eu adoro, rapaz, conversar nos botecos, tomar café, comer pastel, conversar borracha, né?
2: Deixa eu mandar um alô aí. Maxwell. Você fala pra ele, olha, eu falei esse dia com o Bartolomeu, você fala pra ele, tô esperando ele aqui em julho, aqui no encontro dos primos dele aqui.
0: O Maxwell, qual que é o Maxwell que você fala? Qual que é o Maxwell que você tá falando?
2: É o Luiz Condão.
0: Hã? O Luiz? Ah, sim, tá certo, tá bom.
2: É o pé inchado que deve cachar mais você aí.
0: Tu é doido, rapaz. Ele tá parecendo que eu sou um pé inchado, né? Mas eu não deixo a minha parte, eu não deixo pra outro, não. Eu resolvo o problema, né, rapaz? E é um prazer jogar uma conversa fora, tomar um Billy Nightzinho com os amigos, com as amigas, é bom demais, né?
2: Uhum. É, é verdade. Olha, só te perguntar uma coisa para nós encerrar aqui a nossa conversa. Olha, 49 metros, será que você está dando uma manutençãozinha? Que pegou ainda, foi na quarta-feira. Quinta não entrou no ar, ontem também não, e hoje não.
0: É, eu fiquei sabendo que não tem previsão do dia que volta, não. É, o negócio foi meio grave e demora um pouco mais, viu?
2: Não,
0: o que eu fiquei sabendo aqui na orientação da nossa diretoria aqui, que teve esse problema no 49 metros, e os técnicos já estão lá trabalhando, mas aí tem que ter peça e que tem, às vezes tem que importar a peça, é um trem custoso. Não, assim, não sabe o dia certo, não, viu?
2: Não, pois então lá tem previsões para volta. Mas não queimou nada, não?
0: Ah, não sei. Isso é com eles lá. Não, deve até queimado. Não, pegou fogo no transmissor, mas queimou válvula, tipo assim, queimou transistor e essas coisas mais. E às vezes não tem de reposição na hora, né? Tá bom?
2: Não, então tá bom, mano. Vou esperar você.
0: Beleza. Olha. Hã?
2: Você tem essa pessoa que você é. Manda um alusão que o Bartô aqui, o Bartô tá te ouvindo aqui.
0: Tá bom. Falando em ponte, ô Bartô, tem uma ponte que caiu lá no Acre também. Uma ponte que custou mais de 36 milhões de reais, desaba e deixa 4 feridos lá no Acre. É um trecho da ponte Frei Paulino Baldassari desabou e deixou 4 pessoas feridas em Sena Madureira, no interior do Acre. Foi ontem à noite. O desabamento da estrutura deixou 4 feridos, sendo 2 em estado grave. As vítimas deram entrada no hospital João Câncio Fernandes, em Rio Branco, no Acre, né? Tá bom? Tá ruim, né? Tá ruim, que isso aí não é bom, não. Isso é ruim. É. Meu amigo velho, você ainda come um trem hoje?
2: Quanto uns parabéns aqui para uma amiga minha, Ana Paula Mascarenhas, que fez aniversário dia
0: 3
2: de junho.
0: Opa, Ana Paula, onde é que ela está?
2: São Paulo, capital.
0: Você tá indo longe, hein, rapaz? Você não é fraco, não. Alô, Ana Paula Mascarenhas, em São Paulo. Parabéns, felicidades, muitos anos de vida. Quem manda é Bartô, lá da cidade de Pedro Afonso, no Tocantins, através aqui do programa Ponto de Encontro com Claudinho Maurício Rabelo. Pois não?
2: Acho que
0: você
2: tá na cidade de Santos.
0: Santos, São Paulo, né? Então Paulo, tá então, né, senhor?
2: Oi?
0: Então tá então, né?
2: Então tá bom, quer desejar um bom fim de semana, que Deus abençoe pra você. Que
0: Aham. Obrigado, meu irmão.
2: Tá bom. E nós estamos juntos, que até o meio-dia, aqui no horário de Brasília.
0: Tamo junto e misturado. Um abraço, viu, meu amigo? Mas ele desliga rápido, hein, rapaz? Será que ela é rápida em tudo, assim?
1: Do gatilho.
0: Não, mas pra falar, ele não é muito rápido, é tranquilo. Rapidinho. Agora, pra desligar o telefone, o cara é bruto, viu? Bom dia, rápido. São 10 horas e 17, mais um aí. Bom dia!
3: Bom dia, Maurício Rabelo.
0: Ô, Deusdete Barros, rapaz. Como vai, rapaz? Tudo bom?
3: Ganhei um dia falando com o meu locutor, Maurício Rabelo, meu grande amigo, cara legal, rapaz. Mas, rapaz, só frio, tô morrendo de frio aqui em Minas Gerais, meu amigo Maurício Rabelo.
0: Uai, só botar a sua costela aí pertinho que você fica quentinho.
3: Não, mas minha costela tá dando conta, mas minha costela tá acabando frio. Não tá
0: matando. Mas você é friento costela, demais, rapaz, é friento demais.
3: Eu tô cantinês,
0: batendo queixo aí. Aí, né, rapaz? Mas, rapaz, qual a cidade que você tá aí que você fala, rapaz? É o nome
3: Iapu,
0: de
3: Iapu.
0: Iapu. Iapu, né?
3: É de Caratinga.
0: Como é que é o nome do amor da sua vida?
3: Maria José.
0: Maria José, né? Você tem que cuidar direitinho dela aí? Tem?
3: Rapaz, demais, rapaz. Só que eu tô morrendo de frio. Eu falei assim, rapaz, tu não aguenta Minas Gerais, não? Eu falei, não, olha, eu sou mole, eu sou tocantinense, lá não tem frio. E aqui tem frio demais.
0: Mas hoje eu falei com minha mãe, disse que lá em Formoso do Araguaia, no Tocantins, tá um frio, um vento.
3: Tá bem,
0: é vento, rapaz. Eu não sei, tem gente chique que fala, é uma friaca, né? Sim. Que friaca. É um frio mesmo de bater queixo, né, rapaz? Isso. Bom demais.
3: E aí, Brasília, tá quente? Tá
0: não, gente, frio Brasília, demais, mas... frio, ventando. O sol brilhando e o frio, entendeu?
3: Então tá geral, geral, né?
0: Geral. Uhum.
3: Pois é, Maurício. Maurício, somos felizes aí com você. Vem meu amigo Bartolomeu falando com você aí, né, rapaz?
0: Ah, foi bom demais, gostei de falar com ele. Agora
3: pois
0: falando...
3: é, Maurício, aí eu quero que você toque pra mim hoje uma música. Você sabe que eu gosto muito dela. Troca o ódio pelo amor, rapaz.
0: Na hora, Rio Preto, Ribeirão e Voninho, trio alto astral, né, rapaz?
3: Aí eu quero mandar pra Marilanti, pra Edna Al, pra Regina, pra Crucina, pra Lourença. para Sônia Conceição, Ana do Jacarecanga, Arnaldo Gomes, Arnaldo Mundo do Cu, Edivando Pissarro, Pedro Ribeiro, Raimundo Silva Barro, Raimundo Francisco, Raimundo Serra Alta, a Rosa Nilda, a Rosa Limato, a Zezé Bosch. Quero mandar também para Helen, para Rios Cabral, Alessandro Guiar, Nelson Macedo, para Curucina, para Milena, para o Juaraci, para o Nelson Marques. Quero mandar também aqui para a Olinda Silva, a Nelson Macedo. Quero mandar também aqui para a minha amiga Milena. E mandar aí para todos meus amigos que curtem minha amizade. É aí pro Graci, pro Zé Flamengo, Marcelo Duarte,
0: sim,
3: também pro seu Danilo, doutor SBT, Gracia, e todo mundo, em especial pra minha esposa, Maria José, que tá aqui junto comigo, rapaz.
0: Tá bom demais, meu amigo, tá bom, Deusete Barros.
3: Valeu, meu amigo.
0: Falou, irmão. Beleza pura. Deixa eu mandar só um alô aqui para Luciana Espíndola. Luciana Espíndola dizendo bom dia, Maurício Rabelo. Bom dia, Claudinho. Tudo bem? É um dia abençoado. Sábado alegre para todo mundo. É o que eu desejo. Obrigado, obrigado, Luciana Espíndola. Ela disse que é muito bom estar junto comigo e com você hoje, viu? Nós é que dizemos a alegria de estar recebendo a sua mensagem. Luciana Espíndola, ela está em Rondônia, não é? Em Rondônia? No Maranhão. Ô, Maranhão, terra querida, um abraço grande, Luciana Espíndola, em Carolina, no Maranhão, não é, Claudinho?
1: Isso aí.
0: Deixa eu ver, tem mais aqui, bom dia do Tocantins, bom dia, Maurício Rabelo, estou matando a dor da saudade, deve ser isso, né? Lembrar quando eu morava na fazenda e você e a Sula faziam juntos o programa Ponto de Encontro. Olha que coisa boa. Eu quero oferecer as músicas do programa para todos que estão na escuta. É esse maravilhoso programa, especialmente aos meus filhos Samuel e Pablini, os pais Aldemar e Rita. Hoje estou te ouvindo na Fazenda Rala Joelho, em Recursolândia, no Tocantins, e a Marcivânia. Bom dia, Marcivânia! Você não sabe o tanto que eu tenho saudade daquela época. Eu era jovem, estava começando a vida e agora estou de meio-dia para tarde. Não, estou quase meia-noite. Mas muito obrigado, viu, Marcivânia? Aproveite a vida junto aí com a Pablini, né, e com o Samuel, com o seu pai, o Aldemar, a Rita. Todos aí na fazenda Rala Joelho, em Recursolândia, no Tocantins. Muito obrigado, muito obrigado. Tem mais aqui conosco, vem cá, Antônia de Carlinda, Mato Grosso. Antônia, alô, Antônia, Carlinda, Mato Grosso. Bom dia, muito obrigado, Antônia. Um beijo grande, viu? Tem mais aqui conosco, vem cá, fala comigo, não esconda nada. A Luciana Espíndola tá mandando aqui um abraço para todo mundo, né? Obrigado, ela diz, olha, Maurício, estou em Carolina, no Maranhão, uma cidade turística da Chapada das Mesas. Vem um dia passear aqui, vai ser um prazer conhecê-lo pessoalmente, né? E para você conhecer as belezas de Carolina, no estado do Maranhão, a Chapada das Mesas, é bonito. Eu não conheço não, mas eu vejo o filme daí o tempo todo, coisa linda, cada cachoeira linda, né? Obrigado, Luciana Espíndola. Tem a minha querida amiga Sueli Rocha aí também. O dia que você vê ela por aí, você não pode não conhecê-la, mas é minha amiga, minha advogada, inclusive. Quando tem um caboclo falando mal de mim, ela, opa, não, fala mal do meu amigo. Não, rapaz. Mas é assim, isso é normal, né? Acontece que a gente não consegue agradar todo mundo. Obrigado, minha querida amiga Sueli Rocha. Obrigado, Luciana Espíndola. Obrigado também a fazendeira professora, minha querida amiga também, Carolina, no estado do Maranhão, né? Vamos meter moda!
1: Bora!
0: Toca pra nós, aí, Gini Geno, cantando o troféu de dor depois.
1: Sofrendo calado, viu?
0: Sofrendo. Ah, troféu de dor, não. Sofrendo calado. Eu enganei, errei o trem aqui. Depois troque o ódio pelo amor. Pedida do Bartô, são 10h24. Bom dia!

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Pois é, gente, agora 10 horas e 33 minutos. Eu não é o eu de cá, nem o você de lá. Aqui é o ponto de encontro, né? Vamos juntos! E olha, eu quero aqui mandar também um abraço lá para Sailândia, no Maranhão. Claudenor, ele está, deixa eu ver aqui, em Boa Vista, Roraima, o Claudenor. Alô, Claudenor.

0: Tenor em Boa Vista, Roraima, como vai? Tudo bem? Dizendo, gostaria de ouvir uma música do Giliar, Não Diga Nada. É o nome da música, boa todo, Antônio Miranda colocou ela aí pra gente tocar, viu? Não Diga Nada, do Giliar, mandando pra tia Antônia, pra prima Fátima em Açailândia, no Maranhão, com muita saudade. Obrigado, Claudenor, aí em Boa Vista, Roraima, muito obrigado. Achou a música aí, Não Diga Nada? A música do Giliar, obrigado, Claudenor, obrigado. Obrigado, Fátima. Obrigado, Antônia, em Açailândia, no Maranhão. Tem mais aqui falando conosco. Vem cá, rapaz, nesse momento. Miumi. Vem cá, o trem aqui, rapaz, misturou o meio de campo, né? Maria Erandi de Novo Horizonte, Bahia. Você já viu falar em Maria Erandi? Rapaz, mas ela mora no nosso coração, não é? Ela é cuidadosa demais com os amigos, né? Com as pessoas que estão ali no círculo da sua amizade. Estão dentro do seu coração e ela cuida bem demais. Obrigado, Maria Erandi de Novo Horizonte, Bahia, lá no povoado de Mercês. Ela dizendo bom dia, Maurício Rabelo, bom dia, Claudinho. Tudo bem com vocês? Tudo ótimo, graças a Deus, com a sua chegada. Melhora demais, viu, Maria Erandi? Ela diz, ó, que coisa boa, Maurício, você hoje aí com o Claudinho, pessoas maravilhosas que eu adoro demais. Obrigado, Maria Erandi. Ela diz, Maurício Rabelo, a minha cidade de Novo Horizonte está em festa desde ontem. Hoje também continua a festa, amanhã continuará a festa também. Aniversário de 37 anos de Novo Horizonte, Bahia. Canta os parabéns aí, Claudinho. Opa. Parabéns aos novo-horizontinos, né? E as novo-horizontinas, parabéns, 37 anos. Quem cumprimenta é a Maria Erandi, que mora no povoado de Mercês, do município de Novo Horizonte, através das ondas da Rádio Nacional da Amazônia. Parabéns, Novo Horizonte, Bahia. Mando alusão para os amigos e amigas que estiverem na escuta de AZ. Tocam a moda bonita. Fica a sua escolha e do Claudinho também. Qual a música que ela gosta muito, hein?
1: Rapaz, eu lembro de uma aí, mas é romântica.
0: Mas é romântica. Não, então vamos arranjar uma romântica bonita, né? É, tem gente na linha aí? Tem?
1: Tem, não.
0: Ah, o que você tá mostrando no celular aí?
1: Eu tô gravando pra Maria.
0: Ah, aquela jovem, rapaz. Aquela menina. Ah, alô, Maria Erandi. Um abraço grande, viu? Muito obrigado pela sua amizade. Obrigado pelo cuidado que você tem com todos nós aqui da rádio e com todos os seus amigos aí espalhados pelo Brasil. Um grande abraço e parabéns pra sua cidade, Novo Horizonte, Bahia. Continue cada vez mais educado e mais linda, Maria Erandi. Um abraço do Maurício Rabelo e de quem mais? Aê, valeu. Bom demais. Olha, tem aqui Marli Batista dizendo assim, bom dia Maurício Rabelo, bom dia Claudinho, bom dia a todos os ouvintes. Maurício, seja muito bem-vindo no Ponto do Encontro, é um prazer muito grande ouvir você neste sábado junto com o Claudinho. Quem fala é a Marli Batista, muito obrigado Marli, no estado do Pará, muito obrigado Marli Batista e no estadão do Pará, um grande abraço, bom fim de semana. A Celídia Vieira também mandou assim, ela mandou um áudio aqui primeiro, né? Giovanni Severo, ela tá dizendo, o passarinho que me falou que você ia estar aí hoje é a Maria Erandi. Olha, tá vendo como é que a Maria Erandi é gente boa, rapaz? Foi o passarinho que falou pra Celídia que eu estaria aqui hoje, né? Que coisa boa, Celídia Vieira. Obrigado, Maria Erandi. Fala, minha amiga Celídia Vieira, bom dia.
2: Muito bom dia, meu amigo Maurício Rabelo. Eita, mas eu levei um susto agora, Maurício.
0: Que foi?
2: A internet caiu, falei, gente, eu não mandei áudio ainda pro meu amigo,
0: Deus do céu,
2: que tá no programa hoje, Ponto de Encontro, fazendo a resenha maravilhosa. Você e o Claudinho, vocês dois é uma dupla imbatível. Coisa boa. Eu estar aqui na minha casa fazendo Ponto de Encontro,
0: obrigado.
2: Um friozinho gostoso, caindo naquelas neblinas, e ouvir o Maurício Rabelo no Ponto de Encontro. Eita, coisa boa, Maurício. Aí a internet fez a graça de voltar, né?
0: Graças a Deus.
2: Né? Eu levei um susto, eu já tinha até colocado o radinho. Ouvindo aqui, chiando, mas pelo menos tá pegando, né?
0: Rapaz, 25
2: metros, que diz 49 pra fora.

0: Maurício,
1: CD tá ouvindo,
0: cada musicão, né? Cada musicão
1: mod...
0: que tá rodando aí.
1: Nossa.
0: Maurício, pede o Claudinho pra procurar aí Severo.
1: Severo.
0: Oh, meu Deus, Severo e alguma coisa, eu vou escrever aí pra você, Claudinho, pra rodar aí pra mim dançar.
1: Giovanni Severo.
0: Frio.
1: Giovanni daqui, Severo.
0: Oh, mas é maravilhoso. Ontem um passarinho falou pra mim assim, amanhã... Não, ela falou pra mim desde sexta, desde quinta, sábado vai ser o Maurício Rabelo no ponto de encontro. Aí eu fico ansiosa na expectativa de chegar às 10 horas da manhã.
1: Mas olha,
0: e aí já coloco bem, sintonizo na rádio bem antes, né? A partir de 9h30 eu corro lá e sintonizo já pra não perder nada, né, Maurício?
1: Obrigado.
0: Pra não perder nem um segundinho da sua chegada e do sua estada aí.
1: Ah, que coisa
0: Graças
1: boa.
0: Graças a Deus, coisa boa.
1: Ex-música,
0: traga uma cachaça que eu bebo.
1: Olha.
0: Mas igual você mesmo fala, Maurício. Ei, boteco.
1: Vai rasgando.
0: Se eu já fui pobre, eu não lembro disso mais.
1: Isso é meu pai que falava
0: pois
1: muito,
0: é isso,
1: né?
0: Vou ver o nome da música aqui, agora eu te mando.
1: Tá.
0: Ô Maurício, não preocupa não, mas eu falei errado. É Giovanni Severo.
1: Giovanni
0: Severo.
1: A idade.
0: Então eu chorei, viu? Se achar essa,
1: então
0: se não achar pra ser
1: qualquer
0: mãe. Giovanni Severo.
1: Já tá no ponto?
0: Pra mim mesma.
1: Obrigado, querida amiga Celídia Vieira. Na Fazenda Ponto do Encontro em Rubim, Minas Gerais. A música já tá no ponto. Como é o nome da música mesmo?
2: Então eu chorei,
1: né? Pra você, Celídia Vieira. Solta a moda aí da Celídia, meu amigo Claudinho. Ah, então eu chorei. Giovanni Severo, bom dia!

0: Essa aí, são 10 horas e 43. Claudinho e eu estamos mandando para nossa querida ouvinte.
1: Maria Erandi.
0: Lá em Novo Horizonte.
1: Da Bahia.
0: Maria Erandi, Lágrimas de Dor, Renan e Raí. Para você, moça.

0: Que musicaço, Renan e Raí cantando Lágrimas de Dor para nossa querida ouvinte Maria Arandi, lá em Novo Horizonte, Bahia. Mandar para minha querida amiga Pretinha Soares, também na Bahia, Bianca. Alô, Pretinha, alô, Bianca. Bom dia para vocês aí na Bahia. Olha, deixa eu dar uma olhadinha aqui. Nesse momento, mandar um bom dia para o meu amigo Miguel Santos, ele que está nesse momento lá no Paranoá, ouvindo a gente, né? Lá no Itapuã. Alô, Miguel Santos, um grande abraço, é da Bahia também, mora aqui em Brasília e é meu amigo. E pode estar nos ouvindo, não sei se ele está, mas pode estar nos ouvindo através da Rádio Nacional AM de Brasília. Mandar um bom dia para Milena Caroline de Brasília, lá no Recanto das Emas. Ela sempre nos escuta através das ondas médias da Rádio Nacional de Brasília. Milena Caroline, muito obrigado, muito obrigado. Homem, fala, o Claudinho, você está querendo falar? A palavra não, é sua. Não?
1: Não.
0: Você não quer falar nada, rapaz?
1: Por enquanto, não.
0: Não fale nada, né? Tá bom demais. A Marli Batista está dizendo: thank you. Olha que legal, gostei do thank you, né? Avisou pra mim que seria você, Maurício Rabelo, Claudinho. Quem falou foi a Maria Arandi. É um amor de pessoa. Puxa, tá vendo, Maria Arandi? Não são só os homens que são admiradores de você, não. As mulheres, a Celídia falou que você foi o passarinho que contou pra ela. A Marli Batista do Pará também falou que foi você que contou pra ela que estaríamos juntos, Claudinho e eu, aqui hoje, né, Claudinho?
1: Sim.
0: Beleza. Obrigado, Marli Batista. Thank you. Muito obrigado, minha querida amiga. Tem aqui Fran Flores de Juara, no estado de Mato Grosso. Bom dia. Bom dia, Maurício Rabelo, aqui é Fran Flores de Juara, Mato Grosso. Estou aqui na Fazenda Primavera, na escuta. Manda um modão pra nós, pra mim e pro meu esposo. Estamos na escuta. O meu marido, o nome dele é Claudinei. Alô, Claudinei. Bom dia. Bom dia, Fran Flores, em Juara, no estado de Mato Grosso. Obrigado, Claudinei. Obrigado, Fran Flores. Muito obrigado, muito obrigado. Tem mais aqui. Vem cá, falando comigo. O Natan de Malacacheta mandou e apagou, né? Alô, Natan, cadê você, rapaz? Homem de Deus. Maria Ivanilde, de novo, repartimento no Pará, dizendo: bom dia, brilho da Amazônia, voz linda do Brasil. Obrigado, Maria Ivanilde, é você, hein? Nossa, depois você me dá esses adjetivos aí, eu não sei nem o que eu falo. Obrigado, princesa da Amazônia, Maria Ivanilde. Linda, gentileza em pessoa, em novo repartimento no Pará. Você traz tanta alegria para as nossas manhãs de sábado. Beijo, beijo, meu lindo. Obrigado, Maria Ivanilde. Novo repartimento no estado do Pará. Tô com saudade da sua cidade. Saudade do povo de Novo Repartimento, de Pacajá, de Maracajá, de Tucuruí, dessa região tão boa na Transamazônica, Maria Ivanilde. Lembro demais, meu primo, ele tinha uma fazenda bem pertinho aí de Novo Repartimento. Hoje ele mora em Tucuruí, eu acho que ele vendeu a fazenda aí do repartimento, né? De Novo Repartimento e comprou uma outra propriedade lá em Tucuruí. É o Messias Reis, meu primo, primo primeiro da minha mãe, né? Então é meu primo segundo e minha consideração é de irmão. Um grande abraço, Maria Ivanilde. O Messias, ele é avô de um dos maiores compositores hoje do Brasil, Vitor Reis, que gravava com Marília Mendonça, com Henrique Juliano e essa turma toda, Luciano Rufo e outros mais, né? Então, grande abraço, Maria Ivanilde, aí na cidade de Novo Repartimento, no Pará. O brilho da Amazônia aqui, que é o Claudinho e eu, né? Somos dois brilhando aqui. Um brilha de um jeito, de outro, né? Nós estamos agradecendo os adjetivos aqui. Muito obrigado pelo seu carinho, gentileza, viu? Um beijo. Tem mais aqui conosco. Deixa eu ver aqui. Bom dia, Maurício Rabelo, bom dia, um prazer receber você hoje aqui em minha casa. Tô ligadinha, aqui é Nair Gomes da Fazenda Bela Vista em Mortugaba, Bahia. Nair Gomes, Fazenda Bela Vista, Mortugaba, Bahia. Estou ligadinha no ponto de encontro, mais uma vez. Deixo meu abraço, meu alô a todos os amigos e amigas que estiverem na escuta. Quero ouvir uma música com o Guilherme Silva. Gabriela é o nome da música. A Gabriela é uma música do André Andrade, gravada Obrigada pelo Guilherme Silva, boa toda. Tenho um bom dia, meu amigo Maurício Rabelo. Obrigado igualmente, Nair Gomes, Fazenda Bela Vista, Murtugaba, Bahia. Gabriela do André Andrade, aliás, na voz do Guilherme Silva, é o que tira o pé e tira o pé e tira o pé. O que, que tem do Guilherme
1: Eles
0: Silva aí?
1: Tem, Guilherme Silva.
0: Tem a Barquinha de Ouro, talvez, né? Barquinha de Ouro. Tem aquela outra do André Andrade que eles gravaram, parece que é. Não sei se é. Cama
1: Fria. A Isabelle,
0: Fria.
1: Né?
0: A Isabelle tem a
1: é
0: música.
1: É Isabelle com Y, né? Essa, né?
0: Não, tá falando Gabriela.
1: Gabriela. Tem Isabelle.
0: Deixa eu ver se tem aqui. Deixa eu ver. Não, não quero só Gabriela, ver se no celular. É, como é que é? Só
1: tem
0: um minutinho.
1: De ouro.
0: É. É, de, ó, se estiver ouvindo aí, Nair, é por obsequio, né? Não, não, a Nair está pedindo. É outra música, Nair Gomes. É, está dizendo. Maurício Rabelo, bom dia, que alegria ouvir você no ponto de encontro. Nair Gomes da Fazenda Bela Vista, em Mortugaba, Bahia. Gostaria de ouvir uma música, é do Amado Batista Folha Seca. Está pedindo Amado Batista Folha Seca. Obrigado, Nair Gomes, aí da Fazenda Bela Vista, em Mortugaba, Bahia. Onde é que eu inventei Gabriela aí do. Espera aqui, eu acho que é a Marli Batista. Deixa eu ver aqui, não. Também não. Meu, eu tô ficando é doido agora, viu? Pela.

0: amor de Deus. É, não, quem pediu... É, foi a Nair Gomes também que pediu, Gabriela, com o Guilherme Silva. Bom, então, já que não tem, vamos tocar com o Amado Batista, ela, Folha, né? Seca, né?
1: Pronto.
0: Tá bom. Vamos ver se tem Gabriela com o Guilherme Silva, só pra eu ver, né? Pra ver, nesse momento, música... deixa eu ver. Gabriela com Guilherme Silva. Deixa eu ver se tem, rapaz, nesse momento... E tem. É, só que não, no celular não tem jeito de tocar. Mas nesse momento, quer ver? Você é demais, viu, meu amigo? Tá aí uma pessoa que eu admiro. Eu tiro o chapéu pra você, viu, meu amigo Claudinho? Você é um menino que...
2: Eu não sei se eu agradeço ou não.
0: Você manda eu sei pra aquele lugar, né, rapaz? Eu não sei se eu agradeço. Não, lógico que
2: é... Mas
0: eu
2: vou agradecer.
0: Como é que é?
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0: E aí vai embora, é um atrás da outra, cada um é melhor do que a outra. Amigo velho, vamos trazer mais gente aqui, porque o show é o povo da Amazônia e do Brasil. O que que tem?
1: Duas músicas.
0: Deixa eu só botar só a Francisca aqui, pode ser? Aí depois você bota duas músicas. Francisca!
2: Bom dia, Maurício Rabelo. Você está apresentando o Ponto de Encontro. Que Deus abençoe. Alegrando nossas manhãs. Gostaria de ouvir a música Toalha Branca com Ginigen. A mesma feliz para minha
0: Toalha Branca Ginigen.
2: Minhas filhas, Lousiane, meu filho Luan Felipe. E para todos gostarem da música, para todos os ouvintes. Que Deus abençoe, Maurício. Eu sou a Francisca aqui de Cristino Castro.
0: Bom dia, Maurício.
2: Eu sou a Francisca aqui de Cristino Castro. Gostaria de ouvir a música Toalha Branca com Ginigen. Ofereço para meu esposo Francisco, para minhas filhas Lousiane, Luan Felipe. Ofereço para meu amigo Sebastião Danta, Adileuza, Raquel. E todos gostarem da música. Um abraço, Maurício.
0: Aú, minha querida amiga do Piauí, é a Francisca do Francisco. É o Francisco da Francisca. Tem a Lousiane, tem o Luan. É, Luan Eduardo, parece-me, né? Para todos os amigos aí do Piauí. Que lugar que ela tá no Piauí? Ela falou, rapaz.
2: E todos gostarem da música. Um abraço, Maurício.
0: Ô, meu, eu queria saber qual lugar.
3: Minha querida amiga do Piauí, é a Francisca do Francisco.
2: E para todos gostarem da música, para todos os ouvintes, que Deus abençoe, Maurício. Eu sou a Francisca aqui de Cristino Castro.
0: É Cristino Castro, no estado do Piauí, lá dos postos jorrantes do Piauí, terra querida. Obrigado, Francisca do Francisco, em Cristino Castro, no Piauí. Qual é a moda, Claudinho?
1: Estamos devendo, Maurício, pro Claudenor.
0: Claudenor, qual a música? Giliar. Não diga nada. Então vamos tocar.
1: Folha Seca, Maurício. Jair Gomes, né?
0: Hã?
1: Folha Seca?
0: É. Mas pode ser. Não, vamos tocar

0: ponto de encontro. A música Folha Seca. Tem algum comercial ou não? Tem nada, né? Tem não? Ótimo. Tem a Nilza de Buritis, em Rondônia. Alô, Nilza, bom dia. Como vai?
1: Bom dia, Maurício. Pra Nilza de Buritis, eu moro assim, a rádio estragou e eu tô no aplicativo, graças a Deus, colocado na caixa de som. Tá uma benção. Um abraço pra todos e um abraço pra você. Tô na escuta.
0: Obrigado, Nilza, aí de Buritis, em Rondônia. Que alegria ter você aqui no nosso programa, viu? Muito obrigado, Nilza. Buritis, no estado de Rondônia. Ô, Claudinho, você tem que colocar o prefixo aí? Se você quiser.
2: Vamos lá.
0: Coloque-o.
2: Vamos lá.
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Essa é a moda de dois amigos meus, viu? De dois, um é o Enéas, lá da cidade de Alvorada, no estado de Goiás. Alô, seu Enéas! Ainda continua cutucando a onça com vara curta. Erra, dá conta mais não, né? Já aposentou. Aposentou tudo nessa vida, só não viver. Alô, meu amigo Enéas, um abraço. E a dona Maria também, Alvorada do Norte, no estado de Goiás. E outro que tem muito tempo que não cutuca de jeito nenhum é o Celso Ribeiro do Amorim, que está nos ouvindo, vindo para o trabalho, né? Vai ficar o tempo todo aqui trabalhando, porque não está cutucando nada mais. Alô, Celso Ribeiro, essa moda eu mando pra você, caboclo. Lady Laura, cutuca peão. Eu gosto demais. Segura!

0: lembrando, não é que o homem já tinha mandado uma mensagem pra nós, rapaz. O homem que não cutuca nada nessa vida. Alô, Enéas, bom dia. Fala comigo aí, moço de Alvorada do Norte.
1: Bom dia, meu irmão, meu amigo Maurício Rabelo. Seu amigo Enéas Nunes de Alvorada do Norte, Goiás. Já almocei, que o almoço é cedo, meu amigo Maurício Rabelo. Tomei meu casquinha de pau.
0: Casquinha de pau.
1: Meu chazinho. E tô aqui lhe ouvindo aqui na televisão. Que eu assisto pela parabólica. A rádio aqui não presta, não.
0: Presta, não, é?
1: Rádio FM assim mesmo da chia.
0: É mesmo?
1: Mandar um alôzinho aí pra meu irmão Manezinho, Divina Mãe Raquelzinha, Bastião Danta, Natan lá em
0: Sonzão de
1: Minas
0: lá é bom
1: Gerais.
0: Demais,
1: Deusdete Barro tá lá em Minas Gerais também.
0: Aham.
1: São Antônio Alvorada do Oeste, o Hélice em Brasília, Nildinho em Porongatu.
0: Rapaz.
1: Nelson lá em Bipitanga, Marinha em Varjota, Dona Geralda lá. Alto Bonito, Mato Grosso.
0: Alto Bonito, Mato Grosso.
1: Dona Ana, lá em Jacareacanga, no Pará. Só isso mesmo, meu amigo.
0: Rapaz.
1: Com Deus. Bota aí cutuca, pinhão pra mim, meu amigo.
0: Olha, tô te falando. Rapaz, olha, eu nem sabia que você tinha mandado mensagem, mas essa música é a sua cara, viu, Enésio? Não tem como, não. Toda vez que toca, eu lembro do meu amigo, o homem que gosta de tomar de chá de casca de pau, né? Que as árvores lá do quintal dele, tudo descascado, é todo chá, é bom pra... Bom pra levantar caído, bom pra não sei o quê, pra não sei o quê. E ele vai tomando chá de casca de pau. Deus me livre. Cuidado, que você se intoxica aí, meu amigo. Enéas, depois Dona Maria, não dá conta de fazer você se levantar, né? Pra vida. Um abraço, meu amigo Enéas, Alvorada do Norte, no estado de Goiás. Fala, Claudinho.
2: Essa casca de pau aí é bom pra garganta?
0: Ele que sabe, né? Ele chá... que é o... Ele é que... Por que você
2: gripe.
0: Tá falando?
2: Gripe. Tem muita gente com gripe.
0: Muita... Casca,
2: será
0: casca
2: que é
0: de
2: é
0: madeira.
2: Chaco, né?
0: É ele que é especialista. Raizeiro, né? Raizeiro, casqueiro. Ele é casqueiro. Porque raizeiro é da raiz, ele é da casca. Ele gosta de descascar a madeira. Tem muita sabedoria esse meu amigo Enéas, mas não quero aprender essas coisas suas não, viu, Enéas? Negócio de descascar madeira, não quero, viu? Mais um grande abraço, meu amigo Enéas, muito bom saber que você está escutando nós aí, muito bom. A Luciana Espíndola de Carolina, no estado do Maranhão, está dizendo que conhece demais a Sueli e a Cindália, não é? Obrigado, obrigado, Luciana Espíndola, em Carolina, no estado do Maranhão, um abraço. Para você, para a Sueli Rocha e também para a Cindália Gama. Muito obrigado, muito obrigado. Deixa eu ver aqui. Océlia de Minas Gerais. Alô, Océlia, bom dia.
3: Bom dia, meu amigo Maurício Rabelo. Tudo bem com você? Tudo bem com o pessoal aí
0: tudo
3: da rádio?
0: Tudo muito bom.
3: Maurício, eu tô passando aqui para... Pedi para você tocar os parabéns para minha mãe, Beatriz. Estou aqui hoje na Fazenda Alto Bonito. Estou tendo o privilégio de passar o aniversário com a minha mãe, com o meu padrasto. Está aqui meu filhinho Davi. Que você manda um abraço para ela. Ela e meu padrasto têm muito carinho por você. Todos nós gostamos muito do seu trabalho. Muito feliz de você estar apresentando o ponto de encontro hoje.
0: Coisa boa.
3: Se possível, tocar a música Na Linha do Tempo com Victor e Léo.
0: Nossa, é linda demais essa música.
3: Em oferecimento ao aniversário dela, que ela ama muito essa música.
0: Não,
3: e se você puder, mandar o áudio de volta, que eu vou enviar aqui no zap dela para ela ficar ouvindo.
0: Bora!
3: Tá bom, meu
0: amigo? Tá em Minas Gerais.
3: Bom dia, um abraço para todos vocês aí na rádio.
0: Obrigado. E
3: falando... Aí, Maurício, mandei a foto aí da porteira na chegada. Eu falo, eu brinco fazendo prato furado por conta desse prato que ele colocou lá na porteira. Eu brincava, né, com ele, falava, então o nome da fazenda é Fazenda Prato Furado. Ele, é Fazenda Alto Bonito. Aí eu tirei a foto e mandei aí pra você ver.
0: É prato furado mesmo, né? Alto Bonito, em Minas Gerais. Olha, então tem gente aniversariando hoje, é a Beatriz, a mãe da Océlia, que nome bonito, Silvio Océlia, Dona Beatriz escolheu muito bem, parabéns, Beatriz, aí na Fazenda Alto Bonito, não pode ser prato furado, é Alto Bonito, em Minas Gerais. Um abraço para ela, para o marido dela também. É que eu não tenho o nome dele aqui, mas é o padrasto da minha amiga Océlia, que ela tem muita consideração. É quem cuida e muito bem da sua mãe, a dona Beatriz. Parabéns, Beatriz. Felicidade. O Davi também está mandando um abraço para a avó, desejando felicidades. E a música é Na Linha do Tempo, do Vitor e Léo, que ela escolheu para te homenagear, viu, Beatriz? Parabéns. Também recebo o abraço do Claudinho e do Maurício Rabelo aqui. Bom dia, parabéns, felicidades. Lá de São Félix do Xingu, no Pará. Lucimar falando. Alô, Lucimar, bom dia.
4: Bom dia, Maurício Rabelo, bom dia. Olha eu aqui de volta, Lucimar do Cachoeira do Onça. Hoje, Maurício, se for possível, eu gostaria de ouvir a música com Chitãozinho e Xororó, Pago Dobrado. Eu falei isso pra você, pra toda a galera que gosta da Nacional. Igualmente eu, do seu programa, de você, tá aí pra todos nós, tá? Eu falei isso pra você também.
0: Obrigado.
4: Pro meu velho e pra mim, tá? Só pra curtir.
0: Aí.
4: Aqui no Cachoeira do Onça, São Félix do Xingu. Bom dia.
0: Beleza. Nossa, e ela mandou aqui um vídeo do Rio Xingu. Coisa linda, quer ver? Ó. E ela mandou até um rancho. Ô, Rio Xinguzão! Eu já atravessei o Rio Xingu, mas não tive coragem de mergulhar. Água limpinha, rapaz, transparente. Já comi um filhote muito gostoso das águas do Rio Xingu. Muito bom. O pintado eu deixei pro Cristiano, ele comeu o pintado, né? Eu fiquei no filhote melhor, né? Mais tranquilo. Muito bom, é o Rio Xingu. Obrigado, obrigado, Lucimar. Aí em São Félix do Xingu, no Pará. Aí na Cachoeira do Onça, Cachoeira do Onça. Pedindo o Pago Dobrado do Chitãozinho e Xororó. Obrigado, Lucimar. Você e seu velho, que grande que é novo, né? Você é nova, ele é muito novo. A gente envelhece só no pensamento, que não é possível, né? A gente vai dobrar mais de 100, se Deus quiser. Obrigado, Lucimar. Obrigado ao seu velho, como você fala, aí na Cachoeira do Onça, em São Félix do Xingu, no Pará. Ela está dizendo que é o lugar mais lindo para você acompanhar. Ranchão versus Xingu, Cachoeira do Onça. Venha conhecer. Nosso acampamento é top demais, viu, Maurício Rabelo? Obrigado pelo convite, Lucimar. Quem sabe daqui uns dias, olha, bonito, rapaz, cheio de árvores muito bem frondosas. E tem também aqui, olha as redes. Olha pra aqui pra você ver que coisa linda, meu amigo Claudinho. Olha, esse é na beira do Xinguzão. As árvores todas bem cuidadas. Limpinho, pessoal, pescando o rio transparente, né? Lá na Cachoeira do Onça. É a minha amiga Lucimar, um grande abraço. Coisa linda, né? Isso é uma riqueza muito grande. Deixa eu ver aqui. Homem. Tem muita mensagem aqui. É Emivaldo de Darcinópolis, no Tocantins. Alô, Emivaldo.
5: Oi. Que tá falando aqui, Emivaldo de Darcinópolis, Tocantins. Manda luzinha, mandou aqui na Fazenda Campo Alegre. Estamos aqui te ouvindo. Mandou uma música para nós aí, o amor de Trio Pardadura.
0: É,
5: pode ser qualquer um de Trio Pardadura aí.
0: Tá bom, Emivaldo.
5: Roda pra nós aí. Nós estamos aqui te ouvindo aqui na Fazenda Campo Alegre.
0: Campo Alegre. Obrigado. Emivaldo na Fazenda Campo Alegre, em Darcinópolis, no Tocantins. Muito obrigado, Emivaldo. Pedindo uma do Trio Parada Dura. Vê se você acha aí o Biquíni Bordô ou Camisola Preta do Trio Parada Dura. Tem muito tempo que eu não escuto. Eu sempre peço o Celção lá, esses dias ele achou uma delas. Vamos ver se tem. Obrigado, Emivaldo, Darcinópolis do Tocantins. Muito obrigado. Tem o Antônio Lopes, em Goiânia. Alô, Antônio Lopes, cadê você, moço? Deixa eu ver aqui, Antônio Lopes. Vou conseguir abrir aqui. Antônio Lopes, é você. Bom dia!
6: Bom dia, Maurício Rabelo. Bom dia, ouvintes do programa Ponto de Encontro.
0: Opa!
6: De Goiânia. Hoje eu tô de folga nesse sabadão.
0: Sei.
6: Tô curtindo aí o Ponto de Encontro nessa manhã de sábado.
0: Sei.
6: Quero abraçar a Maria Irandia, a Nilda, a Olinda Silva. Quero abraçar também a Celide Vieira, a Regininha. Quero abraçar também a nossa amiga divina, a Raquelzinha. Deusdete, Gracia,
0: uhum.
6: Duquinho Vaqueiro, Pai Antônio, Abraçar também aí
0: o pai Antônio.
6: A nosso amigo aí, Cláudio Lima.
2: Obrigado,
6: Claudinho. Antônio. Enfim, a quem estiver com você na técnica, abraço para todo mundo de Goiânia.
0: Valeu, muito obrigado, meu querido amigo Antônio Lopes, em Goiânia. Muito obrigado, um abraço. Um excelente final de semana, viu, meu amigo Antônio?

0: Lopes. Abraço, Elisângela. Antônio. Fala. Oi, fala.
1: Hã? Abraço para Antônio Lopes.
0: Isso. Elisângela.
2: Oi, Maurício. Bom dia. Bom, tudo bom, Maurício?
0: Bom demais. E você?
2: Sou eu, Elisângela.
0: Aham.
2: Tô falando aqui do Gavião, aqui no município de Carolina.
0: O Gavião no Maranhão.
2: Maurício, roda uma música aí pra nós ouvir. Roda hoje aí. Quero ouvir com o Amado Batista, Babuleta Azul.
0: Babuleta
2: aqui
0: Azul
2: pra minha
0: é bom
2: filha
0: demais.
2: Amanda, que tá aqui comigo.
0: Essa
2: meu esposo
0: é
2: Valdinez, para minha amiga Luciana Stindl, a Cindália, um abração para ela, o Delcio, a Tailane, o Josiel, e pro meu pai Bernardino, só isso mesmo,
0: menina.
2: Maurício, um grande abraço.
0: Obrigado, obrigado, querida amiga Elisângela, muito obrigado, um abraço grande para você, aí é no estado do Maranhão, no Gavião, é em Carolina, né, você, o Valdinez também, o seu maridão e todos aí no Gavião, é município de Carolina, no estado do Maranhão, pedindo a música do Amado Batista, Borboleta Azul, beleza pura, muito obrigado. Tem o Filito Antônio falando também, alô Filito, bom dia.
3: Bom dia, Maurício Rabelo.
0: Bom dia.
3: Tudo bem, Maurício?
0: Bom.
3: Não sabia que era você que ia apresentar o programa hoje. Não estou gostando muito, viu, Maurício?
0: É, eu também.
3: Maurício,
0: da sua participação. É
3: eu bom. Quero que você rode para mim a música do Joaquim Manuel. Boata Azul.
0: Boata Azul.
3: É para curtir.
0: É para curtir. Tá.
3: Tchau, amigo. Fique com Deus. Um alto salve para você e todos os seus ouvintes.
0: Valeu.
3: Um abraço, seu amigo Felito.
0: Felito.
3: De Alagoinha, Rio do Pires, Bahia.
0: Rio do Pires, Bahia.
3: Maravilhoso programa Ponto de Encontro.
0: Falou, garotão.
3: Bom dia pra você e todos os seus ouvintes que estão na escuta desse maravilhoso programa, viu, Maurício?
0: É
3: meu irmão, gente, também que é fera. Ele manda um abraço pra você também.
0: Tá
3: um abraço pra sua mãe, Dona Gasparina. Como é que ela tá? Ela tá bem?
0: Tá ótima. Tá
3: um abraço
0: pra
3: você,
0: pra
3: sua
0: tá
3: mulher,
0: na roça,
3: Madalena, sua irmã também.
0: Obrigado,
3: toda
0: Marlene.
3: Sua família. Toda sua família, família Rabelo, tá bom, Maurício?
0: Falou, cabocão. Fique
3: na escuta. Vou escutar até o fim do programa. Que
0: tranquilo.
3: Amigo. Fica com Deus.
0: Amém. Muito obrigado, amigão Felito Caetano, em Alagoinha, Rio do Pires, Bahia. Muito obrigado em nome de todos nós, da minha família, da minha mãe, Dona Gasparina, lá em Formoso do Araguaia. Hoje ela está lá na fazenda, chuva na serra do meu irmão Nazarão. Ela está lá tranquila e calma, deve estar almoçando essa hora, comendo um franguinho caipira muito bom. Ela e a minha irmã Marlene, minha comadre Eva, minha cunhada, né, e meu irmão, o Nazarão. Um abraço grande. Homem, vamos trazer uma moda, vamos?
4: Bora.
0: Qual é a música?
4: Na Linha do Tempo.
0: Na Linha do Tempo, Vitor e Léo. Essa música é boa demais, né?
4: É pra Océlia, Minas Gerais.
0: Ah, Océlia, Minas Gerais, a mãe dela, Dona Beatriz, que está aniversariando, né?
4: Isso.
0: É, o padrasto, o filho dela, o Davi. Obrigado, Océlia, um beijão pra você. E depois...
4: Pago dobrado.
0: Chitãozinho.
4: Pra Lucimar, Chitãozinho Chororó.
0: Lá na Cachoeira do Onça, Pago Dobrado. Lucimar Isso. pediu. Vamos tocar, não é?
4: Vamos.
0: Sapeca! Na Linha do Tempo, Vitor e Léo, 11:22.

Aniversariante de hoje é a dona Beatriz, lá na fazenda, fazenda Alto Bonito, Alto Bonito em Minas Gerais. É o Célia que pediu. É a Lucimar. E vai pra Lucimar. Lucimar, uma Cachoeira do Onça em São Félix do Xingu.

0: A Francisca do Francisco, né? E pro Francisco da Francisca também, toalha branca, cinzeno. E nós vamos pro intervalo, já nós voltaremos, aguardem.
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0: Pois é, gente, agora 11 horas e 33 minutos. Hoje tem o programa Nossa Terra, de 1 às 2 da tarde, hora de Brasília. De 13 às 14, hora de Brasília. É, programa Nossa Terra ao vivo aqui com o Claudinho. É o Cláudio Lima e o Maurício Rabelo aqui, viu? Olha, a Paula é lá de onde, rapaz? A Paula é lá do Paraná, Paula de Melo. Alô, alô, Paula de Melo aí no estado do Paraná, bom dia!
4: Bom dia, Maurício Rabelo, Deus abençoe.
0: Amém!
4: Estou te ouvindo aqui. Você em Sapopema, no Paraná. Eu sou a Paula de Melo. E queria oferecer esse programa para todos os amigos do Amanhecer, Luciano Barroso, que Deus abençoe, seu Alemão, Dona Dirce, João Batista, Dona Francisca, Dona Rosângela,
0: sim,
4: Dona Marcelei, Carminha, oi Carminha, bom dia, tudo Carminha. Bem? Deus abençoe a todos do grupo.
0: Amém.
4: Porque são bastante, a gente não consegue falar o nome de todos, mas todos se sintam abraçados por mim. Que Deus abençoe, um feliz Amém. Final de semana, com muita saúde e paz para todos.
0: Beleza.
4: Grande abraço.
0: Obrigado, minha querida amiga. É a Paula de Melo, em Sapopema, no Paraná. Muito obrigado, Paula de Melo, que nome bonito. Paula, um grande abraço, um excelente final de semana para você, viu, minha querida amiga? Ela é fã do Parada Dura também. Ela pediu alguma música específica e não falou não, né? Não sei. Então, um grande abraço, minha querida amiga. Muito obrigado, Paula de Melo, em Sapopema, no estado do Paraná. Muito obrigado. Tem mais outra aqui falando, Natan de Malacacheta, Minas Gerais. Alô, Natan. Cadê você, rapaz? Bom dia!
5: Olá, Maurício Rabelo. Olá, ouvintes. Alô, Claudinho. Ouvintes, opa, do Ponto de Encontro. Bom dia. Estou ligado aqui, Maurício, no programa. Gostaria de ouvir Love Beach, Você Fugiu. Um abraço, boa semana para todo mundo ligado. É o Natan.
0: Valeu, Natan. Obrigado, amigão. Natan de Malacacheta, Minas Gerais. Natan é cracasso em fazer verso de rodeio. Ele mudou, agora não gosta de fazer mais verso. Gosta de falar sobre cidades do Brasil. Ele sabe as 5.000 e tantas cidades e municípios. Ele sabe todas, né? Qual estado que está, onde é que fica, por exemplo. Ei, Irunepé, eu perguntei. Onde é que fica Irunepé? Amazonas. Onde é que fica Careiro da Várzea? Amazonas. Onde é que fica Careiro Castanho? Amazonas. E ele vai, entendeu? Onde é que fica Vitória do Xingu? Fica no Pará. E ele vai. Obrigado, obrigado, Natan. Um grande abraço. Tem outra aqui. Deixa eu dar uma olhada nesse momento. Vem cá. É o Manelzinho de Livramento de Nossa Senhora. Alô, Manelzinho.
6: Bom dia, Maria Sabelo. Mandar um alô aí pra Maria Irandir. Mandar um alô aí pra Bernadette Paramirim, seu Enéia, pra Dona Geralda e Robertinho, pra todos os ouvintes do Brasil e do mundo. Um alô também pra Milena. Valeu, Mário Sabelo, bom final de semana pra você e pra toda a sua família.
0: Tranquilo. Obrigado, obrigado, Manelzinho, Livramento de Nossa Senhora, Bahia. Muito obrigado, muito obrigado. O Sebastião Dantas falou assim. Alô, Sebastião, bom dia.
7: Bom dia, Larissa Rabelo. Bom dia, Claudinho. Bom dia, bom dia. Ronaldo tá aí, Maria Randi. Ednal, fã, Maria Francisca, Cristina Costa, filho da Luan. Helena Brasil da Selva, Bernadette, Nailta, Deilta. Seu Enéado, Ana Maria, Divina, Rafael, Edileuza, Terezinha.
0: Edileuza, eu vou botar ela pra falar agora.
7: Aí, homem, tá participando aí. Bom
0: Valeu.
7: Dia, bom dia a todos.
0: Bom dia. Obrigado, Sebastião Dantas, aí no estado do Piauí. Muito obrigado. A Edileuza lá de Teresina, eu escutei você falando esses dias, foi domingo. Você falando, acho que é com o Luciano Barroso. Você falou assim, como diz o Maurício Rabelo, não gasta os cobre, né? Eu escutei você falando, viu? Obrigado pela lembrança, viu, minha amiga Edileuza? Bom dia!
8: Bom dia, Maurício Rabelo, bom dia, ouvintes.
0: Tudo bom, minha querida?
8: Que bom
0: amiga.
8: Que você está aí hoje, Maurício.
0: Estou aqui, minha filha.
8: Estou te ouvindo aqui em Teresina, no Piauí. Um abração para você, um abração para todo mundo. E um excelente final de semana. Tchau, tchau.
0: Trem, vai gastar os cobre hoje, vai? Um beijão, meu amigo, ouvi você falando com o Luciano Barroso, achei muito legal. Fala assim, como diz o Maurício Rabelo, vamos gastar os cobre, né? Então vamos. A Celídia falou um negócio aqui, fala Celídia.
9: O Maurício, a Maria Irandir, fala nos grupos, ela tá em vários grupos e ela sai falando em todos os grupos, mas pra mim ela falou no PV também. Obrigada, Maria Irandir, minha amiga, aquele abraço.
0: Obrigado, Irandir. Obrigado. Muito competente, por isso que a gente gosta tanto dela, tanto que ela divulga o nosso trabalho aqui. A música é Camisola Preta.
10: Camisola Preta.
0: Trio Parada Dura. Isso. Depois, Borboleta Azul. Corre, Amado pô. Batista. Quem é que pediu o quê aí, hein?
10: Olha, quem, Camisola quem? Preta.
0: Ah, foi quem?
10: Foi o Emivaldo.
0: Emivaldo,
10: né,
0: lá de Tocantins. Depois.
10: Foi a Elisângela que pediu.

Camisola preta, que moda, hein? E agora é borboleta azul, que música linda. Vai lá pra Elisângela, no povoado Gavião, em Carolina, no Maranhão. Segura!

0: Pois é, gente, agora são 11 horas e 45 minutos. É o programa Ponto de Encontro. O Celção Ribeiro do Amorim já chegou por aqui. Tudo bom, Celção? Bom dia! Como é que tá você, Celso Ribeiro? Tudo tranquilo?
1: Bom dia, Claudinho, tudo bom?
0: Bom demais. E você, tranquilo?
1: Bom dia pra todos os ouvintes.
0: Você tá enrolado, hein, rapaz?
1: Tô olhando o negócio aqui.
0: Desenrola. Você, tudo que você vai fazer na vida, você é enrolado desse
1: gaguejando,
0: jeito,
1: né? Tem esquisito.
0: Ah, doido. Bom, né? Tranquilo.
1: Beleza.
0: Bom.
1: Como é que tá? Como é que foi o feriado, beleza?
0: Rapaz, fiquei quieto, né?
1: Eu descansei dois dias, bom demais.
0: E eu gosto de trabalhar. Agora ficar quieto.
1: Tá, eu queria trabalhar, mas me der folga, que eu vou fazer o quê?
0: Eu queria fazer ao vivo. Não, eu tô aqui gravado. Então tá bom.
2: Mas nós trabalhamos no feriado.
1: Mas você folgou no carnaval, também, né? Você folgou no carnaval. Eu trabalhei.
2: Mas nós trabalhamos pra folgar agora.
1: Você folgou também dois dias, não?
2: Não, eu folguei dois, quinta e sexta. Mas por conta do carnaval, a gente não trabalhou?
1: Foi eu.
2: Carnaval todo.
1: Você trabalhou ontem e hoje?
0: É.
1: Você folgou no carnaval, então.
2: Não, ontem eu folguei também.
1: Ah, folgou? Ah, então tá bom.
0: Falando em folga, né? Vamos trazer moda. Quer mandar um alô, Celção?
1: Mandar um alô pro Clênio, que tá ouvindo nosso amigo Clênio.
0: Será que ele tá ouvindo essa hora?
1: Tá, o Clênio não perde
0: alô,
1: nenhum.
0: Alô, meu amigo Clênio. Alô, João Paulo. Um grande abraço em Uruaçu, no estado de Goiás.
1: Um abraço, Clênio.
0: Valeu. Beleza pura. Maria Deli, lá do estado da Bahia, dizendo ótimo sábado, grande programa. Obrigado, Maria Deli, Bahia. Muito obrigado. Tem aqui a Márcia Ferreira de Braslândia. Alô, Márcia Ferreira, cadê você? Tudo bem? Ela tá. Deixa eu ver. Misturei o trem aqui. Homem. Nesse momento, Márcia Ferreira, cadê você? Rapaz, o trem aqui. Vai dar certo. Acho que eu tô com o telefone invertido aqui. Vou botar a Marioneide Esperantina no Tocantins, depois eu acho a Márcia Ferreira aqui. Alô, Maria Oneide Esperantina, bom dia!
3: Bom dia, meus amores!
0: Bom dia!
3: Um cheiro, meu querido. Obrigado. Maurício Beijão! Beijão para toda a família do Ponto de Encontro. Um cheiro!
0: Obrigado! Dois cheiros para você, minha querida amiga Marioneide Esperantina, no Tocantins. Obrigado, um grande final de semana. Tem mais aqui a Márcia Ferreira falando assim: alô, Márcia, bom dia. Não é a nossa cantora, mas é a nossa grande ouvinte. Bom dia!
4: Olá, meu amigo Maurício Rabelo, que é a Márcia Ferreira de Braslândia. Tô ligada na Nacional, no Ponto de Encontro. Manda um alô pra mim aqui em Braslândia, Maurício Rabelo.
0: Na hora!
4: Gostaria de ouvir uma música aí com o milionário José Rico, Duas Camisas. Ofereço a todos vocês da Nacional, da EBC, todos meus amigos, todos os ouvintes, para todos meus amigos da Fazenda Pé de Serra, que lá tá tendo uma

0: folia do Divino Espírito Santo. Maravilhoso os pousos de folia. Que Deus abençoe todos eles. Um abraço, Maurício.
1: Obrigado.
0: Ótimo final de semana para vocês todos, né? Para nós todos, né? Que Deus abençoe nós. Um abraço, Maurício.
1: Obrigado.
0: Ofereça essa música também aí de Milionário José Rico para minha filha Silva Araújo, que completou aniversário ontem. E também aniversário de Braslândia, essa cidade maravilhosa, Maurício. Oh, parabéns aí para minha filha, tá bom? Silvia Araújo, Braslândia.
1: Obrigado, Márcia Ferreira. Parabéns a Silvia Araújo. Parabéns para a cidade de Braslândia. A Silvia aniversariando. Parabéns, Silvia Araújo. Quem manda é a sua mamãe, a dona Márcia Ferreira. Também parabéns a Braslândia, essa cidade tão boa. Já quase na saída do Distrito Federal. Muito obrigado. Tem mais aqui. O Beto falando assim. Alô, Beto, bom dia.
2: Maurício Rabelo.
1: Oi.
2: Um abração aí para todos vocês.
1: Obrigado.
2: E um bom final de semana. E um bom sábado. Esse programa é muito bom mesmo. Muito bom mesmo. Maurício Rabelo, eu queria ouvir uma música de incentivo à seleção brasileira. Para que o Brasil se dê bem na Copa.
1: Pronto.
2: Aqui é Beto do Recanto das Emas. E um grande abraço para todos os seus ouvintes. E manda um abraço aí para todo o povo lá do Maranhão. Especialmente lá de São Luís do Maranhão.
1: Tranquilo.
2: Para todos mesmo. Sem exceções. E manda um abraço aqui também pro pessoal do Recanto das Emas.
1: Tranquilo.
2: Recanto das Emas aqui. E um abração aí para você. E um bom final de semana mais uma vez.
1: Obrigado, meu querido amigo Beto do Recanto das Emas. Um abração, ele está pedindo uma música de incentivo à seleção brasileira. Vê se você acha um aí. É, um grande abraço, amigão Beto, cumprimentando a todo o povo do Recanto das Emas aqui em Brasília, cumprimentando também o pessoal do estado do Maranhão inteiro, em especial o pessoal de São Luís do Maranhão. Muito obrigado. O Pedro Pierre falou assim: bom dia, Maurício Rabelo. Eu estou falando mais devagar agora porque eu fiquei até cansado, tanto que eu falei alto aqui. Pedro Pierre dizendo: Maurício, bom dia, gostaria de ouvir. Obrigado ao homem do campo, do Dom e Ravel, viu? Muito boa. Essa música é um hino, né, para todos que cultivam a nossa mãe terra. Sou Pedro Pierre, o professor Pedro Pierre, de Santarém, no Pará. Obrigado ao homem do campo, com Dom e Ravel. Essa música eu escutei ela demais quando eu morava na roça. Eu era criança, né? Rapaz, obrigado ao homem do campo pelo leite, o café e o pão. Deus abençoe as crianças dessa nação. E vai. Obrigado, Pedro Pierre. Muito boa pedida. Muito obrigado. Tem mais aqui. 99 é do estado do Maranhão. Deixa eu ver. O José Oliveira dizendo: bom dia, meu amigo Maurício Rabelo. Estou ligado no ponto de encontro. Sou o José Oliveira, de Nova York, no estado do Maranhão. Mete uma moda aí para nós, meu amigo Claudinho.
3: Vamos lá.
1: Qual a música? Qual?
3: Boate Azul.
1: Ah, o que mais?
3: Também tem.
1: Ah, oi, fala no microfone que é melhor, né? Ah, também.
3: Tem Love Beach também. Você fugiu.
1: Não, mas tem mais o quê?
3: Tem vários aqui.
1: Tá bom, então, 11:53.

0: Pois é, já tá no finzinho do programa, meu amigo Natan de Malacacheta, Minas Gerais, é a sua música, né? Mas já tá no finzinho, tem que agradecer aqui a muitas pessoas lá do Paraná de Ortigueira. É um abraço especial pro povo de Ortigueira no Paraná, é especialmente a Giovana. Alô, Giovana em Ortigueira no Paraná, bom dia! Ela gosta muito do Guilherme Silva, Barquinha de Ouro, né? Muito obrigado, Giovana, bom dia! Tem aqui do estado da Bahia, ver quem é. É Maria Deni. Maria Deni, muito obrigado. Um bom dia, bom fim de semana. Um grande abraço. Tem o Josué Andrade, tá escutando também. Alô, Josué, bom demais, tranquilo. Ele mandou bom dia, Maurício Rabelo. Ótimo programa, ponto de encontro para você. Obrigado, Josué Andrade, da Ceilândia. Muito obrigado, muito obrigado. Raymond City, meu amigo Raymond City, cadê você, rapaz? Olha, homem. Fala aí, caboclo, bom dia!
1: Bom dia, Maurício, Maurício Cabelo!
0: Você, ô, meu cabelo, brother, rapaz!
1: Como é que tá as coisas, rapaz?
0: Bom, e você?
1: Rapaz, que tempo é esse que tá aqui em Brasília, hein?
0: Frio, né, rapaz?
1: Tá muito frio, menino.
0: Ah, mesmo.
1: Rapaz, aqui tá frio demais, ó. O sol tá ativo. Mas o frio tá grande.
0: Aham.
1: É bom demais.
0: É bom demais.
1: Aqui é o Meio de Gato.
0: Tô vendo.
1: Tô querendo pedir aquela música, aqui. Maurício Cabelo, pra me ouvir aqui agora.
0: Ah, não dá tempo.
1: Não sei
0: mais
1: se vocês vão ter, mas eu acho que tem, lógico que tem, é eu.
0: Ah.
1: É aquela música internacional.
0: Ah.
1: Aquela Commodore Isis.
0: Commodore Isis, né? Não dá tempo mais de tocar, viu, Mendigato? Um abraço grande pra você, muito obrigado. Tem a Vilma Branquinho, mandou um alô rapidinho aqui. Vilma!
2: Olá,

0: Obrigado, Vilma Branquinho. Muito obrigado. Boa cavalgada pra você aí na Cônego João Lima, nas ruas, nos bairros de Araguaína. A maior cavalgada do Brasil e que eu acho que é a do mundo. Obrigado, meu amigo Claudinho.
1: Obrigado.
0: Até daqui a pouco, daqui a uma hora, nós estamos juntos, né? No programa Nossa Teca, com muita música bonita, muitos cantores bons. Vocês vão gostar. Um abraço e até daqui a pouco.

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1: Bom dia, agora em Brasília, meio-dia, eu sou Marli Arboleia e este é o Nacional Notícias com o destaque do momento. O Brasil conseguiu reduzir o desmatamento em todos os biomas. E essa notícia veio justamente nessa sexta-feira, 5 de junho, no Dia Mundial do Meio Ambiente. O ministro do Meio Ambiente e Mudança do Clima, João Paulo Capobianco, em pronunciamento, também destacou a prevenção a incêndios com a possibilidade da chegada de um super El Niño. Vamos ao Rio de Janeiro com as informações ao vivo com Cristiane Ribeiro. Boa tarde já, né, Cristiane? Tudo bom?
2: Boa tarde, Marli. Isso mesmo. Diante da previsão de um novo El Niño para este ano, que aumenta o risco de queimadas, o ministro do Meio Ambiente e Mudança do Clima, João Paulo Capobianco, afirmou que várias ações já estão sendo adotadas para enfrentar esse desafio. E no pronunciamento em rede nacional pelo Dia Mundial do Meio Ambiente, né, que foi ontem, o ministro enfatizou que o monitoramento foi reforçado, assim como o contingente de brigadistas. O ministro também destacou que a preservação ambiental deixou de ser tratada como um obstáculo ao desenvolvimento para se tornar um indutor de crescimento econômico. Lembrou a redução do desmatamento nos últimos 3 anos. O ministro Capobianco falou ainda sobre o aumento das áreas protegidas com a criação de mais de uma dezena de novas reservas ambientais e o reconhecimento de terras indígenas e de territórios quilombolas. Também citou a retomada da cooperação internacional para o Fundo Amazônia, que agora tem 9 países financiadores e um volume recorde de 204 bilhões de reais em recursos públicos e privados, nacionais e internacionais, para o desenvolvimento sustentável no Brasil. Volto com você, Marli.
1: Ok, Cristiane, muito obrigada. Esse foi o Nacional Notícias. Próxima edição, 1 da tarde.

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1: Agora 12:03, você ouve Djavan.

0: Você ouviu Tim Maia, de Genival Cassiano e Silvio Rochael, Primavera. Milton Nascimento, de Lô e Márcio Borges, Fernando Brandt, para Lennon e McCartney, de Javan Dele Cigano.
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0: Chico César e Dominguinhos.

0: Foi Jorge Benjor e Tim Maia, de Benjor, Moça Bonita. Também Renato Russo, dele, Flávio Venturini, mais uma vez. Chico César e Dominguinhos, de Chico, Deus me proteja.
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0: Carla Sabá.

Zé Ramalho, música dele, A Terceira Lâmina. Também Martinália, de Jorge Aragão e Fred Camacho, para Martinália. Rita Lee, dela e Luiz Sérgio Carlini, Agora Só Falta Você. 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

E você ouviu Zeca Baleiro dele e Fernanda Abreu, Alma Nova. Adriana Calcanhoto dela e Antônio Cícero, Inverno. 14 Bis de Flávio Venturini e Ronaldo Bastos, Todo Azul do Mar. Maria Gadu, Dona Sila, na sequência, Tiê e Toquinho, Sweet Jardim.

0: Destaque do momento. Em Guarulhos, na Grande São Paulo, combate a um incêndio de grandes proporções em uma empresa de logística já dura mais de 14 horas. As equipes do Corpo de Bombeiros conseguiram controlar as chamas hoje cedo, mas o trabalho de rescaldo e extinção total do fogo continua. O incêndio começou nessa sexta-feira à noite num imóvel que armazenava diversos materiais, incluindo canos de PVC. E chegou a época das festas juninas e com elas a tradição de soltar balões, uma prática perigosa que pode provocar incêndios ambientais e acidentes aéreos. Uma campanha alerta para esses riscos. Carolina Pessoa.
1: Uma campanha da Força Aérea Brasileira alerta para os riscos da soltura de balões e os impactos na segurança da aviação. A prática, considerada crime ambiental, aumenta consideravelmente nos meses de junho e julho, devido às festas juninas. Entre as penalidades estão pagamento de multa ou pena de 1 a 3 anos de prisão. O comandante do Centro de Gerenciamento da Navegação Aérea da FAB, Coronel Euclides Fernandes Barbosa, destaca que os perigos estão nos balões não tripulados.
2: Balão, por menor que ele seja, você imagine colidindo com uma aeronave voando a 800 km por hora, pode gerar um impacto significativo, por exemplo, por meio de uma ingestão de um dos motores, e isso desestabilizar o voo e colocar em risco a segurança dos passageiros.
1: O comandante fala ainda sobre o grande aumento na soltura durante as festas juninas.
2: A quantidade de balões ela aumenta significativamente, a pessoa tem que ter a consciência que ela está fazendo uma comemoração, não há problema nisso, mas há um problema quando essa comemoração ela pode vir a interferir na segurança dos passageiros ou até mesmo no risco de incêndio quando esse balão cai.
1: O Rio Galeão também realiza campanha para conscientizar a população sobre os perigos dessa prática. Somente este ano, a concessionária já reportou à Agência Nacional de Aviação Civil 15 ocorrências envolvendo balões. Da Rádio Nacional no Rio de Janeiro, Carolina Pessoa.
0: Esse foi o Nacional Notícias. Mais informações às 14h. 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
1: Minha gente do Brasil, muito boa tarde. Hoje é sábado, dia 16 de junho, aliás, dia 6 de junho de 2026. Eu sou Maurício Rabelo, estou junto com o meu amigo Cláudio Tibério Lima, o Claudinho. E a partir de agora estamos juntos pela Rádio Nacional da Amazônia, Rádio Nacional de Brasília, Rádio Nacional do Alto Solimões e emissoras parceiras aí pelo Brasil. Ouça a nossa programação também pelo aplicativo Rádios EBC ou ainda pelo site radios.ebc.com.br. Está no ar com a produção de João Ottoni, o programa Nossa Terra. Agora são 13 horas e 4 minutos e está no ar o programa Nossa Terra. E hoje nós vamos falar da música brega apaixonada brasileira dos anos 70. Apaixonada por minha conta aqui, viu? Pela música brega brasileira. Vamos começar o programa com a música Mon Amour, Mon Bem, Ma Femme, que apresentam a letra que mistura português e francês para mostrar que o amor e a paixão são sentimentos que não se limitam a barreiras culturais. Essa canção utiliza expressões em diferentes idiomas para expressar

e a entrega total de uma pessoa a qual sente um fascínio irresistível pela pessoa amada, mostrando uma combinação de inocência e maturidade. Vamos ouvir uma das mais famosas canções do Rei do Brega, Reginaldo Rossi, Mon Amour, Mon Bien Ma Femme.

São 13 horas e 8 minutos, é o programa Nossa Terra, da Rádio Nacional da Amazônia, da Rádio Nacional de Brasília, da Rádio Nacional do Alto Solimões e das emissoras parceiras pelo Brasil. E olha, nessa época surge... Hoje o programa está trazendo a música brega dos anos 70. Nessa época surge um cantor muito querido entre o público brasileiro. O nome dele, Fernando Mendes. Seus álbuns venderam mais de 1 milhão de cópias e várias canções alcançaram o topo das músicas mais executadas no Brasil. E dentre estas canções, vamos destacar A Desconhecida. Essa canção possui uma letra carregada de emoção para descrever a impressão que uma pessoa teve de uma mulher desconhecida que teve uma infância difícil, sem amor e sem carinho. Vamos ouvir com Fernando Mendes, A Desconhecida.

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1: Minha gente do Brasil, são 13 horas e 12 minutos. Nós estamos aqui com o programa Nossa Terra, pela Rádio Nacional de Brasília, da Amazônia, do Alto Solimões e por uma rede de emissoras pelo Brasil. Quero mandar uma saudação para o meu querido amigo que está nos ouvindo lá na Vila Carapanã, na região de Tucumã, no estado do Pará. Alô, meu amigo Joacir, um grande abraço aí na Vila Carapanã, Orilândia do Norte, Tucumã, São Félix do Xingu, homem não para, um grande abraço. Obrigado, obrigado. Quero também mandar uma saudação para o meu querido amigo Aparecido Rocha, lá em Araputanga, no estado de Mato Grosso. Alô, meu querido amigo Aparecido Rocha, em Araputanga. O Maurício Rocha, essa moça bonita aí, um abraço grande. Muito obrigado aí pela sintonia. Um abraço grande. Tem mais, eu quero cumprimentar também, nesse momento aqui, não é? Lá no estado do Acre, a Rosângela Oliveira. Boa tarde, minha querida amiga Rosângela Oliveira. Ela está nos ouvindo nesse momento, saboreando um almoço delicioso. Muito obrigado, Rosângela Oliveira, no Acre, Rio Branco. Muito obrigado. E olha, Nossa Terra de hoje está falando sobre um estilo musical cheio de exageros dramáticos e desilusões amorosas. A música brega. No meio desses exageros de sentimentos musicais, um cantor que se destacou foi José Augusto. Já no seu primeiro disco oficial, a música De Que Vale Ter Tudo na Vida vendeu 1 milhão de cópias. Essa canção é uma balada romântica que aborda a separação de um casal, a sensação de vazio e como a falta de um amor verdadeiro esvazia o significado das conquistas materiais. Vamos ouvir. Essa música, ela fez parte da minha infância. Eu, criança, ouvi há pouco A Desconhecida, nós ouvimos, do Fernando Mendes, e agora o José Augusto, De Que Vale Ter Tudo na Vida. Essa povoou os corações dos anos 70 até hoje.

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1: Agora, pois é, gente, agora 13 horas e 18 minutos aqui no programão Nossa Terra da Rádio Nacional da Amazônia, da Rádio Nacional de Brasília, também lá do Alto Solimões. Quero cumprimentar meu amigo Givaldo lá em Boa Vista, Roraima. Alô, Givaldo, Boa Vista, Roraima, ouvindo aqui o Nossa Terra. Muito obrigado, Givaldo. Um excelente final de semana para você. Tem o Saulo Silva aqui em Brasília. Muito obrigado, meu querido amigo Saulo Silva, ouvindo Nossa Terra através da Rádio Nacional de Brasília. Obrigado, Saulo Silva. Um grande final de semana para você. Muito obrigado, muito obrigado. Também mandar para Orcídio Ramalho. Alô, Orcídio Ramalho, aí no Mato Grosso do Sul. Obrigado, Orcídio Ramalho, Mato Grosso do Sul. Muito obrigado, muito obrigado. Homem, que coisa boa. Tem também aqui, nesse momento, eu quero cumprimentar a Milena Caroline. Milena Caroline de Brasília. Alô, querida amiga Milena Caroline, aí no Recanto das Emas, ouvindo através das ondas da Rádio Nacional de Brasília, o Nossa Terra. Obrigado, Milena Caroline, uma excelente tarde. O Nossa Terra de hoje está trazendo as músicas bregas que fizeram sucesso na década de 70. E nessa época, quem participou ativamente para dar uma identidade à música brega foi Antônio Marcos, que em 1973 gravou a música Boneca Cobiçada. Essa canção narra a história de um homem que tenta alegrar sua nova amada, mas o relacionamento dura apenas 2 meses, causando um grande sofrimento nele, porque a amada tem um espírito livre e não quer viver presa. Vamos ouvir Boneca Cobiçada com o saudoso Antônio Marcos.

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1: Minha gente do Brasil, são 13 horas e 24 minutos. Quero cumprimentar Thaíris. Alô, alô, Thaíris. Muito boa tarde. Que alegria saber que você está nos ouvindo. Thaíris Castro, lá no estado do Maranhão. Obrigado, obrigado, Thaíris Castro, aí no estado do Maranhão. Na escuta aqui do programa Nossa Terra, da Rádio Nacional da Amazônia, Nacional de Brasília e Nacional do Alto Solimões. Obrigado, Thaíris Costa, aí no Maranhão, na cidade do Arame. Saudade aí de Arame no Maranhão, muito obrigado, do Cocal dos Cabritos, né, dessa região aí da Lagoa, esqueci o nome, um abraço para todo mundo aí, viu, Thaíris, muito obrigado. Também quero cumprimentar a Maria de Jesus em Recursolândia, no Tocantins. Alô, minha querida amiga Maria de Jesus, Recursolândia, Tocantins. Muito obrigado, uma excelente tarde para você, muito obrigado. Tem a Geralda de Alto da Boa Vista, no estado de Mato Grosso. Obrigado, Geralda. Aí em Alto da Boa Vista, Mato Grosso, uma excelente tarde. Obrigado por nos ouvir aí no Nossa Terra. Obrigado, Geralda. Também quero cumprimentar aqui, lá no estado de Roraima, a nossa querida ouvinte, a Fran, né, da Fran Variedades. Muito obrigado, Fran. Aí na Fran Variedades, um excelente tarde, um excelente final de semana. Muito obrigado, muito obrigado. O Nossa Terra de hoje está apresentando as músicas bregas que fizeram sucesso na década de 70. Neste período, surge um dos grandes ícones da música popular brasileira, Gerry Adriani. Uma de suas músicas de maior sucesso foi Doce, Doce Amor, canção que explora a relação de um casal, onde um deles foi embora sem dar explicações, deixando uma série de perguntas e nenhuma resposta. Essa canção também evoca a sensação de saudade e a necessidade de reencontrar a amada. Vamos ouvir com Gerry Adriani, Doce, Doce Amor. Música.

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1: Minha gente do Brasil, são 13 horas e 29 minutos aqui em Brasília, no programa Nossa Terra. Quero mandar uma saudação para o meu querido amigo, é o professor Pedro Pierre, lá em Santarém, no estado do Pará. Muito obrigado, querido amigo professor Pedro Pierre, ouvindo aqui o Nossa Terra. Obrigado, Pedro Pierre. Também saudar aqui minha querida amiga, a Dênia, lá em Uruará, no estado do Pará. A moça que me deu um perfume cheiroso demais. Todo dia eu uso o perfume que você me deu. Que presente. Obrigado, querida amiga Dênia, em Uruará, no estado do Pará, lá na região de Altamira. Hoje ela está em Altamira, Pará, Brasil. Muito obrigado, muito obrigado. Mas que coisa boa cumprimentar minha querida amiga Maria Erandi, que está nos ouvindo nesse momento lá na Bahia. Obrigado, obrigado, Maria Erandi, em Novo Horizonte. Um grande abraço. São 13 horas e 30 minutos. Olha, hoje o programa Nossa Terra está trazendo a música brega dos anos 70. Em 1972, Márcio Grey, que lança a música Impossível Acreditar Que Perdi Você. A canção alcançou a carreira do jovem cantor que vendeu... A canção alavancou a carreira do jovem cantor que vendeu mais de 500 mil discos, sendo considerado na época como um fenômeno de vendas. Este clássico da música romântica brasileira aborda a questão... dor da separação e a incredulidade diante do término de um relacionamento amoroso. Vamos ouvir e recordar na voz marcante de Márcio Grey, Impossível Acreditar Que Perdi Você.

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3: Minha gente do Brasil, são 13 horas e 35 minutos. Uma saudação para o meu querido amigo Miguel Santos, lá no Itapuã, lá bem pertinho do Paranoá, aqui no Distrito Federal. Muito obrigado, meu amigo Miguel Santos, o moço da Bahia, que já está aqui em Brasília há muito tempo e traz a Bahia no seu coração, carrega o Distrito Federal e a Rádio Nacional. Obrigado, meu amigão Miguel Santos. Um abração para você e para toda a sua família. Também quero cumprimentar aqui, acompanhando o Nossa Terra, a Delfina em Teófilo Otoni, Minas Gerais. Alô, Delfina! Teófilo Otoni, Minas Gerais, o esposo dela, o Nelson também, a Inês, aliás, a Inês está nos ouvindo, o esposo da Inês, que é o Nelson. Grande abraço, Delfina, felicidades aí em Teófilo Otoni, Minas Gerais. Também quero mandar uma saudação especial para Eliane Feitosa. Eliane Feitosa está no estado do Pará. Alô, que querida amiga Eliane Feitosa, aí no estado do Pará, uma excelente tarde para você. É o programa Nossa Terra, chegando no coração de Eliane Feitosa, do estado do Pará. Muito obrigado, muito obrigado. Maria Ivanilde, em novo repartimento no Pará. Muito obrigado, querida amiga Maria Ivanilde. Que bom receber as suas mensagens tão carinhosas. Muito obrigado, muito obrigado. Um abraço grande, Maria Ivanilde, novo repartimento no estado do Pará. Muito obrigado. Também acompanha aqui o nosso programa lá no Pará. Deixe-me ver, Eunice da Silva. Alô, querida amiga Eunice da Silva, uma excelente tarde. Ela mandou fotos dela aqui. Muito obrigado. Muitas fotos lá do Pará. Muito obrigado. Maria, aliás, é Eunice da Silva. Obrigado, Eunice da Silva. São 13 horas e 37. Programa Nossa Terra de hoje está trazendo a música brega dos anos 70, com seus temas românticos, sempre em busca por um amor verdadeiro. Em 1972, o cantor e compositor Odair José lança o disco Assim Sou Eu, e a música Eu Vou Tirar Você Desse Lugar se torna um fenômeno musical. A letra dessa canção conta a história de um homem que se apaixona por uma mulher em um contexto marginalizado e decide resgatá-la desse ambiente, mostrando que um amor incondicional é mais forte do que qualquer desonra social. Vamos ouvir o Odair José cantando Eu Vou Tirar Você Desse Lugar.

Que bonito, Odair José cantando "Eu Vou Tirar Você Desse Lugar". Mandando uma saudação aqui pro meu querido amigo Filito Antônio. Aliás, Filito, o Caetano, lá em Alagoinha, Rio do Pires, Bahia, ouvindo o nosso programão aqui, o Nossa Terra. Alô, Filito Antônio, Caetano, em Alagoinha, Rio do Pires, Bahia. Um excelente final de semana para você. Tem mais outra aqui. Quero cumprimentar o Wagner Maranhão. Está nos ouvindo nesse momento em Goiás. Alô, alô, querido amigo Wagner Maranhão, no estado de Goiás, ouvindo aqui a Rádio Nacional de Brasília e Amazônia. Muito obrigado, Wagner Maranhão. Muito obrigado. Tem mais outra aqui falando. É a Vilma Branquinho, está nos ouvindo lá em Araguaína, Tocantins, a cidade toda enfeitada para a maior cavalgada do mundo amanhã, nas ruas, avenidas da Grande Araguaína, no estado do Tocantins. Muito obrigado, querida amiga Vilma Branquinho. Ela amanhã montada no seu alazão. Muito obrigado, Vilma Branquinho. Também quero saudar a Marioneide, que está perto de Araguaína, está em Esperantina. Alô, Marioneide, aí em Esperantina do Tocantins, lá na volta do rio, lá na volta do rio Tocantins com Araguaia, no encontro em Esperantina. Muito obrigado, Marioneide. Um abraço grande. Também ouvindo aqui o nosso encontro, né, no nosso programa A Nossa Terra, o Givaldo. Alô, Givaldo, um grande abraço, amigão Givaldo, em Roraima, lá em Boa Vista, Roraima. Muito obrigado, amigão Givaldo. Olha, gente, o programa Nossa Terra de hoje está trazendo a música brega dos anos 70. Apesar de sua reputação de ser cafona, a música brega tem sido reconhecida como importante patrimônio cultural. E um destaque ímpar desse estilo foi o Amado Batista, que gravou em 1978 a música "O Fruto do Nosso Amor", Amor Perfeito. Essa canção é uma balada romântica que aborda temas profundos como a perda, a saudade e a fragilidade da vida. A letra narra a história de um amor perfeito e que parecia eterno, mas o relacionamento do casal é tragicamente interrompido pela morte da amada. Vamos ouvir, na voz marcante de Amado Batista, "O Fruto do Nosso Amor".

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1: 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Olha, gente do Brasil, faltando 13 minutos para as 14h, este é o programa Nossa Terra, que traz o estilo musical que melhor celebra o amor e a vida cotidiana, a música brega. Em 1975, estourou nas paradas de sucesso a música Moça, um dos mais retumbantes sucessos do cantor e compositor Vando. Segundo o cantor, a inspiração surgiu quando uma mulher que conheceu em Santarém, no Pará, olhou nos olhos dele de uma forma tão carinhosa e profunda que causou nele o desejo de escrever esta música. A canção Moça é uma expressão poética de amor e desejo e destaca a promessa de entrega emocional incondicional no relacionamento. Vamos ouvir esta canção do saudoso Vando, Moça.

Agora faltando só 9 minutinhos para as 14h. Esse é o programa Nossa Terra. É, quero mais uma vez mandar uma saudação para Thaíris Castro. Thaíris Castro, lá no estado do Maranhão, obrigado pelo seu carinho. Um abraço grande. Mandando uma saudação para Dona Raimunda, lá de Arame, no Maranhão. Dona Raimunda, um abraço grande da Thaíris. E olha, meus amigos, minhas amigas, o programa Nossa Terra desta semana está trazendo a música brega que, em constante evolução, alcançou novos públicos e influenciou o artista de outros estilos musicais. No final da década de 70, sempre abordando temas românticos e que falam de sentimento, apareceu o cantor e compositor lá do Rio Grande do Norte, o Giliar. Um dos seus grandes sucessos foi Aquela Nuvem, música que aborda a complexidade das emoções humanas que surgem ao se depararem com as barreiras do amor não correspondido ou o amor proibido. Vamos ouvir? Giliar cantando Aquela Nuvem.

Aquela nuvem. O Nossa Terra de hoje está trazendo a música brega dos anos 70. O cantor e compositor Leonardo Sullivan entrou no mercado musical em 1977, compondo trabalhos para diversos cantores de renome, mas também alcançou sucesso como intérprete. Dentre esses, podemos citar Quando Chegar o Amanhã. Essa canção é uma balada romântica que aborda a intimidade profunda de um casal, o sentimento de paixão e a expectativa para um encontro amoroso no dia seguinte. Vamos ouvir Leonardo Sullivan, Quando Chegar o Amanhã.

Linda música Quando Chegar o Amanhã. Mandaram uma saudação para Dona Marlene, lá no estado do Pará. Muito obrigado, Dona Marlene. Um abração para você aí no estado do Pará, ouvindo aqui no nosso programa de hoje. Nossa terra também está nos ouvindo. Dona Geralda, em Alto da Boa Vista, no estado de Mato Grosso. Muito obrigado, Dona Geralda. Uma excelente tarde. A Rosângela Oliveira do Acre agradecendo. Muito obrigado, Rosângela Oliveira do Acre. Um abraço grande, viu? Marli Batista dizendo muito obrigado. Muito obrigado. Um abraço para você. O Carlinhos também. O Claudinho. Muito obrigado. E olha, hoje o Nossa Terra trazendo a música brega dos anos 70. Em 1972, quem entra em campo foi a cantora Diana, que gravou Por Que Brigamos. Melodia essa que se torna um dos maiores sucessos na carreira da cantora. Essa canção explora o dilema emocional de um relacionamento em crise, marcado pela dependência afetiva, brigas constantes e medo da solidão. A música mostra uma pessoa que se encontra dividida entre o desejo de terminar e a incapacidade de se afastar. Por Que Brigamos, Diana?

0: Obrigado a todos. Com essa música estamos encerrando Nossa Terra de hoje. Obrigado, João Ottoni, na produção. Obrigado, Antônio Miranda, na seleção musical. Obrigado, Claudinho Tibério Lima, na sonoplastia. Eu sou Maurício Rabelo. Desejo um excelente final de semana a todos. Muito obrigado pelo carinho. Até mais, Vê Brasil. Tchau.
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2: Agora são 2 horas em Brasília. Boa tarde.

0: pessoas ficaram feridas na noite desta sexta-feira por causa do desabamento de parte de uma ponte no município de Sena Madureira, no Acre, a 137 quilômetros da capital Rio Branco. O número de feridos, como você informou, só não foi maior porque a ponte estava interditada para o tráfego de veículos desde o dia anterior, justamente pelo risco de desabamento. O local estava sendo monitorado por equipes técnicas que faziam levantamentos e também avaliações da estrutura. As vítimas foram socorridas por bombeiros com a ajuda de moradores e levadas para o hospital da cidade. Três delas, com ferimentos graves, tiveram que ser transferidas para Rio Branco. A governadora Maílza Assis se deslocou emergencialmente para a Sena Madureira na noite desta sexta-feira para acompanhar de perto os trabalhos de resgate e também de assistência às vítimas após a queda da ponte Paulino Baldassari, uma das principais ligações do município. O gabinete de crise foi ativado e verifica o desenrolar dos fatos a fim de adotar medidas para minimizar os impactos do acidente. O governo do Acre já começou a apuração das causas do desabamento e o prazo para concluir o inquérito é de 30 dias. Segundo os bombeiros, o trecho que desabou corresponde a 60% da estrutura, que tem 232 metros de extensão. A ponte foi inaugurada há 2 anos e custou mais de 36 milhões de reais. Eu volto com você, Marli.
1: Ok, Cristiane, muito obrigada. Esse foi o Nacional Notícias. Próxima edição, às 3 horas.

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1: Agora 2 horas 3 minutos, uma ótima tarde. Seu Jorge.

Ouvimos aí Luí Coimbra com Ouro e Sol. Distingue a versão de Zé Cabaleiro e Luí Coimbra. Desde que o samba é samba, Ivan Lins, de Caetano Veloso. Felicidade, seu Jorge, de seu Jorge, Pretinho da Serra e Gabriel Moura. 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Muito boa tarde para todos nós. Seguimos juntos aqui na programação, nessa tarde de sábado, aqui pela Rádio Nacional. Hoje, 6 de junho de 2026. Eu, Márcia Dias, comigo Anderson Santos. E agora, Belchior, brasileiramente linda.

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0: Clube do Balanço de Bebeto e Luiz Wagner, Segura Nega, Sai Guarabira de Luiz Carlos Sai Gutenberg e Guarabira, Cheiro Mineiro de Flor, Barão Vermelho de Frejá e dos Quintal, O Poeta Está Vivo.
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0: Música brasileira em primeiro lugar, agora 2h41, Brilho, Noite do Prazer.

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Aí você ouviu Secos e Molhados, de João Apolinário e João Ricardo Flores Astrais. Antes, Camila Costa e Fátima Guedes, de Chico Buarque, O Meu Guri. E os tribalistas, de Arnaldo Antunes, Carlinhos Brau, Marisa Monte, com Diáspora. 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Daqui a pouco tem Nacional Notícias, agora Boca Livre, Cruzada. Música.

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1: Agora são 3 horas em Brasília. Boa tarde, eu sou Márcia Dias, este é o Nacional Notícias com destaque do momento. A União Europeia excluiu o Brasil da lista de países que cumprem as regras do bloco contra o uso excessivo de antimicrobianos na pecuária. Com isso, carnes, tripas, peixe e mel produzidos no Brasil não serão mais importados pelos 27 países da União Europeia. O governo brasileiro não enviou informações que garantam as exigências do bloco. Vamos saber mais com Cristiane Ribeiro ao vivo. Boa tarde, Cristiane.
2: Boa tarde, Márcia. Isso mesmo.

mesmo a decisão de excluir o Brasil da lista de países autorizados a exportar esses produtos que você já mencionou, né, que são as carnes, tripas, peixe e mel.

0: geralmente que não utilizam medicamentos antimicrobianos para tratar e prevenir infecções em animais. Em abril deste ano, o governo brasileiro proibiu parte desses antimicrobianos usados para estimular o crescimento e aumentar a produtividade anual. Mas a União Europeia avaliou que ainda faltam algumas garantias adicionais. O bloco é um dos principais mercados para as proteínas animais brasileiras. No caso da carne bovina, a União Europeia aparece entre os maiores destinos das exportações brasileiras em valor. E para voltar à lista dos países autorizados a vender os produtos vetados, o Brasil precisa comprovar que cumpre integralmente as regras europeias durante todo o ciclo de vida dos animais exportados. Para isso, o país pode ampliar ainda mais as restrições legais aos medicamentos ou criar mecanismos mais rígidos de rastreabilidade para provar que os produtos exportados não utilizam as substâncias proibidas na Europa. Eu volto com você, Márcio.
1: Obrigada, Cristiane. Esse foi o Nacional Notícias. Próxima edição às 4 horas.
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1: Embora que são 3 horas e 3 minutos, o Rapa e Maria Rita, o que sobrou do céu.

Batendo a porta, Diogo Nogueira, João Nogueira, Paulo César Pinheiro. Caleidoscópio dos Quintal, de Herbert Viana. E o que sobrou do céu, Rapa, Maria Rita, de Marcelo Yuca. Nosso abraço carinhoso para você ouvindo a nossa programação por todo o Brasil. Você que está pelo aplicativo Rádio ZBC, obrigada pelo carinho. Você que está aí pela sua Rádio Nacional, Rio de Janeiro, São Paulo, Minas Gerais. Você que está abraçando a gente, muito obrigada. Chico Buarque, tua Canjica.

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0: Aí ouvimos Fadas Luiz Melodia, Azul da Cor do Mar de Maia, Tua Cantiga, Chico Buarque e música dele, Cristóvão Bastos.
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0: 3 horas e 27, Baby do Brasil, Menino do Rio.

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0: Gilberto Gil, ouvindo aí de música dele, extra. Zizi Posse de Dom Paulinho Lima e Nico Rezende, Perigo. E Paralamas do Sucesso de Milton Nascimento, Ronaldo Bastos, Nada Será Como Antes.
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0: Agora tem Raul Seixas, Medo da Chuva.

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Você ouviu Benjamin Zeca Pagodinho, de Mário Lago e Roberto Martins. Tropical é Céu, de Caetano Veloso e Medo da Chuva, Raul Seixas. 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Pra você, guardei o amor, Nando Reis e Ana Canhas. Música.

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1: Agora são 4 horas em Brasília. Boa tarde, eu sou Márcia Dias. Este é o Nacional Notícias com o destaque do momento. É hoje, faltando poucos dias para o início da Copa do Mundo, os meninos, comandados pelo técnico Carlo Ancelotti, passam pelo último teste. Logo mais tem amistoso contra o Egito. A partida servirá para Ancelotti decidir quem joga na estreia, dia 13 de junho, nos Estados Unidos. Bruno Mendes.
2: Logo mais a partir das 19h, a seleção brasileira entra em campo para fazer seu último amistoso antes da estreia da Copa do Mundo. O Brasil encara o Egito em Cleveland, nos Estados Unidos. Técnico Carlo Ancelotti explica a chance que dará ao meia Lucas Paquetá.
3: Bom, é o último jogo para fazer teste, porque depois teste vem mais difícil fazê-lo. Então Paquetá representa um jogador importante porque tem características diferentes da outros meio. Sim, quero testá-lo como quero testar a Igor Thiago para buscar outra opção. Eu acho que o sistema com os 4 na frente é bastante consolidado. Quero provar outra alternativa no último teste.
2: O Brasil deve ir a campo com Alisson, Wesley, Marquinhos, Léo Pereira e Douglas Santos, Casimiro, Bruno Guimarães e Lucas Paquetá, Rafinha, Vini Júnior e Igor Thiago. Da Rádio Nacional em Brasília, Bruno Mendes.
1: E nesta tarde, a seleção brasileira feminina também entra em campo com o objetivo de se preparar para a Copa do Mundo. As meninas enfrentam

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1: 4 horas, 2 minutos, Coração Bobo, Zé Ramalho e Alceu Valença.

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0: Show de estrelas, você ouviu Marcelo Genesi, música dele, Roupa Nova, com Milton Nascimento, dele Fernando Brant, e Marisa Monte cantou pra gente Bem Leve, música dela e Arnaldo Antunes. Rádio Nacional. 4:31, muito boa tarde pra você nos ouvindo aí pela Nacional da Amazônia, Nacional do Alto Solimões, obrigada pelo carinho, vamos com o Djavan Asa.
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0: Ouvimos Vamos Fugir, Skank, de Gilberto Gil e Liminha. Bebete Vambora, Claro Moreno Escova, de Jorge Benjor. E Djavan, Asa.
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0: 4 horas 44, sapato velho, roupa nova.

Aí você ouviu Frevo Mulher com Zé Ramalho, Proibida pra Mim, Zé Cabaleiro, de Chorão, Marcão, Champignon e Pelado, e Sapato Velho, Roupa Nova, de Mu Carvalho, Cláudio Nutti e Paulinho Tapajós. 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Fechando mais uma hora, pra começar, Marina Lima.

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1: Agora 5 horas em Brasília. Muito boa tarde para você. Vamos juntos por aqui até às 18, tá bom? Maria Bethânia, infinito desejo.

Aí você ouviu Mutante com Rita Lee, música dela e Roberto de Carvalho, Socorro Gal Costa, de Arnaldo Antunes e Alice Ruiz, e Infinito Desejo Maria Bethânia, música de Gonzaguinha. 5h10, All Star, Cássia Eller.

No Céu com Diamantes, você ouviu Beto Guedes, a música é dele, Ronaldo Baixos e Márcio Borges. Pensar em Você, Rita Benedito, de Chico César, e ao estar, Cássia Eller, de Nando Reis. 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Geraldo Azevedo, na sequência tem Tulipa Ruiz.

0: Roberta Sá, sucesso de Chico Buarque de Holanda pelas tabelas. Martinho da Vila, de Heraldo, Devagar, Devagar, Devagarinho. E Terral, Ednardo, Amelinha, Belchior, música de Ednardo.
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0: Ouvindo agora Ney Matogrosso, Balada do Louco.

Aí você ouviu Primavera Crioulo, a música de Genival Cassiano e Silvio Rochael. Cabelo de Milho com Paulinho Tapajós, de Sivuca e Paulinho Tapajós. E Ney Mato Grosso cantou pra gente Balada do Louco, sucesso de Rita Lee e Arnaldo Dias Batista. 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Fechando nossa hora, deixo você com Arlindo Cruz, O Que É o Amor, e Fred Martins, Tempo

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1: Aqui estamos chegando com a programação da sua Rádio Nacional. A você, querido ouvinte, muito obrigada pelo carinho, pela companhia. Vamos abrir com Fagner Zé Ramalho, de Bob Dylan e Jacques Levy, a versão de Fausto Nilo, Romance no Deserto.

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Você ouviu Girassol, Alceu Valença, música dele. Flor de Plástico, Russo Passapulso, música de Russo Passapulso. Seguimos juntos, eu, Márcia Dias, e você aqui na programação da sua Rádio Nacional, ouvindo agora a Adriana Calcanhoto. Dela, vambora!

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Mas menino, tava em Pernambuco, tava em São Paulo, tava na Bahia. Ô, vai viajar. Ô, você, viu?

Ouvimos Onde Você Mora, Cidade Negra, de Marisa Monte e Nando Reis. Acredite ou Não, Badia Saad, de Lenine Braulio Tavares. 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Música brasileira em primeiro lugar, vamos tocar de Cassiano e Silvio Rochael com Tim Maia, Eu Amo Você.

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4: Bom demais ter você aqui com a gente na Rádio Nacional. Vamos ouvir Wilson Simonal, Samarina, de Antônio Adolfo e Tibério Gaspar.

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João Gilberto Pato, de Jaime Silva e Neuza Teixeira, Bossa Cuca Nova e Ed Mota, Garota de Ipanema, de Tom Jobim e Vinícius. 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Vamos ouvir Secos e Molhados, de João Ricardo. Fala.

Ivan Lins, Novo Tempo, de Ivan Lins e Vitor Martins. Fagner, de Clodo Ferreira e Clésio Ferreira, Revelação. Sá, Guarabira e Venturini, deles, Sobradinho.

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11: Chico Buarque dele, Feijoada Completa. Da UD, Hoje Eu Quero Sair Só, Raul Seixas, Guita, de Raul e Paulo Coelho.

Maria Rita Caravalente, de Marcelo Camelo, Zé Manuel Sambatém, de Zé Manuel e Giliar Pereira.

0: Wanda Sá e Carlos Lyra, de Carlos Lyra, Ciúme. Leni Andrade, também de Carlos Lyra, influência do jazz.
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0: Flávio Venturini, Amor de Índio, de Beto Guedes e Ronaldo Bastos.

Ana Rato, Parabólica Mará, de Gilberto Gil. Lulu Santos, dele, Sereia. 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E agora na nossa Rádio Nacional, Dominguinhos e Elba Ramalho, de Dominguinhos e Nando Cordel, de volta para o Aconchego.

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13: Milton Nascimento, Roupa Nova, dele Fernando Brant.